0: presença de petróleo em poço perfurado na margem equatorial, uma comitiva do governo federal visitou nesta segunda-feira o navio sonda da empresa. A embarcação está localizada em região de águas profundas no litoral do Amapá. De acordo com a presidente da Petrobras, Magda Chambriard, o poço começou a ser perfurado em outubro do ano passado e em mais alguns dias deve ter o trabalho de avaliação concluído.
1: Nós descobrimos óleo, né, no poço morfo, mas que até agora confirmou todas as nossas expectativas de um potencial relevante de petróleo na margem equatorial, mais especificamente no litoral do estado do Amapá. Esse poço vai acabar nos próximos talvez 15, 20 dias, né? Vamos ver quando é que ele acaba. Logo a seguir, nós temos que delimitar essa descoberta, ou seja, a gente tem que saber quanto é que de petróleo tem de fato nessa área, né?
0: Na semana passada, a Petrobras já havia confirmado a presença de hidrocarbonetos na região. Os hidrocarbonetos são compostos orgânicos formados exclusivamente por átomos de carbono e hidrogênio, e onde são encontrados indicam presença de petróleo e gás natural. Com a exploração de novos poços, a Petrobras pretende garantir segurança energética para o futuro. Como destaca o ministro de Minas e Energia, Alexandre Silveira.
2: Que a gente possa se orgulhar de ter sim, 90% da nossa energia elétrica limpa e renovável e 50% da matriz geral. E, portanto, nenhum brasileiro em sã consciência pode abrir mão da sua soberania e das suas riquezas naturais para poder combater miséria, combater fome, fazer desenvolvimento.
0: O poço onde a Petrobras encontrou petróleo está localizado a cerca de 175 quilômetros da costa do Amapá, a uma profundidade de quase 2.900 metros. De acordo com a Petrobras, atualmente cerca de 80% do petróleo extraído no Brasil vem do pré-sal. Essa exploração deve chegar ao pico até 2035. Indicando a necessidade de outras fontes de combustível fóssil. Reportagem Luana Karen.
3: Como deve ser o ensino de arte nas escolas? O Ministério da Educação homologou diretrizes para o ensino do componente curricular na rede de educação básica.
4: O documento estabelece que o ensino deve ser organizado em quatro eixos: artes visuais, dança, música e teatro.
3: O anúncio dessas diretrizes ocorreu hoje e a repórter Thaís Antônio acompanhou tudo e traz os detalhes ao vivo pra gente aqui no estúdio. Boa noite, Thaís.
5: Boa noite, Mariana. Boa noite, Luciano e ouvintes da Voz do Brasil. De acordo com as novas diretrizes, o ensino de arte nas escolas deve aproximar os estudantes das diferentes formas de fazer e vivenciar a disciplina. E para isso ser feito, a arte deve ser dividida em quatro componentes curriculares: artes visuais, dança, música e teatro. O texto complementa a Base Nacional Comum Curricular, que estabelece os conhecimentos, competências e habilidades esperados dos estudantes ao longo da educação básica. Com isso, as escolas passam a ensinar conteúdos, métodos e processos de criação em arte como prática educativa e não apenas como atividade secundária ou recreativa. Outro destaque é a aproximação entre professores, artistas e

0: ter formação específica. Então isso eleva o ensino das artes a outro nível.
1: A resolução também define orientações para a organização do currículo, a distribuição dos professores, a estrutura física e pedagógica das escolas e os processos de avaliação. Todas essas medidas devem considerar princípios como equidade, acessibilidade, inclusão e justiça social. Mariana e Luciana, com vocês.
2: Obrigado pelas informações, Thaís Antônio.
3: A malária é caracterizada por febres altas, calafrios, tremores, dores de cabeça, podendo estar associada também a vômitos e náuseas.
2: Causada principalmente pela picada de mosquitos infectados, a maior parte de casos da doença estão no norte do país.
3: Mas no ano passado caiu o número de infectados pela malária, bem como de óbitos em função da doença.
4: A malária contaminou cerca de 118 mil pessoas no ano passado, 15% a menos do que em 2024. Os resultados foram apresentados nesta segunda-feira, durante um congresso da Sociedade Brasileira de Medicina Tropical. O número de mortes em função da doença também caiu, especialmente na região amazônica, que concentra o maior número de casos, como disse o ministro da Saúde, Alexandre Padilha.
5: 2025 nós tivemos uma redução de mais de 50% dos óbitos por malária, mais de 40% de redução de malária em terra indígena, mais de 40% de malária em áreas de assentamento rural, assentamentos na região amazônica brasileira, que é uma das duas regiões com maior incidência de casos de malária. E tivemos o menor número de internações por malária.
4: Em menor escala, a infecção pode ocorrer devido à transfusão sanguínea, compartilhamento de agulhas contaminadas ou da gestante para o bebê. Mas o principal modo de transmissão é pela picada de fêmeas infectadas do mosquito Anopheles, também conhecido como carapanã ou mosquito prego, de acordo com o presidente da Sociedade Brasileira de Medicina Tropical, Gustavo Romero.
6: Por isso, a gente tem às vezes muita dificuldade, né, de definir exatamente aquela população que efetivamente está em risco, né? Os mosquitos se mexem, né? E os mosquitos crescem com as variações climáticas, que é outro detalhe importante que a gente deve levar em consideração. E muito frequentemente populações que estão mais vulneráveis estão mais expostas à picada desses mosquitos. E por isso que a malária se transmite com tanta eficiência, né?
4: Se diagnosticada a tempo, a malária tem cura e o tratamento é eficaz. Após a confirmação da doença, o paciente recebe o tratamento gratuitamente em unidades do Sistema Único de Saúde, inclusive a tafenoquina, medicamento que previne novas manifestações da malária. Por ser administrado em dose única, ele impede que o paciente abandone o tratamento, como explica o infectologista Marcos Lacerda.
7: Comparando com as medicações que são tradicionalmente usadas para malária, que vão de 7 a 14 dias, resulta num benefício muito grande para o paciente. É que as pessoas se tratam enquanto tem febre, geralmente 2, 3 dias, depois ela para de usar a medicação. E isso então faz com que as recaídas aconteçam. Praticamente metade dos casos que estão registrados hoje no Brasil são de recaídas. Então uma medicação que iniba a recaída é uma medicação altamente estratégica no controle da malária no país.
4: O medicamento está disponível tanto para pacientes maiores de 16 anos e com mais de 35 quilos, quanto para crianças a partir de 2 anos e com peso mínimo de 10 quilos. Reportagem Graziele Bezerra.
2: Entre junho e julho, foram confirmados 21 casos de sarampo no estado de São Paulo.
3: Neste fim de semana, o ministro da Saúde, Alexandre Padilha, esteve no estado, em Grajaú, acompanhando a vacinação contra a doença.
2: E comentou que o reforço na imunização visa prevenir a circulação e a transmissão do sarampo.
8: Em 2026, nós já temos aqui na cidade de São Paulo cerca de 20 casos também com relação de importados, são cepas que circularam nos Estados Unidos e no Canadá. E esse esforço é para manter esse bloqueio, para não permitir que aconteça em São Paulo em 2026, o que aconteceu em 2019, quando começou um surto assim e se propagou para ter 20 mil casos de sarampo em 2019. Naquele momento o Brasil perdeu o certificado de livre do sarampo. Reconquistamos o certificado em 2024 e queremos manter São Paulo, o estado de São Paulo e o Brasil livre do sarampo.
3: Para crianças de 6 a 11 meses, a dose aplicada durante a estratégia é

0: considerada dose zero e não substitui as doses previstas no calendário nacional de vacinação aos 12 e aos 15 meses.
1: Para as demais idades, os profissionais de saúde verificam a necessidade de vacinação de acordo com a faixa etária e a situação vacinal de cada pessoa.
0: A cada hora, mais de 1000 vidas são perdidas devido às doenças cardiovasculares em todo o mundo, segundo a Organização Mundial de Saúde.
1: Estima-se que cerca de 18 milhões de pessoas morrem anualmente em decorrência de condições que afetam o sistema circulatório.
0: De acordo com a Sociedade Brasileira de Cardiologia, o Brasil ocupa o nono lugar em número de mortes cardíacas.
1: E hoje, 17 de agosto, marca o início da Semana da Saúde Vascular, que promove conscientização, prevenção e diagnóstico precoce.
2: Seu Manuel Arruda da Silva tem 80 anos. Quando precisou ser atendido para tratar de um ferimento, descobriu um grave comprometimento na circulação. Uma cirurgia vascular conseguiu inicialmente melhorar o fluxo de sangue, mas a amputação da perna direita acabou sendo inevitável. Hoje, 8 meses depois, seu Manuel agradece pela vida.
3: Eu tô aqui ainda. Tô aí. Contando a história.
2: Histórias como a de seu Manuel Arruda ajudam a explicar por que as doenças que comprometem a circulação continuam sendo um importante problema de saúde pública. Elas estão entre as principais causas de morte no país. Muitas dessas condições se desenvolvem de forma silenciosa. Por isso, a prevenção e o diagnóstico precoce são fundamentais para reduzir complicações e salvar vidas. O cirurgião vascular do Hospital Universitário de Brasília, Paulo Saad, alerta para hábitos e cuidados que podem prevenir doenças vasculares.
4: Controlar a glicemia, controlar a pressão, controlar as gorduras no sangue e cessar o tabagismo.
2: O aposentado Humberto dos Santos, de 62 anos, sofreu um infarto em 2022. Após o episódio, teve um AVC que comprometeu a fala e os movimentos. Desde então, faz tratamento no Hospital Universitário de Brasília. O filho, Leandro dos Santos, que o acompanha no tratamento, fala sobre um vício que colaborou para agravar o quadro de doenças cardiovasculares de seu Humberto.
5: Ele sempre foi fumante, né?
6: E aí vocês acham que a causa principal foi essa?
5: Creio que seja, né? Cigarro.
2: O especialista Paulo Saad fala sobre alguns sinais que indicam que é hora de procurar um médico.
4: Um paciente que caminha uma curta distância e já começa a ter dor, aquele paciente que faz o esforço e tem dor no peito. Então esses sinais significam que o músculo que está trabalhando, se você tem uma obstrução da circulação, esse oxigênio não chega na quantidade necessária, esses pacientes precisam procurar ajuda urgentemente.
2: A informação é uma aliada dos pacientes na hora de reconhecer sintomas precoces, procurar atendimento no momento certo e adotar medidas que melhoram a qualidade de vida. Por isso, na semana de 17 de agosto, é comemorada a Semana da Saúde Vascular, período dedicado à conscientização sobre doenças que afetam o sistema circulatório. Reportagem Luciana Colares de Holanda.
1: Hoje também é Dia do Patrimônio.
0: A data foi criada para marcar a importância de preservar a arte, a cultura e a história que estão por trás de tantas tradições brasileiras.
1: O patrimônio pode ser material, como conjuntos de casarões históricos ou determinados prédios e igrejas, ou imaterial, quando está ligado a festas tradicionais, por exemplo.
0: Hoje, mais cedo, eu conversei com o presidente do Instituto do Patrimônio Histórico e Artístico Nacional, Davidson Guzmão, sobre a preservação e a conservação dessa memória coletiva. Acompanhe. Presidente Davidson Guzmão, bem-vindo à Voz do Brasil para a gente falar de história, cultura nesse Dia do Patrimônio, né? Eu queria que o senhor começasse então explicando por que que a gente precisa de um dia para marcar esse tema e quais são as provocações que essa data faz.
7: Mariana, primeiro eu quero dizer que é um prazer estar aqui para a gente falar de algo que é tão importante para o reconhecimento da diversidade cultural brasileira, que é o patrimônio cultural. Uma das nossas principais atribuições e competências é a ampla divulgação e promoção do patrimônio cultural. cultural, exatamente para que essa diversidade seja reconhecida, não só pelo Estado, mas que ela seja reconhecida e percebida também pela sociedade. E é por isso que a gente tem um dia dedicado ao patrimônio cultural, o dia 17 de agosto, que é um dia que foi escolhido em razão do nascimento, a data de aniversário de Rodrigo Melo Franco de Andrade, que foi o primeiro presidente do IPHAN e que ficou 30 anos ao longo, ficou 30 anos fazendo a gestão do IPHAN e que foi a pessoa que inaugurou um sistema de proteção de patrimônio cultural no Brasil. Então, esse é a justificativa, vamos dizer assim, é por causa, né, do nascimento de Rodrigo Melo Franco que a gente tem o dia 17 de agosto escolhido, mas é sobretudo por conta da importância do patrimônio na vida das pessoas no dia a dia.
0: Agora, as celebrações vão se prolongar ao longo de todo esse mês. Qual é o tema desse ano e o que está previsto na programação?
7: Esse ano o tema é patrimônio criativo, inclusão produtiva, trabalho e renda. Exatamente para marcar uma dimensão do patrimônio cultural, que é a dimensão da cidadania e da produção de renda, da possibilidade de trabalho e renda para pessoas que vivem do patrimônio cultural. Vou dar um exemplo, o ofício de paneleiras lá em Goiabeiras, um bairro lá no Espírito Santo, né, em que a gente tem um bem cultural que é o ofício de paneleiras, um saber tradicional relacionado ao fazer a panela, né, que é produzida, uma panela de barro que é produzida onde é feita a famosa moqueca capixaba.
0: Aquela panela tradicionalíssima de fazer a moqueca capixaba, né?
7: Exatamente. E que tem uma dimensão, uma relação muito direta com o mercado, que portanto afere renda, né? Ofere renda para aquelas paneleiras. Então, esse é um exemplo importante, mas a gente tem vários outros, né, de pessoas, de detentores que vivem diretamente do patrimônio cultural, de centros históricos que são dinamizados a partir do patrimônio que é reconhecido, desse centro histórico que é reconhecido em algumas das nossas cidades no país.
0: E aí a gente tem uma programação prevista, as pessoas podem checar essa programação onde, como é que funciona?
7: Isso, a gente tem uma programação em todos os estados do Brasil, nós teremos atividades, essa programação ela está disponível no portal do IPHAN, www.iphan.gov.br. Quem quiser acessar e ver o que vai estar acontecendo no seu estado, pode acessar a programação lá no portal do IPHAN na internet.
0: Lembrando aqui que IPHAN se escreve com PH, né?
7: Exato.
0: Que é Instituto do Patrimônio Histórico e Cultural. Presidente, no próximo ano também vamos ter outra celebração importante, que são os 90 anos do IPHAN, né? Quais são os principais desafios que ainda permanecem em relação à preservação do patrimônio?
7: Isso, ano que vem o IPHAN completa 90 anos e nós estamos aí pensando numa série de atividades e programação que deve ocorrer ao longo do ano todo. Em termos de desafios, a gente tem vários desafios, porque o patrimônio cultural ele se relaciona com o dia a dia das pessoas, com o dia a dia das cidades. E aí eu posso aqui, acho que nomear dois. Um que está na ordem do dia e que a gente tem discutido muito é no que a gestão do patrimônio se relaciona, por exemplo, com as mudanças climáticas, né? Então, o aumento da intensidade de chuvas, das temperaturas, como que isso se relaciona com o patrimônio cultural na gestão dos centros históricos, que cuidados nós devemos ter e como nós devemos pensar ações de prevenção, adaptação e mitigação a essas mudanças climáticas. Esse é um desafio que está na nossa ordem do dia e que nós estamos pensando como tratar desse enfrentamento às mudanças climáticas no âmbito da gestão do patrimônio cultural. Um outro desafio é aquele que na verdade é um desafio e é ao mesmo tempo diretriz para a gestão do patrimônio cultural, que é a gestão compartilhada. Então, a articulação com estados e municípios, a articulação com a sociedade civil organizada para a gestão do patrimônio, para que essa gestão, ela de fato, ela seja compartilhada entre os órgãos de poder público e a sociedade.
0: Pois é, e é importante que a sociedade mesmo se envolva, né, presidente, nesse tema, cobre a preservação do patrimônio na sua cidade, no seu estado. Como que é possível fazer isso?
7: Bom, hoje a gente tem a participação social como um princípio que atravessa a maioria das políticas públicas no Brasil, inclusive a de patrimônio cultural. Então, hoje, a sociedade sociedade, as pessoas podem procurar os órgãos de patrimônio de sua cidade, do seu estado, podem procurar o IPHAN tem representação, tem superintendências em todos os estados e podem procurar também as instâncias de controle social que trabalham com patrimônio cultural, os conselhos de cultura e em alguns casos os próprios conselhos de patrimônio que existem nos municípios e nos estados.
0: Lembrando, né, presidente, que até para deixar um pouco mais palpável para as pessoas, quando a gente fala de patrimônio, a gente está falando tanto daquele casarão histórico, aquele prédio antigo, aquela igrejinha, mas também do fazer cultural muito típico. Tudo isso é dever nosso, como sociedade, ajudar a preservar, né? O senhor mencionou aí as paneleiras, por exemplo. Tudo isso é patrimônio e é dever da sociedade proteger, né?
7: Exato, é tudo isso e muito mais. Na verdade, a gente faz uma divisão entre patrimônio material e imaterial, mas quando a gente está falando de patrimônio, a gente está falando de valor, na verdade, sobretudo, né? Então, é importante a gente entender que o patrimônio material, as edificações, as obras de arte, elas são reconhecidas e entendidas como integrantes da nossa identidade, como elementos que ajudam a compreender a nossa história, as várias memórias e identidades que existem no país, porque são atribuídos valores a essas coisas. Da mesma maneira, as várias celebrações, os conhecimentos tradicionais, os fazeres, os saberes, né, lugares que são importantes, né, para a compreensão das memórias dos vários grupos formadores da sociedade brasileira, para usar o termo da Constituição, também são importantes. É o chamado patrimônio imaterial.
0: É isso aí. Nós conversamos com Davidson Guzmão, presidente do Instituto do Patrimônio Histórico e Artístico Nacional. Falei errado mais cedo. Instituto do Patrimônio Histórico e Artístico Nacional. Muito obrigada, presidente, pela sua entrevista aqui à Voz do Brasil.
7: Obrigado, Mariana. A gente está à disposição da Voz do Brasil e de todos os brasileiros para conversar sobre o patrimônio. Essa é a nossa função, nosso métier e é, sobretudo, a nossa alegria.
1: Concursos federais têm novas nomeações e convocações.
0: As medidas publicadas no Diário Oficial da União contemplam aprovados nas duas edições do Concurso Público Nacional Unificado.

0: serviço mediante login.
1: Quem não se manifestar no prazo será excluído do banco de candidatos aprovados em lista de espera de todos os cargos do CPNU 1, inclusive para fins de contratação temporária.
0: Abertas as inscrições para o selo Patrocinadores do Futuro 2026.
1: Uma iniciativa que pretende reconhecer a contribuição de empresas e entidades para a promoção, para a proteção previdenciária de seus trabalhadores e associados.
0: A participação é gratuita e voluntária.
1: As inscrições vão até 31 de agosto e são realizadas por formulário eletrônico disponível no site gov.br/previdência.
0: O regulamento completo e as orientações também estão disponíveis no portal do Ministério.
1: Do governo federal.
0: Uma realização da Secretaria de Comunicação Social da Presidência da República.
1: Com produção da empresa Brasil de Comunicação.
0: Fique agora com as notícias do Poder Judiciário e do Congresso Nacional. Boa noite.
1: Uma boa noite, até amanhã.
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4: Poder Judiciário inicia a 33ª semana Justiça pela Paz em Casa.
5: Para STJ, prisão em flagrante de mãe em estado diverso da morada dos filhos não impede concessão de regime domiciliar.
4: TSE inaugura o Centro de Divulgação das Eleições 2026, o CDE.
5: Boa noite, eu sou o Arthur Filho.
4: Eu sou Walter Lima.
5: A partir de hoje, até sexta-feira, 21 de agosto, o Poder Judiciário Brasileiro se mobiliza na 33ª semana Justiça pela Paz em Casa.
4: Coordenada pelo CNJ, em parceria com os tribunais de justiça estaduais, a iniciativa promove mutirões de julgamentos e audiências para dar rapidez aos processos de violência de gênero, além de realizar ações de conscientização em todo o país. Carolina Chaves.
6: A campanha é realizada 3 vezes ao ano, nos meses de março, agosto e novembro. O foco é fortalecer a política judiciária no combate à violência doméstica e familiar contra a mulher. Segundo o presidente do STF e do CNJ, ministro Edson Fachin, esta semana, mais uma vez em todo o Brasil, os tribunais de justiça prepararam programações especiais.
7: Será o nosso esforço concentrado de julgamentos, de audiências e mutirões voltados à proteção de mulheres em situação de violência. Os números nos impactam. Os números mostram um judiciário que tem pressa.
6: Na última edição, realizada em março deste ano, foram proferidas mais de 16 mil sentenças, realizadas mais de 10 mil audiências e concedidas 11.648 medidas protetivas de urgência.
5: O fato de uma mãe ser presa em estado diferente de onde filhas menores residem não impede por si só a concessão da prisão domiciliar.
4: Essa conclusão é do STJ, Fátima Uchoa.
8: Durante viagem de ônibus interestadual, a mulher foi presa em flagrante e teve a prisão preventiva decretada após serem encontradas drogas na mochila dela. A defesa informou que a mulher era mãe de 2 meninas menores de 12 anos e pediu a prisão domiciliar. O Tribunal de Justiça do Paraná negou o pedido porque as crianças já estavam com a avó em outro estado. Mas no voto que prevaleceu na sexta turma do STJ, o ministro Og Fernandes explicou que mesmo com a gravidade da acusação e a expressiva quantidade de droga apreendida nesse caso, essas circunstâncias isoladamente não impedem o regime domiciliar.
5: O Tribunal Superior Eleitoral inaugurou hoje o Centro de Divulgação das Eleições 2026, o CDE.
4: O espaço instalado no TSE em Brasília foi preparado para atender aos profissionais de imprensa envolvidos na cobertura das eleições de outubro deste ano. Rimac Souto.
9: A inauguração foi feita pelo presidente do TSE, ministro Cássio Nunes Marques.
10: A ideia é que o Centro de Divulgação das Eleições seja mais do que um espaço de trabalho para os profissionais que acompanharão as eleições. O objetivo é que se torne um ambiente de diálogo aberto com a Justiça Eleitoral, em que a transparência e o acesso à informação não encontrem quaisquer obstáculos. O trabalho realizado por vocês, jornalistas, de dentro e de fora do país, é essencial para que a sociedade tenha

0: acesso a informações corretas e contextualizadas sobre o processo eleitoral. Nunca é demais sublinhar que uma imprensa livre e participativa é sinônimo de democracia. A justiça eleitoral tem na imprensa uma aliada por compartilhar com ela a paixão pela democracia e pela informação de qualidade.
1: Ao inaugurar o CDE, o ministro também lançou a campanha Eleições 2026, Coisa de Pele.
2: Comissário de bordo demitido por se recusar a tomar a vacina contra a Covid-19 deve receber as verbas rescisórias.
3: O TST entendeu que ele tinha uma justificativa médica para não se vacinar. Simone Moura.
4: O comissário da Gol foi demitido por justa causa em novembro de 2021 durante a pandemia. Ele disse que não tomou a vacina porque tinha risco elevado de trombose. Inclusive, apresentou o laudo médico que indicava a contraindicação à vacinação. Mas a empresa alegou que o atestado não tinha respaldo científico. A justa causa foi mantida na primeira instância, mas o Tribunal Regional do Trabalho do Rio de Janeiro afastou a punição. No TST, ao analisar recurso da Gol, o entendimento é que a recusa à vacina pode, em tese, ser considerada ato de indisciplina ou insubordinação.
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2: A você, uma boa noite.
3: E até amanhã.
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0: Machado.
1: Eu sou Paula Groba.
2: E eu sou Ricardo Nakaoka.
1: E estes são os destaques de hoje do Jornal do Senado, que começa agora.
2: Senado terá esforço concentrado e fim da escala 6x1 pode entrar na pauta.
1: Avança projeto que prevê biometria de recém-nascidos para evitar troca e tráfico de bebês.
2: Instalada comissão sobre MP que amplia crédito para motoristas.
1: Boa noite.
2: Boa noite.
1: Mesmo com as campanhas eleitorais em curso, o Senado vai manter a agenda de votações. O presidente do Senado, Davi Alcolumbre, convocou os parlamentares para um novo esforço concentrado de 31 de agosto a 4 de setembro.
2: Entre os temas que podem ser analisados está o fim da escala de trabalho 6x1. Os detalhes com a repórter Raíssa Abreu.
3: Os senadores e senadoras voltam a se reunir para votar temas prioritários na semana de 31 de agosto a 4 de setembro. O anúncio foi feito pelo presidente Davi Alcolumbre. Na pauta, o fim da escala de trabalho 6x1, a PEC da segurança pública e a criação da Política Nacional de Minerais Críticos e Estratégicos.
4: Então eu decidi, como presidente do Senado, que uma semana seria semipresencial e a outra semana de esforço concentrado presencial. Então eu queria que os gabinetes fossem avisados, as assessorias avisadas, para que no próximo esforço concentrado nós estejamos todos aqui presentes no plenário, se for possível, os 81 senadores.
3: Essa é a segunda data de esforço concentrado de votações do segundo semestre. Na primeira, de forma semipresencial, foram votados, por exemplo, o projeto que cria o Programa de Desenvolvimento da Indústria de Fertilizantes e uma medida provisória que socorreu vítimas de desastres naturais. Esforço concentrado é como se chamam as reuniões centralizadas em períodos curtos, na tentativa de votar projetos urgentes, apesar do período eleitoral, quando os parlamentares estão em campanha em seus estados. Esse ano, 2/3, ou 54 das vagas do Senado estão em disputa. Para saber mais sobre a função do Senado e dos senadores e senadoras, visite o especial Eleições 2026 da Agência Senado em senado.leg.br.
1: A troca de bebês e o tráfico de crianças são riscos que podem ser evitados com mais segurança e identificação nas maternidades. Um projeto aprovado pela Comissão de Constituição e Justiça prevê a coleta de dados biométricos do recém-nascido logo após o parto.
2: A medida busca garantir a identificação segura do bebê e dar mais proteção às famílias. Os detalhes com o repórter Bruno Lourenço.
5: Pelo texto, o procedimento de identificação biométrica deverá registrar as impressões digitais da mãe e a dos pés do bebê. Essas informações constarão da declaração de nascido vivo. A relatora, senadora Roberta Cioli, do Republicanos de Roraima, defendeu a medida.
6: Exigência de vinculação individualizada e rastreável entre a identificação biométrica da mãe e do recém-nascido, destinada a assegurar a autenticidade, identificação e a integralidade das informações registradas.
5: A senadora doutora Eudócia, do PSDB de Alagoas, reforçou que a iniciativa aumenta a segurança do registro civil e previne a troca, o roubo, as adoções irregulares e o tráfico de bebês.
7: E aí nós iremos mudar a história dos nossos recém-nascidos para não terem o risco de serem trocados ou de ser confundido com outro bebê, enfim, de ter algum tipo de fraude.
5: A proposta passará por um turno suplementar de votação na CCJ antes de poder seguir diretamente para análise da Câmara dos Deputados.
1: O presidente da Comissão de Relações Exteriores defendeu um acordo para evitar uma escalada comercial com os Estados Unidos. Isso porque uma disputa comercial pode ter impactos diretos na economia e nas relações entre os dois países.
2: Diante do novo tarifaço americano, o governo brasileiro abriu um processo de reciprocidade e o Senado acompanha as negociações. O repórter Pedro Pincer tem mais informações.
8: O governo brasileiro anunciou a abertura formal do processo para avaliar se o tarifaço dos Estados Unidos contra exportações nacionais será respondido com base na lei da reciprocidade econômica, que é um novo mecanismo da legislação brasileira para disputas comerciais. O Palácio do Planalto informou que o procedimento foi iniciado a partir do compartilhamento do pedido pela Secretaria Executiva da Câmara de Comércio Exterior com os demais integrantes do seu Comitê Executivo de Gestão. O consultor legislativo do Senado, Marcos Túlio Bezerra, lembrou que o Brasil pode pôr sobre a mesa pautas essenciais para os Estados Unidos, como direitos autorais que afetam as big techs e patentes de medicamentos.
0: Então, se com a ameaça das medidas, a possibilidade de adoção das contramedidas aqui pelo governo brasileiro, o governo já consiga ser bem sucedido em retomar a negociação, a gente já considera que a lei vai ter um sucesso.
8: Em nota, o presidente da Comissão de Relações Exteriores, senador Nelsinho Tradi, do PSD de Mato Grosso do Sul, afirmou receber com atenção a decisão do Poder Executivo. Para o senador, o Brasil precisa estar preparado para agir quando necessário, sem esquecer que as relações bilaterais com os Estados Unidos ocorrem há mais de 200 anos e que todas as possibilidades de entendimento devem ser buscadas antes de uma escalada comercial.
1: Quem trabalha ao volante, o veículo é ferramenta de trabalho e fonte de renda. Mas na hora de trocar o carro ou renovar a frota, o acesso ao crédito pode ser um obstáculo.
2: Para facilitar esse financiamento, o Congresso vai analisar uma medida provisória sobre o tema. A senadora Leila Barros foi eleita presidente da comissão mista que vai examinar a proposta. A reportagem é de Marcela Cunha.
9: A senadora Leila Barros, do PDT do Distrito Federal, destacou que o texto foca em uma categoria que hoje reúne mais de 2 milhões de brasileiros: motoristas de aplicativo, taxistas, entregadores e motofrentistas. Esses trabalhadores dependem de seus veículos diariamente, mas esbarram na burocracia dos bancos na hora de financiar um novo modelo. Ao assumir a presidência da comissão mista, a senadora Leila ressaltou que a falta de crédito acessível acaba penalizando quem mais trabalha.
10: Quem trabalha por aplicativo sabe como é difícil chegar ao sistema financeiro apresentando uma renda variável e conseguir crédito com juros e prazos razoáveis. Muitas vezes, o resultado é continuar trabalhando com um veículo antigo e compromete uma parcela cada vez maior da renda do trabalhador.
9: Para facilitar os financiamentos, a medida provisória prevê o uso de recursos do Fundo de Investimento em Infraestrutura Social e a criação de mecanismos de garantia pública. Além de gerar renda, a proposta foca em cidades sustentáveis, incentivando frotas de baixo carbono e pontos de recarga de baterias. A relatora será a deputada Amanda Gentil, do Progressistas do Maranhão.
11: Eleições 2026.
1: Em 2026, o eleitor vai às urnas para escolher quem vai representar seu estado ou distrito federal no Senado. Mas, afinal, o que faz um senador? Além de participar da criação e da revisão das leis, ele tem a missão de fiscalizar o governo federal e exercer atribuições exclusivas do Senado.
2: A reportagem de Yasmin Rodrigues explica como funciona esse trabalho e por que o Senado tem um papel central na democracia brasileira.
12: O Senado Federal é uma das duas casas do Congresso Nacional e representa os estados e o Distrito Federal. Senadores e deputados federais apresentam, discutem e votam propostas que podem virar leis. O Senado também tem o chamado papel revisor. Depois de aprovada em uma das casas, a proposta é analisada pela outra, que pode fazer mudanças antes da aprovação final. Para o presidente do Senado, Davi Alcolumbre, o trabalho dos parlamentares é uma responsabilidade de todos.
13: Isso não é uma missão de um homem, nem de uma mulher, nem da mesa diretora. Isso é a missão dos 81 senadores, de todos os partidos constituídos no Brasil, de 513 deputados federais e deputadas, porque só a união pode transformar verdadeiramente a vida das pessoas.
12: Senadores e deputados também têm a função de fiscalizar o Poder Executivo. Isso significa acompanhar as ações do governo federal, avaliar políticas públicas, analisar as contas da Presidência da República e criar CPIs. Mas o Senado tem atribuições que são exclusivas da Casa. Uma delas é aprovar as autoridades indicadas pelo Presidente da República, como ministros dos tribunais superiores, o Procurador-Geral da República, diretores do Banco Central e embaixadores. Outra é autorizar operações de crédito da União, dos estados, do Distrito Federal e dos municípios. E, por fim, o Senado é responsável por julgar o presidente da República em um processo de impeachment, depois que a Câmara dos Deputados autoriza a abertura do processo.
2: Com trabalhos técnicos de Eliseu Caio.

0: área para resseguradoras nacionais.
1: Parlamentares regulamentam a profissão de conservador restaurador.
2: Boa noite. Avança na Câmara a proposta que regulamenta a profissão de conservador restaurador de bens culturais. A medida era uma demanda histórica da categoria, como informa a repórter Paula Bittar.
3: A Comissão de Constituição e Justiça da Câmara aprovou uma proposta que regulamenta o exercício das profissões de conservador restaurador de bens culturais e de técnico em conservação e restauração de bens culturais. De acordo com o texto aprovado, poderá atuar como conservador restaurador de bens culturais móveis e integrados quem tiver diploma de curso superior na área, reconhecido pelo Ministério da Educação ou expedido por instituição estrangeira e revalidado no Brasil, ou mestrado ou doutorado na área expedido por instituição brasileira reconhecida pelo Ministério da Educação ou por instituição estrangeira e revalidado no Brasil, desde que tenha elaborado dissertação ou tese em tecnologia da conservação e restauração de bens culturais móveis e integrados e comprove pelo menos 5 anos de atividades técnicas e científicas próprias do campo. Também poderão exercer a profissão aqueles com diploma de outros cursos superiores que exerçam atividades na área há pelo menos 5 anos até a data de publicação da lei e os que tenham concluído até a data de publicação da lei curso de especialização na área, observada a carga horária mínima exigida pelo Ministério da Educação. Entre as atribuições do conservador restaurador de bens culturais móveis e integrados estão realizar procedimentos de conservação e restauração em bens culturais, ministrar aulas relacionadas ao tema, desenvolver e coordenar projetos e pesquisas científicas sobre o tema e elaborar laudos técnicos, orientar e supervisionar acondicionamentos e acompanhar o transporte de obras de valor histórico, artístico e cultural como courier. Já para atuar como técnicos em conservação e restauração de bens culturais móveis e integrados, é preciso ter curso de educação profissional técnica de nível médio na área, no Brasil ou no exterior e revalidado no país, ou então atuar na atividade comprovadamente há mais de 5 anos e não possuir escolaridade técnica exigida até a data da publicação da lei. Entre as atribuições desse profissional estão realizar exame técnico do estado de conservação de bens culturais móveis e integrados e auxiliar em eventos como seminários e exposições sobre o tema. Entre os deveres e responsabilidades do conservador, restaurador e do técnico estão assumir apenas trabalhos que possam realizar com segurança dentro dos limites de sua formação, não utilizar produtos, materiais e procedimentos técnicos que ponham em risco a integridade do bem cultural e, na compensação de acidentes ou perdas, não encobrir ou modificar o que existe do original, de modo a não alterar suas características e condições físicas após o evento. A autora do projeto, deputada Fernanda Melchiona, do PSOL do Rio Grande do Sul, considerou a aprovação uma vitória para os profissionais e para as universidades. Segundo ela, os profissionais pleiteiam essa legislação.
4: Eles tinham apresentado essa iniciativa com então o deputado Chico Alencar, que nesse ano não exerceu o mandato federal. E eu apresentei, portanto, esse projeto, que depois foi qualificado pelas contribuições das universidades que têm o curso, como é o caso da UFPEL, na Universidade Federal do Pará, conhecendo a formação e o trabalho, que contribui enormemente para a preservação de bens culturais, o nosso patrimônio, a valorização da carreira, o incentivo à formação técnica, se aproxima de padrões internacionais, né? De conservação e restauração.
3: A proposta considera bem cultural móvel o objeto de natureza artística, histórica, documental, científica e tecnológica. Isso abrange obras de arte, documentos, artefatos arqueológicos, etnográficos e de cultura popular e elementos paleontológicos de ciências naturais, científicos e tecnológicos, possíveis de serem deslocados ou transportados. Já o bem cultural integrado está vinculado à superfície construída de um bem imóvel ou da natureza. Isso inclui pinturas artísticas ou decorativas, retábulos, esculturas, ourivesaria, cerâmica, azulejaria, estuques, relevos, elementos decorativos e tecnologias que envolvam os elementos construtivos e os materiais de construção empregados nas vedações, revestimentos e acabamentos. A proposta que regulamenta o exercício das profissões de conservador, restaurador de bens culturais e de técnico em conservação e restauração de bens culturais segue agora para o Senado, a menos que haja recurso para votação antes pelo plenário da Câmara. Da Rádio Câmara, de Brasília, Paula Bittar.
5: Educação.

0: decreto do PSD exalta a expansão dos cursos de medicina nas universidades estaduais do Paraná. O deputado cita a criação do curso de medicina em Apucarana e o lançamento da graduação no campus da Unespar em Paranavaí, além do curso de enfermagem em Paranaguá.
1: Na opinião de Beto Preto, a ampliação das vagas em cursos da área de saúde contribui para a formação de profissionais que atuarão no Sistema Único de Saúde. O parlamentar reforça que as graduações são gratuitas e oferecem oportunidades para estudantes da rede pública.
2: Saúde.
0: Paulo Soares, do Podemos de São Paulo, apresentou projeto que visa descentralizar e regionalizar os serviços do SUS, usando estruturas hospitalares atualmente desocupadas em cidades menores para ampliar atendimentos e reduzir mortes em filas de espera.
1: Paulo Soares cita a cidade de Bauru como exemplo, com a morte de 1.123 pacientes à espera de leitos nos últimos 5 anos. O congressista cobra mais atenção do governo federal às regiões interioranas, com a disponibilização de profissionais e equipamentos.
2: Previdência.
0: Rodrigo Hollenberg, do PSB do Distrito Federal, apresentou projeto que amplia o acesso ao benefício de prestação continuada. A proposta eleva para meio salário mínimo por pessoa o limite de renda familiar e permite descontar gastos com alimentação especial, medicamentos e terapias.
1: Rodrigo Hollenberg também defende a regulamentação da avaliação biopsicossocial. Ele sustenta que a medida é necessária para garantir o acesso efetivo das pessoas com deficiência aos benefícios previstos em lei.
0: Dani Cunha, do PL do Rio de Janeiro, defende projeto que permite a pais ou responsáveis por crianças e adolescentes com deficiência trabalhar sem perder o benefício de prestação continuada. Pela proposta da deputada, a remuneração de até 10 salários mínimos não entraria no cálculo da renda familiar.
1: Dani Cunha afirma que a regra atual desestimula o retorno ao mercado de trabalho, especialmente de mãe solo, já que qualquer aumento de renda pode resultar na perda do benefício da criança. Ela acrescenta que o texto também autoriza a dedução de despesas com o tratamento da deficiência.
2: Comissões.
0: Luiz Lima, do Novo, do Rio de Janeiro, destaca os resultados da CPMI do INSS na investigação de descontos indevidos em aposentadorias. De acordo com o deputado, a comissão ajudou a identificar operadores financeiros, servidores e entidades suspeitas de participação nas fraudes.
3: A gente teve a felicidade de mostrar para o Brasil ser um facilitador até para a Polícia Federal e para o STF das pessoas envolvidas. Servidores do próprio INSS, operadores financeiros, recebedores de propina, sindicatos de fachada. Então a gente tem mais de 20 pessoas hoje presas e percebeu o quanto o brasileiro dispõe de tempo e de inteligência para fraudar, para enganar.
1: Luiz Lima acrescenta que 3 entidades investigadas teriam desviado mais de 6 bilhões de reais de aposentados, com descontos mensais que chegavam a R$50. Na avaliação do deputado, a CPMI contribuiu para recuperar recursos e dificultar a repetição das fraudes.
2: Segurança Pública.
0: Bongás, do PT Gaúcho, defende a aprovação de projeto que criminaliza a misoginia, entendida como ódio ou discriminação contra mulheres por sua condição de gênero. O deputado pondera que esse tipo de conduta alimenta a violência e viola a dignidade das mulheres.
1: Bongás pede que a Câmara vote logo a proposta, já aprovada pelo Senado. O parlamentar rejeita a ideia de que o projeto promova censura contra homens, mas diz que o objetivo é responsabilizar quem incentiva ou dissemina práticas de discriminação contra as mulheres.
0: Roberto Monteiro Pai, do PL do Rio de Janeiro, agradece a aprovação de uma moção de louvor ao filho Gabriel Monteiro na Comissão de Segurança Pública. Segundo o deputado, a homenagem reconhece a atuação do ex-vereador no combate à criminalidade.
1: Roberto Monteiro Pai também destaca o trabalho da policial civil do Distrito Federal, Deise Andrade, no enfrentamento ao feminicídio e à violência sexual contra crianças. O parlamentar ressalta a importância das ações de combate à violência contra as mulheres.
0: A Câmara aprovou um projeto que reduz tributos pagos por empresas resseguradoras nacionais. O repórter Marcelo Lacher nos conta quais as medidas propostas.
4: O plenário da Câmara aprovou o projeto que reduz a carga tributária para resseguradoras nacionais. Resseguradoras são empresas que assumem parte dos riscos das seguradoras. Elas são responsáveis por uma espécie de seguro do seguro, usado principalmente em operações de grande valor ou com potencial para gerar perdas elevadas. O principal benefício proposto pelo projeto é a redução da alíquota da contribuição social sobre o lucro líquido, a CSLL, que hoje é de 15% e passa a ser de 9%. A proposta foi apresentada

0: Por isso, o projeto também isenta as empresas brasileiras de um adicional do imposto de renda. O projeto recebeu parecer favorável do relator, deputado Fernando Monteiro, do PSD de Pernambuco, mas não teve apoio do governo, como explicou o deputado Ayrton Faleiro, do PT do Pará.
1: Nós estamos tratando de um projeto que ele traz implicações financeiras, ordenamento de despesa, impactos nas finanças. Nós estamos numa reta final de governo, que tem um plano econômico em curso, que tem compromissos com a sociedade para fazer entregas. É hora de nós trazermos e aprovarmos aqui coisas que vêm trazer impacto financeiro.
0: Para o relator Fernando Monteiro, a arrecadação pode inclusive vir a aumentar, mesmo com benefício fiscal. Segundo ele, a proposta beneficia as empresas nacionais e pode forçar as estrangeiras a abrirem subsidiárias no país. Já o autor da proposta, Isnaldo Bulhões Júnior, disse que não há prejuízos para a arrecadação.
2: Não há um equívoco, não há nenhum prejuízo, não há nenhum problema. Apenas equaliza a empresa nacional, a empresa brasileira, dentro da concorrência com as empresas estrangeiras.
0: O projeto que reduz a carga tributária para resseguradoras nacional seguiu para análise do Senado. Da Rádio Câmara de Brasília, com informações de Antônio Vital, Marcelo Larcher.
3: Desenvolvimento Regional.
4: Leonardo Gadelha, do Podemos, reivindica o aumento da quantidade de água da transposição do Rio São Francisco destinada à Paraíba. O deputado afirma que o volume previsto atualmente para o estado é insuficiente para atender às demandas da população e do desenvolvimento regional.
5: Leonardo Gadelha argumenta que os canais da transposição comportam uma vazão superior à autorizada pela Agência Nacional de Águas. O parlamentar pede uma revisão da distribuição entre os estados do Nordeste diante do risco de agravamento da seca com a ocorrência de fenômenos climáticos extremos.
3: Transportes.
4: Euclides Petersen, do Republicanos de Minas Gerais, propõe financiar a modernização, ampliação e recuperação de aeródromos públicos de interesse regional. A ideia é criar um programa nacional que use incentivos fiscais para captar recursos de pessoas físicas.
5: Pela proposta, os contribuintes poderiam destinar parte do imposto de renda a projetos aprovados pelo governo. Segundo Euclides Petersen, a medida amplia a conectividade aérea e estimula o desenvolvimento econômico, o turismo e o acesso a serviços públicos no interior.
3: Trabalho.
4: Chico Alencar, do PSOL do Rio de Janeiro, defende a aprovação de um projeto de sua autoria que estabelece o fim dos penduricalhos, que são parcelas adicionais incorporadas aos salários de funcionários dos três poderes e que extrapolam o teto constitucional de R$ 46 mil brutos.
5: O legislador cita que 91% dos magistrados recebem acima do teto e, em sua avaliação, a medida vai combater a desigualdade salarial no país. Chico Alencar também cobra do Senado a aprovação do fim da escala 6x1 como medida de combate à desigualdade social.
4: Daniel Almeida, do PCdoB da Bahia, apoia as reivindicações da Campanha Nacional dos Bancários. O deputado destaca a recomposição dos salários, o reajuste do Vale Refeição, a participação nos lucros e melhores condições de trabalho nas agências e no regime remoto.
5: Daniel Almeida também pede mudanças nas regras dos planos de saúde dos bancos públicos. Segundo o parlamentar, alterações normativas dos últimos anos fizeram os bancários arcarem com uma parcela crescente dos custos.
3: Meio ambiente.
4: O delegado Matheus Laiola, do União do Paraná, apresentou o projeto que proíbe a caça esportiva em todo o país. A proposta altera a lei de proteção à fauna e também revoga dispositivos que tratam da regulamentação dessa modalidade de caça.
5: Segundo o delegado Matheus Laiola, a caça esportiva não pode se sobrepor à proteção dos animais e à preservação da biodiversidade. O parlamentar afirma ainda que a medida busca eliminar brechas na legislação e reforçar a proibição de práticas de caça voltadas ao lazer.
3: Esporte.
4: A Câmara aprovou uma política de incentivo ao futebol feminino no país. O repórter Antônio Vital tem mais informações sobre a proposta.
6: A menos de um ano da realização da Copa do Mundo Feminina no Brasil, o plenário da Câmara aprovou o projeto do governo que define diretrizes para o desenvolvimento do esporte no país. O projeto inclui o futebol feminino como prioridade da política pública esportiva nacional, com foco na profissionalização e na equidade de oportunidades. O texto também exige a elaboração de um plano de legado social, esportivo e financeiro da Copa.

0: do Mundo da modalidade, prevista para ocorrer entre 24 de junho e 25 de julho do ano que vem em 8 capitais. A proposta prevê que o Ministério do Esporte deverá promover condições favoráveis para o futebol feminino e incentivar a igualdade salarial e a participação de mulheres na gestão do esporte e na arbitragem. O projeto limita a inscrição de atletas não profissionais em competições oficiais. Na principal divisão nacional, o limite será de 4 atletas amadoras por equipe, com redução gradual até alcançar a total profissionalização do esporte. O texto prevê ainda a criação de protocolos para combater a discriminação, a intolerância e a violência contra as mulheres no esporte. A medida abrange atletas, árbitras, treinadoras, torcedoras e demais profissionais. O projeto recebeu parecer favorável da relatora, a deputada Jaque Rocha, do PT do Espírito Santo. Ela acrescentou na proposta diretrizes como a proteção da integridade física e psicológica das jogadoras, o combate ao racismo e à violência. No plenário, o relator foi o deputado Ayrton Faleiro, do PT do Pará, que defendeu medidas de incentivo para a modalidade.
1: Achamos por bem que a gente incentive o futebol feminino. O futebol, na sua essência, ele cumpre uma função de integração, de convívio social. E quando a gente fala de futebol, a gente vem em primeira visão muito o futebol masculino. Mas se a gente for para, inclusive, os interiores de cada um dos nossos estados, nós vamos ver lá um crescente movimento também nos clubes profissionais da participação feminina.
0: Na mesma sessão, a Câmara aprovou o projeto que reconhece o futebol praticado no Brasil como manifestação da cultura nacional. Os dois projetos foram enviados para análise do Senado. Na Rádio Câmara de Brasília, Antônio Vital.
2: Danley de Deus Interrols, do PSD Gaúcho, sugere ao Ministério da Educação medidas para melhorar a formação dos profissionais de educação física para o atendimento de estudantes com deficiência. Ele defende a atualização dos cursos superiores para fortalecer a inclusão.
3: A sugestão de Danley de Deus Interrols também prevê mais atividades práticas, estágios e formação continuada sobre o tema. Ele avalia que a preparação atual é insuficiente e pode deixar professores inseguros para garantir a participação efetiva de alunos com deficiência nas aulas.
2: Termina agora o jornal Câmara dos Deputados, produzido pela Rádio Câmara, com trabalhos técnicos de Wellington Teles e a apresentação de Márcio Aquiles Sardi e Val Monteiro. Boa noite.
3: Uma boa noite para você. Ouça agora o Minuto do TCU.
4: Minuto do TCU.
5: O Tribunal de Contas da União aprovou acordo para resolver conflitos sobre penalidades aplicadas a empresas do setor de produtos de origem animal. São casos de suspensão de atividades e interdição de estabelecimentos, ocorridos entre 2017 e 2022. O problema surgiu com a mudança da legislação. Era preciso definir como tratar os processos que ainda estavam pendentes e quais regras deveriam valer para as infrações cometidas antes da nova lei. O acordo permite que as empresas regularizem essas pendências de forma voluntária, sem incluir casos que envolvam riscos sanitários. A medida pode regularizar cerca de R$32 milhões em penalidades e permitir que os recursos sejam destinados.
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1: Ei, minha gente, bom dia. Muito bom dia, meu amigo, muito bom dia, minha amiga. Canta, galinha, pode cantar. Nada de preguiça, viu? É, agora são 4:01, tá começando por aqui o Acorda Brasil desta manhã de terça. Hoje é terça, minha gente. É dia 18 de agosto de 2026. E hoje é o dia da Revolução Cultural. É o dia do estagiário e é o dia mundial da libertação humana. Ó, nem parece que a gente tá no inverno, tá? 19 graus de temperatura. É terça-feira, dia 18. E depois de um período de férias, o Titio Wilson Brogni tá de volta aqui na programação 97,5 no comando do Acorda Brasil. Acorda Brasil que começa agora e vai até às 6 horas da manhã. Levando até você a boa música sertaneja, a boa música brasileira. Claro, o programa também traz informações e a sua participação também através do WhatsApp 21 02 6515. Você já pode participar, você já pode interagir, já pode mandar o seu bom dia, o seu recado aqui na nossa programação menina. Acorda Brasil é um programa que acorda o nosso amigo trabalhador, a nossa amiga trabalhadora, acorda a nossa gente para deixar todo mundo de bom humor, né? Claro. E aí, vamos acordar? Vamos acordar, minha gente. Vamos nessa. 4:03, depois de um período de descanso, né? Quem esteve aqui à frente do programa foi o nosso Adriano Franco. Meu muito obrigado ao Adriano pela parceria, né? Eu tenho certeza que o Adriano fez companhia para muita gente boa e eu tô chegando pra gente continuar a nossa história aqui à frente do Acorda Brasil. A partir de agora você pode mandar o seu bom dia, pode mandar o seu recado aqui na programação 97,5. O WhatsApp tá liberado, é o 21 02 6515. 4:04. Acorda Brasil!

0: Adriana Henrique Renner, no Acorda Brasil, luz da minha vida. Acorda Brasil vai até as 6 horas da manhã, caso você ainda não saiba, né? Mas eu tenho certeza de que você é ouvinte do Acorda Brasil e tá por dentro de tudo que acontece por aqui, né? Muito bem, bom. Nesse primeiro bloco do Acorda Brasil também você ouviu João Bosco e Vinícius, Amiga Linda, Luan Santana com Zezé de Camargo e Luciano, Inquilina de Violeiro, Chitãozinho e Chororó com Fafá de Belém, Nuvem de Lágrimas. E o programa começou com Rio Negro e Solimões e Jorge Mateus, uma clássica da dupla Rio Negro e Solimões, Frio na Madrugada. Até às 6, nós ficamos juntos por aqui com muita música, com muita informação também, tá? Logo mais, eu também atualizo a condição do tempo, vamos trazer um resumão da previsão do tempo aqui dentro do Acorda Brasil. Tá combinado? Tá combinado então, tá? Meu amigo Benedito tá na sintonia do nosso programa. Aquele abraço, Benedito, muito obrigado pela audiência. De sempre, o Elmar Oliveira em Benedito Novo também acompanhando o nosso programa. Muito obrigado, forte abraço, tudo de bom. Marciana em Gaspar, muito obrigado, viu, Marciana? Muito obrigado pelo carinho de sempre, pela audiência também, né? Marciana tá sempre acompanhando a nossa menina FM todo santo dia, né, Marciana? É isso aí. Muito obrigado, viu? Muito obrigado pelo carinho também. Você pode ficar à vontade para participar também aqui do Acorda Brasil, com seu recado, com seu alô. 21 02 65 15. Vai lá, pode mandar o seu recado. Manda bem aí, manda o seu recado aqui no Acorda Brasil. Tem gente acordando agora, a gente chegando nesse momento, sintonizando o rádio aqui na programação menina. E dando de cara com o Acorda Brasil, bom demais, né? Bom demais ter você na nossa sintonia. É hora do intervalo comercial e daqui a pouquinho eu volto com informações para você que tá aí do outro lado do rádio.
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0: são 4:26.
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0: Vamos acordar, meu povo, vamos acordar. É terça-feira, 4:27. Deixa eu trazer informações para você, porque os diques de Blumenau agora operam com 100% da capacidade, viu? Após melhorias realizadas nas estruturas utilizadas para reduzir o risco de alagamentos. As ações de prevenção também envolvem monitoramento das chuvas e do rio Itajaiaçu, preparação de abrigos e limpeza de rios e córregos. As medidas ocorrem também diante da previsão da atuação do fenômeno El Niño durante o segundo semestre, período que favorece episódios de chuva mais frequentes e volumosas no sul do Brasil, aumentando a atenção para ocorrências como alagamentos, enchentes e deslizamentos. Mais informações você acompanha logo mais no Jornal da Menina, primeira edição, a partir das 6:00 da manhã. Agora são 4:28. Juan Luiz Guerra, Romance Rosa, bom dia pra você.

0: Jackson, aqui no Acorda Brasil da Menina, o tempo todo com você. DJ Ariacelli, banda Corpo e Alma nos bailão, você ouviu Henrique e Juliano Recaídas, Fala Mansa, Rindo à Toa e Juan Luiz Guerra, Romance Rosa. 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Vamos acordar, vamos acordar, tá começando, vai começar mais um dia. E eu sei que você já está na sintonia do nosso Acorda Brasil. Daqui a pouquinho eu vou falar dos radares de velocidade que serão aferidos aqui em Blumenau, tá bom? Então aguenta aí, daqui a pouquinho eu trago essa informação pra você. Eu quero dar um pulinho aqui no WhatsApp pra atender a participação da nossa gente. E você também pode mandar o seu recado por aqui, ó. É o 2102-6515. O WhatsApp da Rádio Menina para você interagir aqui, ó, com o Titio Wilson Brogni no Acorda Brasil. Bom dia!
1: Titio Wilson, que saudade de ouvir a sua voz.
0: Ah, obrigado.
1: Muito bem-vindo.
0: Obrigado.
1: Que a Carmen da Itapavazinha gostaria de ouvir a música Luz da Minha Vida.
0: Já foi.
1: Oferecer para meus filhos, para todos os ouvintes, pessoal do Motel Cisne. E desejar a todos uma excelente terça-feira abençoada por Deus.
0: Valeu.
1: Beijão, Titio Wilson.
0: Beijo, Carmen. Obrigado pela participação também aqui no nosso programa. Oi, bom dia.
2: Bom dia, aqui é a Angélica e a Paola de Vidal Ramos. A gente quer oferecer a música Azul pro Paulo Sérgio.
0: Azul.
3: Oi, pai, te amo muito. Você é sensacional. Beijo. Te amo.
0: Legal, legal. Quem mais tá por aqui? Bom dia! Na escuta da melhor programação, tá com a música da banda Champion. Ah, MR Confecções, só da menina. Catarina Rodrigues. Na Vila Itopapa tá por aqui. Muito obrigado, viu, Catarina? Um beijo pra todas aí, pra todos. Um abraço forte, um beijo gostoso. Oh, coisa boa, né? Já te sute, eu tô por aqui também. Vamos trabalhar, né, amigo? Vamos trabalhar, né? Acabou a moleza. Acabou a moleza. Quem descansou, descansou. Quem não descansou, né? Fica pra outro momento. Eu tô falando de mim, né? Tô falando de mim, né? Minhas férias terminaram. Mas foram boas, viu? Foi um período de descanso, né? Muitos passeios, conhecendo novos lugares, né? Enfim, fazendo muita coisa bacana, né? Muito bem acompanhado, diga-se de passagem, pela dona Nina. É isso aí. Valeu, valeu, Jatiro. Um abraço, obrigado pelo carinho também. O Volmir também tá por aqui na sintonia do programa. Diga lá, amigo, bom dia.
4: Bom dia, tio Wilson. Volmir aqui do Progresso. Vamos embora para mais um dia, meu querido. Toca aí o cheiro dela para mim. Manda lá para minha esposa Larissa, que tá lá no sítio, escutando a Rádio Menina acordada, escutando o Galo cantar. Um abraço, meu querido.
0: Valeu, valeu, obrigado pela participação também. Bom, você sabe, né? Para interagir por aqui é fácil. Você manda o recado através do WhatsApp 2102-6515. Eu volto rapidinho com muita música e informação também aqui na Menina.
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0: Vamos nessa, estamos de volta com o Acorda Brasil. Deixa eu falar pra você que os radares de velocidade instalados em ruas de Blumenau passarão por aferição obrigatória do Instituto Nacional de Metrologia, Qualidade e Tecnologia, o IMET. Hoje, terça, amanhã, quarta-feira e no próximo domingo, dia 23, tá? Os trabalhos começam às 9:30 da manhã nos 3 dias e serão acompanhados pela Secretaria Municipal de Mobilidade Urbana, o CEMOB. Durante o serviço, o trânsito será organizado com sinalização e apoio de agentes que orientarão os motoristas enquanto os técnicos realizam os testes. Mais informações você acompanha no Jornal da Menina, primeira edição, logo mais, a partir das 6 horas da manhã. Cleiton e Camargo, no Acorda Brasil da Menina, não quero te perder. Daqui a pouquinho tem a previsão do tempo, aqui dentro do Acorda Brasil. 8 minutinhos, faltando para as 5, bom dia, ótima terça-feira para você.

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0: Ai, ai, ai, acorda Brasil, cadê o galo? Cadê o galo? Cadê o galo? Cadê o galo? Acorda o galo aí, faz favor. Acorda, galo. Acorda, galinho. Acorda. Tem que acordar o galo de vez em quando, né? É, de vez em quando tem que dar uma batidinha, né? Acorda aí, galinho. Isso. De vez em quando até o galo pega no sono, né? Até o galinho pega no sono, né? Faz parte do processo, né, gente? Faz parte do processo, né? Tem hora que cansa, né? E se for um galo velho, então, aí cansa mais ainda, né? É, tá bom. Nesse bloco que fecha a primeira hora do Acorda Brasil, você ouviu a banda Passarela, Bar da Esquina, Daniel Desatino e Cleiton e Camargo, Não Quero Te Perder. Acabei de tomar o café que a Cris preparou e eu vou te contar uma coisa, viu? Se tem uma coisa que eu senti saudade nas minhas férias, foi do café que a Cris prepara, aquele cafezinho gostoso. Ah, certas coisas você não encontra em outras partes do mundo não, viu? É, em outros lugares, é só aqui, né? Vamos lá. Bom, o WhatsApp da menina para você participar por aqui é o 2102-6515. Alô, alô, dona Rose, bom dia.
1: Bom dia, Gilson. Queria escutar uma música e oferecer para minha amiga Nancy e a Lúcia, que estão trabalhando lá na embalagem Maria Medeiros. E uma ótima semana a todos, da Menina FM e para minhas amigas ali.
0: Legal, meninas, um beijo para vocês, obrigado pelo carinho de sempre. Ó, aqui no Acorda Brasil, você sabe, né? Você pode mandar recado, pode mandar o seu bom dia através do WhatsApp 2102-6515. Bem fácil participar, né? Bem fácil participar. Deixa eu mandar um abraço muito especial para os meus amigos, minhas amigas, vigilantes, porteiros. Tem muita gente bacana acompanhando o nosso programa cedinho, né? Tem gente que atravessa, né? Que vara a madrugada aí trabalhando, noite adentro, né? Madrugada adentro, trabalhando e acompanhando a nossa Menina FM. A Rádio Menina faz companhia pra você, minha amiga, pra você, meu amigo, todo dia, né? Então fica à vontade pra participar também aqui no Acorda Brasil, que vai até às 6 da manhã. 2102-6515, pra você interagir. Daqui a pouquinho eu trago o resumão da previsão do tempo aqui dentro do nosso encontro.

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4: Estamos de volta com o Acorda Brasil, 5:09. É hora de atualizar a condição do tempo, né? Nesse momento nós temos 19 graus de temperatura, nem parece inverno, não é verdade? Nem parece inverno, né? Temperatura de outono, tá bom demais, né? Pra quem não gosta do frio, 19 graus tá de bom tamanho, né? Hoje é terça-feira, tá? E hoje o dia inicia com nevoeiro, mas rapidamente a nebulosidade diminui e o sol aparece em meio a poucas nuvens ao longo do dia. A temperatura se eleva rapidamente e tem sensação de calor à tarde. Mínimas na casa dos 18, 20 graus e as máximas entre 29 e 31 graus. Amanhã, quarta-feira, a massa de ar quente e seco permanece atuando sobre a região do Médio Vale do Itajaí, deixando o tempo firme com sol e poucas nuvens ao longo dos dias e sensação de calor durante a tarde, tá? Mínimas entre 18 e 20 e máximas também na casa dos 29 e 31 graus. Na quinta-feira, o dia inicia com nevoeiro, se dissipa no decorrer do dia, no entanto, a partir do final da tarde. A aproximação de uma frente fria favorece a ocorrência para pancadas isoladas de chuva com trovoadas. Já na sexta-feira, uma massa de ar seco e frio avança sobre Santa Catarina e deixa o tempo firme, né? Com declínio da temperatura. A gente segue atualizando a condição do tempo, falando do clima, aqui dentro do Acorda Brasil. 5:11, bom dia, boa terça-feira para todo mundo. Daniel e Guilherme Santiago, sente aí o cheiro dela.

0: chocolate branca, doutor do agronegócio, aqui no Acorda Brasil da Menina. O tempo todo com você. Você ouviu também Zezé de Camargo e Luciana Ferro e Fogo, Daniel e Guilherme Santiago, o cheiro dela. Daqui a pouquinho tem mais, muito mais. Até às 6 horas da manhã, Acorda Brasil aqui na Menina, o tempo todo com você. Muita música, já pra acordar o meu amigo trabalhador, a minha amiga trabalhadora, com música boa. E quando você acorda ouvindo música boa, é certo de que você terá um bom dia também, né? 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Muito bem, enquanto isso aqui no WhatsApp, a Andréia de Gaspar, desejando a todos uma ótima terça-feira. Muito obrigado, viu, Andréia? Obrigado pela participação. O Adenilson Kraus, do bairro Velha Central, bem-vindo de volta. Obrigado, amigo. Tudo de bom aí, tá? O Alcir também, bom retorno pra você. Um abraço pra todos da padaria Gran Sapore, no Bela Vista, Gaspar. Valeu, Alcir Vanelli. Obrigado pela participação também aqui no nosso programa, tá bom? Bom, intervalo comercial chegando, é rapidinho, e daqui a pouquinho volto com muito mais. Dá tempo de você mandar um recado pra gente aqui, ó, 2102-6515.
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8:29. Acorda Brasil aqui na Menina. Olha, termina na próxima quinta-feira, dia 20, o prazo para o eleitor solicitar a habilitação para votar em trânsito nas eleições de outubro. O pedido pode ser feito pela página do Tribunal Superior Eleitoral, TSE, na internet ou presencialmente nos cartórios eleitorais de todo o país. O voto em trânsito permite que o eleitor vote fora da sua cidade no dia da eleição. Pela internet, é necessário acessar a opção Fazer Transferência Temporária do local de votação, preencher os dados e consultar os locais com vagas disponíveis. Para o atendimento presencial, basta apresentar um documento oficial com foto no cartório eleitoral. Mais informações você acompanha no Jornal da Menina, primeira edição, daqui a pouquinho, a partir das 6 horas da manhã. 5:30 da manhã, bom dia, por aqui tem Bruno e Marrone, não tente me impedir.

0: Brasil aqui na Menina. E você ouviu Chitãozinho e Chororó com Jean Giovanni. Essa música é um clássico, é uma clássica. Foge de mim! Mato Grosso e Matias com Gustavo Lima. E aí, Hugo e Guilherme com Maiara e Maraíso, Meu Coração em Suas Mãos. E ainda Bruno e Marrone, Não Tente Me Impedir, Me Impedir. Boa, né? Foi bom? Foi bom pra você? Foi bom demais, né? Acabou, você ouve aqui no Acorda Brasil da Menina. Vamos lá, vamos atender a participação do melhor ouvinte do mundo. Ouvinte que se liga na Menina, né? Música boa. E acompanha o seu recado também, né? Muito bem, a Cleidiane Link. Cleidiane tá por aqui, na Vila Topava. Mandando um beijo pra irmã Andriele, que tá trabalhando na Vila Têxtil. Um abração pra todos aí na Vila Têxtil. Um abração pra Cleidiane Link também, que tá na Vila Itaupaba, de rádio ligado aqui na Menina. Meu amigo Chulapa tá por aqui também. Alô, alô, Chulapa, bom dia.
1: Bom dia, meu grande amigo Wilson Brugner. Bom dia, bom dia. Tava com saudade de escutar essa voz aí. Uma boa semana aí pra você.
0: Obrigado,
1: sua família, e pra todos os ouvintes aí, tá? Que Deus abençoe a nós todos.
0: Deus,
1: um abração.
0: Deus abençoe. Valeu, Chulapa. Grande amigo. Obrigado pelo carinho de sempre, tá? O Mila tá por aqui. Como é que é? Seja bem-vindo. Pensei que você tinha virado turista. Foram duas semaninhas, né, de turismo, mas já estamos de volta, viu, Mila? Já estamos de volta, né? Com tudo, meu parceiro. Mila tá deixando abraços aqui pro Lido, Sônia, o Iton, Jairo, o Júlio, o Lipinski, o Maneca e pro Marcelo Suter também. Valeu, Mila. Hoje eu vou pegar leve contigo, né? É, tô voltando das férias hoje, então hoje vamos com tranquilidade, né? Meu amigo Capivara tá no bairro Progresso, na Rui Barbosa, de rádio ligado também, muito obrigado. Grande Wilson Brugni, bom filho, a casa torna. Depois de 90 dias de férias pelo Caribe. Quem me dera, meu amigo. Quem me dera. Valeu, Marcos. Obrigado pela participação, tá? Marcos Guerreiro, obrigado pelo carinho de sempre também, né? Sempre na sintonia. É isso aí, né? E o Benedito, como sempre, no antenado, né, Benedito? Obrigado, um abraço, tudo de bom, tá? Gente, intervalo comercial chegando, é rapidinho e já já você acompanha as últimas modas do Acorda Brasil desta manhã de terça-feira.
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2: De volta para a última sequência do Acorda Brasil desta manhã de terça, dia 18 de agosto de 2026. Eu quero agradecer a sua audiência, né, o carinho com que você me recebeu de volta, né? Você que está aí do outro lado, me recebeu com tanto carinho nesta manhã de terça, no meu retorno das férias, retorno ao trabalho, acabou o descanso, agora é levantar a cabeça e aqui, ó, né? Só dali, né? Gente, eu espero que você tenha uma terça-feira espetacular aí na sua vida pessoal, na sua vida profissional, né? Nada de acordar desanimado, o importante é acordar com a corda todinha já, com a bateria carregadinha para encarar esse dia de frente aí, tá bom? Vamos com tudo, vamos encarar o dia com coragem, com perseverança e pensamento positivo. Amanhã nós temos um encontro, 4 da manhã, Titio Wilson Brugni estará por aqui no comando do Acorda Brasil. Vem aí o Jornal da Menina, primeira edição. Jornal da Menina traz informações cedinho aqui na programação Menina. Até amanhã, beijo, abraço, até lá, tchau.

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11: Muito bom dia para você, 6:05 agora, Jornal da Menina começando, manhã de terça-feira, 18 de agosto de 2026. Como é que você tá por aí? Tudo bem? Tudo certinho? Vamos nessa, fazer juntos por aqui mais um Jornal da Menina com muita informação para você. Esse comecinho de semana, temperatura agora em Blumenau, marcando aqui, segundo o Alerta Blue, 20 graus. 20 graus é a temperatura nesse momento no Parque Ramiro Hidger e também na estação do Alerta Blue ali no bairro Água Verde. Seja muito bem-vindo você que está no radinho, na internet, acompanhando a Menina FM de Blumenau. Eu sou o Rodrigo Vieira e tamo junto a partir de agora com toda a nossa equipe de jornalismo. Jefferson Fagundes, muito bom dia.
12: Tudo bem, Rodrigo Vieira? Bom dia para você, bom dia para o nosso ouvinte da Rádio Menina. Vamos juntos começar mais um dia, hoje dia 18 de agosto de 2026. Hoje é o dia de Santa Helena, hoje também é o dia nacional do Campo Limpo, dia do estagiário, parabéns a todos os estagiários, e hoje também é o dia do Nunca Desista, um dia curioso, mas interessante, né? O dia para você lembrar de não desistir, continuar firme, forte e em frente.
11: Dia do brasileiro então, né?
12: É o dia do brasileiro que nunca desiste, né?
11: É, e não dá, né, pra desistir, porque senão, né? A vaca vai pro brejo, literalmente. 6:06 agora.
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11: Vamos lá, o setor policial movimentado em plena segunda-feira aqui em Blumenau, hein, Jefferson Fagundes?
12: Justamente, Rodrigo, daqui a pouquinho vamos trazer todas as informações de um homem que acabou morrendo durante um confronto com a polícia, um homem de 34 anos, morreu após uma troca de tiros. Isso foi ontem à tarde no bairro Valparaíso. Tudo começou com uma denúncia de abuso sexual contra uma adolescente de 15 anos, mas depois os policiais descobriram uma série de outras situações. Teve confronto, a gente vai trazer detalhes daqui a pouquinho de como foi essa ação, inclusive com a fala da própria Polícia Militar, destacando, né, como é que foi essa situação. Já já todos os detalhes aqui para o nosso ouvinte da Rádio Menina. Vamos destacar também as outras informações do setor da segurança pública. Tivemos o furto de uma motocicleta aqui em Blumenau também ontem no período da tarde. A polícia está tentando localizar esse veículo e, mais uma vez, casos de lesão corporal, desentendimento. A gente vai trazer daqui a pouquinho detalhes de um caso que aconteceu no bairro Fidelis, envolvendo, né, um homem de 44 anos de idade e outros jovens, um de 17 e outro de 23 anos. Daqui a pouquinho eu conto tudo isso aqui para o ouvinte da Rádio Menina.
11: Trânsito agora, o Gabriel Lângaro já está chegando ao vivo também com as primeiras informações e direto da nossa unidade móvel. Fala, Lângaro, bom dia para você.
6: Olá, Rodrigo, bom dia para você, bom dia para nossa equipe e audiência da Rádio Menina. Daqui a pouco as principais informações do trânsito, né? Trago informações de um motorista de 31 anos que perdeu o controle de um carro, né? Bateu numa rede da Celesc e foi levado, inclusive, desorientado para o Hospital Santa Isabel. Fato esse que aconteceu no bairro Itupava Central. Daqui a pouco trago mais detalhes. Motociclista, 53 anos, também, né, se feriu ali em um acidente na Rua Bahia. Teve um ferimento ali na perna, acionou socorro no bairro Salto Weisbach. Daqui a pouquinho trago mais informações acerca, né, desses casos de acidentes envolvendo o trânsito aqui da cidade de Blumenau. Tem unidade móvel também em circulação logo logo aqui pelas ruas de Blumenau. Hoje falando sobre a Febratex, né? Quem passa ali pelo entorno da Vila Germânica já percebeu ela diferente, né? Hoje tem início a maior feira têxtil das Américas e é para lá que nós vamos daqui a pouquinho para saber como é que estão os últimos ajustes para receber o público da Febratex. Daqui a pouco tem os detalhes, Rodrigo.
11: Muito bem, já já o Gabriel Lângaro vem ao vivo com a nossa unidade móvel, 6h09. Repórter Cristiano Silva agora chega com o destaque dele, envolve a Câmara de Vereadores de Blumenau com novidade hoje. Fala, Cris, bom dia.
13: Olá, bom dia, Rodrigo, Jefferson, Gabriel, Adriano e você, ouvinte do Jornal da Menina, primeira edição. Vereador Almir Vieira retorna à Câmara de Blumenau nesta terça-feira após 180 dias de afastamento pela Justiça. Parlamentar investigado pela Polícia Civil por suspeitas de rachadinha, corrupção e lavagem de dinheiro. Daqui a pouco eu volto com mais informações.
11: Sobre isso, inclusive, a gente vai trocar uma ideia, conversar com o nosso comentarista político hoje, nosso analista político, professor Josué de Souza. Tá com a gente aqui para falar desse assunto aí, caso Almir Vieira na Câmara de Vereadores. Como é que isso impacta, né, na sociedade, na cabeça, né, do cidadão e blumenauense, toda essa história. E vamos falar, claro, com o professor Josué também sobre as eleições, porque a gente já tá vendo aí a campanha agora eleitoral nas ruas, inclusive tem reportagem daqui a pouquinho do Cadu Reis a respeito disso, porque caiu o número de candidatos aqui em Santa Catarina. Fala aí, Cadu.
14: O Tribunal Regional Eleitoral de Santa Catarina recebeu 692 pedidos de registro de candidatura para as eleições 2026 no estado. Conforme o portal de estatísticas do Tribunal Superior Eleitoral, o número representa uma redução de 30% em relação às requisições feitas para o último pleito geral de 2022.
11: Já já a reportagem completa aqui do Cadu Reis para a gente acompanhar e nós vamos receber daqui a pouquinho já ao vivo aqui no estúdio da Menina o secretário de Mobilidade Urbana de Blumenau, o Fernando Lenze, que vem falar sobre essa nova modalidade de pagamento do ônibus aqui de Blumenau. Ontem começou a valer o QR Code para pagar com Pix, cartão de crédito. Primeiro dia foi ontem, justamente hoje o secretário vai estar aqui ao vivo já para passar mais informações e orientações, fazer uma avaliação já desse primeiro dia de funcionamento desse novo modal aí de pagamento, né? A questão do dinheiro cada vez mais chegando ao fim para pagar a passagem de ônibus aqui na cidade. Jefferson Fagundes trazendo outros destaques pra gente agora.
15: Rodrigo, não tem como, né? A partir de agora o assunto eleições, como o eleitor se situa em meio a tantas informações, e a gente vai trazer uma informação muito importante, Rodrigo, que é com relação ao voto em trânsito. Vai terminar depois de amanhã, na quinta-feira, o prazo pro eleitor solicitar habilitação para votar em trânsito durante as eleições de outubro, ou seja, se ele não estiver no seu domicílio eleitoral, existe essa possibilidade, mas tem algumas regrinhas e a gente vai explicar isso para você, ouvinte da Rádio Menina. Preocupações com relação ao trânsito no município vizinho de Gaspar, tanto é que vai acontecer, né, uma reunião, uma audiência para apresentar um diagnóstico, um plano, né, de mobilidade urbana. Daqui a pouquinho a gente traz os detalhes dessa informação também aqui pro ouvinte Menina.
11: E hoje é o último dia.

0: Bom dia, Adriano.
1: E aí, Rodrigo Vieira, bom dia para você, para o nosso time, como também para toda a audiência menina. A gente vai falar sobre o Brasileirão, o Internacional em Remo empata em Porto Alegre pelo fechamento da 23ª rodada. Tudo sobre o Parajás, que Blumenau conquistando as primeiras medalhas nesta competição que está acontecendo no oeste de Santa Catarina. E falaremos também sobre as competições sul-americanas, porque o Fluminense entra em campo hoje na Argentina buscando vaga às quartas de final da Liberta. Já pela Sul-Americana, o São Paulo recebe no Morumbis o Bolívar, precisando de uma vitória simples para avançar às quartas de final da Copa Sul-Americana. Os detalhes, Rodrigo Vieira, próximo das 8, aqui no microfone da menina.
0: Show de bola. Tudo isso e muito mais, Jornal da Menina, só começando.
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0: 6:13, dando uma passadinha aqui na internet. Lula terá estratégia eleitoral em todos os estados e mira ampliar alianças no primeiro turno. Flávio quer associar Bolsonaro à criação do PIX e à transposição do São Francisco. Bolsa Família começa a pagar 13,1 bilhões de reais a 19,3 milhões de famílias. Lei antifacção, veja o que será discutido na audiência marcada pelo Supremo. Senado, o número de candidatas bate recorde. Recuperações judiciais têm efeito negativo. E também na internet, eleitores com mais de 60 anos já são 23,2% do eleitorado e têm prioridade nas urnas. Quer dizer, pode ser que tenha mais fila para votar, né, na vaga preferencial, na fila preferencial, de manhã cedo. Normalmente é assim, né, na eleição no dia 4 de outubro agora. O pessoal vai votar cedo e já tem muita gente de idade, com mais de 60 anos votando, o pessoal vai cedo votar e tem mais fila. E à tarde costuma ser mais tranquilo, né? Com menos movimento aí nos locais de votação. E também noticiário na internet, Laura Cardoso, ícone da TV brasileira, morre aos 98 anos de idade. Muita gente vai lembrar aí da Laura Cardoso, né? Atriz que foi um ícone aí da dramaturgia, da teledramaturgia também. O falecimento dela foi comunicado por meio de uma publicação nas redes sociais. Ela morreu na madrugada de hoje. Marcou época aí na TV brasileira, a atriz Laura Cardoso. Também aqui na internet agora, em São Paulo, Tarcísio presta solidariedade à Marina após tentativa de agressão. Às pressas, lombada na BR-280 vira armadilha para caminhões e é removida. Ex-padrasto é suspeito, adolescente de 14 anos é morta a facadas em Encantado, no Rio Grande do Sul. Confronto com a polícia, denúncia de estupro contra homem termina em morte de padrasto aqui no estado. E aqui em Blumenau, e já já a gente vai passar todos os detalhes aqui no nosso setor policial. No portal meninablu.com.br, radares de velocidade passam por aferição do Inmetro nesta semana em Blumenau. Candidatos ao governo de Santa Catarina declaram patrimônios de até 2,8 milhões de reais. Gaspar realiza audiência pública sobre revisão do plano de mobilidade urbana. É só acessar aqui o nosso portal, portalmeninablu.com.br, a informação na palma da sua mão. 2102-6519, pode mandar aqui o seu alô, o seu recado. Fique à vontade para interagir no nosso WhatsApp. A gente tá aguardando você aqui, hein? Vai lá, capricha na mensagem. Sempre coloca o seu nome de onde tá falando e manda uma foto para cá se você quiser. Pode mandar vídeo também, manda áudio. Sempre é importante a gente receber os áudios aqui dos ouvintes para gente colocar no ar, né? Então manda o seu áudio para cá. Ó, o Leandro do Texto Salto, aliás, do Salto, né? Não Texto Salto, do Salto ali, que é a região da Rua Bahia, já mandou aqui uma mensagem, ó. Sem entrar no mérito, Rodrigo, mas se o Conselho de Ética da Câmara não conseguiu caçar o vereador citado, pode tocar fogo nesse código, no bom sentido fogo, diz ele aqui, né? Aliás, qual que é a sua opinião? E vamos colocar já o WhatsApp à disposição aqui sobre esse assunto aí do dia, que é a volta do vereador Almir Vieira para a Câmara de Vereadores após 6 meses de afastamento. Qual é a sua opinião? Você cidadão de Blumenau, você pagador de impostos, você contribuinte, você eleitor, você que até votou no próprio vereador aí que tá, né, nesse centro aí de atenção referente a essa situação toda, daquela operação que teve da Polícia Civil, porque a polícia ainda tá investigando. Até o Cris vai trazer aqui a reportagem daqui a pouquinho, vai atualizar a gente como é que anda essa investigação. O vereador ficou 6 meses afastado,

0: afastado, ganhando salário por determinação da justiça, e agora volta hoje de manhã aí para a Câmara de Vereadores. Pode dar a sua opinião, manda áudio para cá, manda texto, fique à vontade no 21026519. Importante que o Blumenauense se manifeste aí também referente a esse assunto. Vamos colocar no ar já o resumo aqui da previsão do tempo para esta terça-feira, Jefferson Fagundes.
1: 20 graus neste momento, Rodrigo. Hoje é aquele dia que a temperatura deve ultrapassar os 30 graus. Terça-feira inicia com nevoeiro, rapidamente essa nebulosidade, ela pode diminuir, o sol vai aparecer em meio a poucas nuvens ao longo do dia. A temperatura se elevando rapidamente, tem a sensação de calor durante a tarde, hoje mínima entre 18 e 20 graus, agora 20 graus, e a máxima que pode chegar a 31 graus, apontando aqui a meteorologia. Já já, depois das 7 horas da manhã, vamos atualizar as informações da previsão do tempo, sempre é claro, né, com a participação do Alerta Blue aqui com a gente.
0: 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Depois do nosso intervalo comercial, nossas atrações comerciais, teremos mais informações, inclusive já com o setor policial em destaque. Vamos falar de política daqui a pouquinho, eleições também. Fica acompanhando aqui o Jornalismo da Menina, 6 horas 20 minutos agora, 20 graus e a temperatura em Blumenau. 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
1: 6h23, estamos de volta. Um abraço para todo mundo que tá acompanhando. É a Rádio Menina, meus amigos lá do Vasto Verde. Um abraço forte, pessoal do Vasto Verde. Tá todo mundo acompanhando. Eu tava lá no sábado na feijoada do Vasto Verde. Olha quanta gente que veio falar comigo lá que acompanha a Rádio Menina. E só podemos agradecer esse carinho enorme de todos os clubes, sociedades aí de Blumenau, pessoal do Jordão, sempre acompanhando a gente, pessoal aí dos clubes da Itopava Central, da Vila Itopava, da Velha, né, do Água Verde, enfim, tantos os bairros, Fortaleza. Um abraço para o pessoal aqui do Castiro Blumenauense, né, aqui na Rua Itajaí, também todo mundo acompanhando a Rádio Menina, enfim, todos os clubes de Cacetiro e de Blumenau e todas as sociedades. O Vasto Verde é uma delas. Inclusive, o Vasto Verde ontem divulgou uma nota de pesar pela morte do Afonso Luiz Schreiber, fundador da Taxibra, empresa criada ali em Indaial, às margens da BR-470, que se tornou uma das referências do setor de iluminação. Seu Afonso morreu aos 68 anos de idade. Ontem a morte foi confirmada pela própria companhia, pela própria família também do seu Afonso Luiz Schreiber, que era um incentivador aí do esporte, das ações sociais aqui em Blumenau, né? Uma pessoa muito gentil, sempre apoiando aí o futebol, também o esporte, né? As coisas de Blumenau, da nossa região, de Indaial. E infelizmente ele acabou não vencendo a batalha por um câncer, pelo que eu conversei com algumas pessoas ligadas aí à Taxibra, à família. O câncer foi galopante, foi um câncer violento, infelizmente, né? E o seu Afonso não resistiu aos 68 anos, muito jovem ainda, né? A gente, né, sabe que agora as pessoas estão vivendo por muito mais do que 68 anos, mas infelizmente essa doença terrível que é o câncer acaba acometendo aí as pessoas, e muitas vezes o câncer acaba sendo, né, violento demais. Foi o caso aqui do seu Afonso. Mandamos aí um abraço para toda a família, todo o pessoal da Taxibra lá acompanhando a gente também em Indaial, todos os colaboradores, todos os amigos aí conhecidos do seu Afonso Luiz Schreiber, que morreu então aos 68 anos de idade. Em 1995, ele fundou a Taxibra e participou da construção da trajetória da empresa, que mantém aí a sua atuação no mercado de iluminação. Tem detalhes também sobre isso aqui no portal meninablu.com.br. Jefferson Fagundes, vamos falar sobre a questão do voto em trânsito. Quer dizer que na quinta-feira termina o prazo para o pessoal se inscrever para votar em trânsito aí no Brasil todo, é isso?
2: Exatamente, Rodrigo. Tá terminando nesta semana, na quinta-feira, esse prazo. Lembrando, né, para as eleições de outubro, o voto em trânsito ele permite que o eleitor vote fora da sua cidade, né, no dia da eleição. Só que esse pedido ele tem que ser feito anteriormente. O prazo está se esgotando. O pedido pode ser feito na página no Tribunal Superior Eleitoral na internet ou presencialmente nos cartórios eleitorais de todo o país. Vamos ouvir agora o chefe de cartório, Rodrigo de Souza, que vai explicar pra gente como as pessoas devem fazer essa solicitação. Vamos acompanhar a fala dele agora.
1: Seria o Ricardo, talvez?
2: Exatamente, o Ricardo de Souza.
1: Ricardo, isso. Ricardo, Ricardão. Se chamar ele de Rodrigo, ele vai falar que o nome é muito feio, né? Que o Rodrigo não é um nome tão bonito que nem Ricardo. Ricardo é um nome muito mais bonito, né?
2: Exato. Eu troquei o Ricardo pelo Rodrigo, mas o Ricardo é tão gente boa quanto o Rodrigo, né? Ele que comanda, né? Sempre, ele é a nossa fonte, né, Rodrigo, com relação a essas dúvidas eleitorais. Em geral, as pessoas têm essas dúvidas. Hoje em dia, a gente tem pela internet essa facilidade, e o Ricardo traz justamente essa informação. Como é que as pessoas devem fazer para solicitar o voto em trânsito? Vamos ouvir ele agora aqui na Menina.
3: Dia 20, quinta-feira, é o último prazo para que o eleitor que estará em trânsito no primeiro ou no segundo turno requerer solicitar o voto em trânsito para a Justiça Eleitoral. O eleitor pode solicitar somente para o primeiro turno, somente para o segundo turno ou para ambos os turnos. O eleitor comparece a qualquer cartório eleitoral para fazer a sua solicitação, mas também pode solicitar através do autoatendimento eleitoral no site do TSE. As cidades que receberão o voto em trânsito são as capitais e também as cidades com mais de 100 mil eleitores. Para os eleitores que requererem o voto em trânsito dentro do seu estado, ou seja, aqui dentro de Santa Catarina, ele votará para todos os cargos, para deputado federal, deputado estadual, os dois votos de senadores, para governador e para presidente. Mas para aqueles eleitores que fizeram a solicitação do voto em trânsito para outro estado, ele votará somente para presidente, pois é o único voto que é nacional. Então, lembrando a todos, nesta quinta-feira, 20 de agosto, é o prazo final para o eleitor solicitar o voto em trânsito para exercer o voto no dia 4 de outubro.
1: Valeu, obrigado, Ricardo de Souza, do cartório eleitoral. Jefferson Fagundes aqui, que vai voltar já já com o setor policial, inclusive falando dessa troca de tiros ontem em Blumenau, que terminou com a morte de um homem de 34 anos, com vasto currículo criminoso, que perdeu a vida ontem, então, no Valparaíso. A polícia militar foi pra mata, inclusive, fugiu, né? O cara fugiu pro meio do mato ali no Garcia, né? No Valparaíso e no Zendron, e a polícia acabou, então, nessa troca de tiros aí, tendo sucesso, êxito na sua ação, né? Porque não teve nenhum policial machucado, ferido, e esse homem, que tinha uma extensa ficha criminal, acabou perdendo a vida ontem aos 34 anos de idade. Já já todas as informações. E daqui a pouquinho também vamos falar do carro que invadiu um comércio lá na Guilherme Scharf ontem, na região ali da Itopava, do Fidelis, indo ali pro Fidelis com a Gustavo Zimmermann, na margem esquerda. Ontem o pessoal da Guarda de Trânsito atendeu a ocorrência. Um abraço lá pro Alves, todo o pessoal da Guarda de Trânsito acompanhando aí a Rádio Menina. Foi um susto, hein? O carro entrou dentro da loja, do comércio. Impressionante a imagem, viu? Nós temos os vídeos aqui, já a gente vai colocar na live aqui na hora que o Gabriel Lângaro trouxer a informação certinha dentro do trânsito. Mas ainda sobre eleições, agora 6:30, a gente vai falar com o Cadu Reis, nosso repórter da Caerte, porque caiu o número de candidatos em Santa Catarina nesse ano, comparado com a eleição geral aí há 4 anos atrás. 692 pedidos de registro de candidatura esse ano nas eleições 2026 aqui em Santa Catarina. Justiça Eleitoral está analisando agora esses quase 700 pedidos aí de candidaturas. Vamos à reportagem completa aqui do Cadu Reis. Fala, Cadu, é contigo agora.
0: O Tribunal Regional Eleitoral de Santa Catarina recebeu 692 pedidos de registro de candidatura para as eleições 2026 no estado. Conforme o portal de estatísticas do Tribunal Superior Eleitoral, o número representa uma redução de 30% em relação às requisições feitas para o último pleito geral de 2022. Entre as candidaturas, há 8 chapas postulantes ao governo do estado e 13 ao Senado Federal, além de 229 candidatos a deputado federal e 408 a deputado estadual. A Justiça Eleitoral trabalha agora na análise dos registros, verificando se as candidaturas ficam aptas ou não a disputar as eleições, de acordo com a legislação eleitoral. O processo de verificação deve ser concluído até o dia 14 de setembro. O secretário judiciário do Tribunal Regional Eleitoral de Santa Catarina, Max Sobral, explica.
4: A Justiça Eleitoral vai ver se aqueles candidatos preenchem as condições de elegibilidade, se eles têm domicílio na circunscrição do pleito, se eles estão de fato filiados ao partido político, se eles têm a idade mínima para concorrer, se eles são alfabetizados, se eles podem de fato concorrer, e vai verificar se eles não têm nenhuma hipótese de inelegibilidade. Além disso, esse processo de registro de candidatura deixa público para todos os eleitores, Ministério Público e a própria Justiça Eleitoral, todos os dados daquele candidato. Então todos passam a ter acesso ao patrimônio daquele candidato, né, sua declaração de bens, seu histórico de vida pregressa, se ele de fato não foi condenado, para permitir um controle desse agente público.
0: Os dados apresentados nos pedidos de registro de candidatura são disponibilizados a todos os cidadãos por meio do portal de divulgação de candidaturas e contas eleitorais, Divulga Cande Contas. O secretário judiciário do TRE catarinense, Max Sobral, detalha as informações que os eleitores encontram nesta ferramenta oficial disponibilizada pela internet.
4: Esse portal é fantástico, ele reúne informações de todas as eleições, de todos os candidatos. Então, ali é possível verificar a evolução patrimonial, todas as certidões negativas que aquele candidato apresentou à Justiça Eleitoral, por os cargos majoritários na sua proposta de governo, as coligações, o status daquela candidatura, se ela está deferida, se ela está indeferida. E na parte de contas, de movimentação financeira, é possível ver tudo que aquele candidato arrecadou, com quem ele gastou, como ele está fazendo nessa gestão de campanha. Isso auxilia muito a tomada de decisão pelo eleitor.
0: 439 homens e 253 mulheres apresentaram pedidos de registro de candidatura para as eleições 2026 em Santa Catarina. Os dados de todos os candidatos e candidatas estão disponíveis para consulta no site divulgacandecontas.tse.jus.br. De Florianópolis, da Rede de Notícias Acaerte, Cadu Reis.
1: Valeu, Cadu, e reforçando aqui esse site, que ontem até a gente tava comentando aqui, eu e o Jefferson, e até o ouvinte que perguntar como é que é o site, como é que faz para entrar. A gente vai preparar uma reportagem, estávamos conversando sobre isso ontem também fora do ar aqui, e colocar no portal Menina bem certinho essa explicação, até para você acessar aqui o divulgacandecontas.tse.jus.br. Esse é o site, viu? divulgacandecontas.tse.jus.br. Se você colocar no Google divulga Candi de candidato ali, né? É só o comecinho do Candi de candidato, você vai já encontrar ali bem fácil e é bem tranquilo aqui o site para mexer, é só clicar, você tem que clicar ali na nossa região aqui do Brasil, na região sul, a escolhe Santa Catarina, já vai ali por candidaturas e aí você escolhe o cargo. Você pode selecionar um partido ou pode ver todos. Eu peguei aqui, por exemplo, para governador, bota em pesquisar, aparece a lista aqui dos candidatos. 1, 2, 3, 4, 5, 6, 7, 8 candidatos que estão concorrendo. Agora as chapas, né, vão ser analisadas, as candidaturas, cada registro é analisado pela Justiça Eleitoral. E aí se clica aqui, por exemplo, no atual governador, ó, aparece certinho aqui tudo que ele tem, enfim, todos os bens, né? Quanto é que ele tem limite de gastos no primeiro turno, no segundo turno. Então aqui você consegue encontrar tudo bem certinho, histórico, né? O que que a pessoa tem em relação aos bens que ela tem declarados aí junto à Receita Federal, né? Bens patrimoniais, carro, casa, apartamento, dinheiro que tem no banco, tudo a pessoa tem que declarar e tá aqui no site da Justiça Eleitoral. É só entrar no divulgacandecontas.tse.jus.br. Então fica esse recado mais uma vez aqui para os nossos ouvintes. E já já o professor Josué de Souza, hein, nosso analista político, vai falar sobre campanha eleitoral com a gente hoje aqui ainda no Jornal da Menina. Começou a propaganda política. Você já viu alguma bandeirinha dessa na calçada aí, gente? Eita nós, né? A lei eleitoral, ela é engraçada, sabia? Porque ela permite o candidato colocar a bandeirola no meio da rua, né? Ali na calçada, do ladinho, não incomoda ali o pedestre, tá tudo certo, né? Nas sinaleiras aí. O comerciante não pode. É interessante, né? O comerciante que paga a conta, que faz a roda girar, que paga imposto, ele não pode colocar a bandeirinha. Mas o candidato, ele pode, né? O candidato, a eleição é importante, né? O candidato, a lei permite, os deputados aí que fazem as leis, os nossos vereadores que fazem as leis, os nossos deputados estaduais, deputados federais, quer dizer, os candidatos podem. Agora, o comerciante coloca uma bandeirinha dessa na calçada para ver se já não aparece no mesmo dia um fiscal aí da prefeitura multando ou ameaçando multar. É assim que funciona, viu? Os comerciantes já me procuraram ontem para falar sobre isso aí. Até a gente vai abordar esse tema nos próximos dias aqui no Jornal da Menina e é importante a opinião do blumenauense, do cidadão que acompanha a Rádio Menina sobre esse tema também, viu? Acho interessante. E vamos respeitar, gente, o pedestre aí, cuidado com essas bandeirolas aí, essa poluição visual danada também nas ruas agora, que vai ser uma loucura, né? 6:36.
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1: Daqui a pouquinho também a reportagem do Cristiano Silva sobre o caso Almir Vieira, hein? Temos aí a polícia ainda investigando essa situação e o vereador voltando hoje para a Câmara. Justiça autorizou o retorno, tá autorizando pelo menos nesse momento o retorno do vereador Almir Vieira aí para a Câmara de Vereadores de Blumenau, já já todos os detalhes. Agora 6:37, virando o reloginho, quer dizer, então ontem, segunda-feira, que era para ser um dia tranquilo aqui em Blumenau, o bicho pegou, troca de tiros e tudo no Valparaíso com morte de um homem, Jefferson.
2: Exatamente, Rodrigo, teve essa troca de tiros, um homem de 34 anos morreu após trocar tiros com a polícia militar ontem à tarde, ali no bairro Valparaíso. A ocorrência toda começou após uma denúncia de abuso sexual contra uma adolescente de 15 anos e terminou durante o cumprimento, né, de um mandado de prisão preventiva contra o suspeito. Ele estava armado, fugiu para uma área de mata. E para explicar, Rodrigo, como essa ação policial se desenrolou, os detalhes, né, da ocorrência, nós vamos ouvir agora aqui na Rádio Menina o major da Polícia Militar, Rodrigo Sidslack, dando detalhes para a gente dessa ação da polícia ontem à tarde. Vamos ouvir.
3: Realmente, a Polícia Militar atendeu uma ocorrência no bairro Valparaíso que se iniciou com uma denúncia de abuso sexual contra uma adolescente de 15 anos. Ela havia pedido ajuda ao coordenador pedagógico de sua escola, relatando que já vinha sofrendo abusos sexuais por parte de seu padrasto há alguns meses. Quando as equipes que estavam no atendimento dessa ocorrência foram consultar o nome dessa pessoa envolvida, identificaram que ele possuía um mandado de prisão em aberto decorrente de uma tentativa de homicídio, e que essa tentativa de homicídio, inclusive, foi cometida com o uso de arma de fogo. Então, de posse dessas informações e tentando fazer o cumprimento dessa ordem judicial, bem como esclarecimentos a respeito desses supostos abusos, foi montada uma operação para se realizar a prisão dessa pessoa. Contudo, ao chegar na residência, lá no bairro Valparaíso, um local de difícil acesso, escadarias, no alto de uma área bastante com mato e lama, ele presenciou a chegada da polícia e logo a primeira equipe que já chegou em frente à residência já percebeu que ele saiu com duas armas de fogo daquela região e se embrenhou numa área de mata. Então essa operação buscou fazer o cerco dessa região de mata, e durante as buscas ele, na tentativa de abordagem por parte das equipes policiais que lá estavam, ele não acatou as ordens dos policiais, empunhava uma espingarda calibre 12 e um outro rifle, e as guarnições não tiveram outra alternativa senão realizar os disparos para cessar aquela iminente agressão. O socorro foi acionado, o SAMU foi acionado, mas quando chegou ao local ele já havia falecido. Foram apreendidas ali pelo menos duas armas longas, bastante munição, material que chamou bastante a nossa atenção também, material para permanência na área de mata, demonstrando que ele que tinha conhecimento daquela região e tinha conhecimentos específicos para permanecer por talvez longos períodos na região de mata. Posteriormente, ainda verificando, fazendo as consultas relativas ao masculino que foi a óbito nesse confronto, verificou-se que ele já havia atirado contra um policial militar da Polícia Militar Ambiental durante uma ocorrência de caça. Esse policial militar recebeu dois disparos de arma de fogo do masculino que confrontou dessa vez com a Polícia Militar aqui em Blumenau, foi atingido na perna e no ombro. Ele possuía essas passagens, então, e a menina, né, de 15 anos, segundo os relatos dela, possivelmente a mãe tinha conhecimento desses abusos, né, desses supostos abusos que ela sofria. Então, por isso, ela foi encaminhada, foi acionado o conselho tutelar e ela foi acompanhada pelo conselho tutelar. Como não havia essa questão de flagrante em relação à mãe, né, o boletim de ocorrência foi registrado e possivelmente agora a participação dela ou não nesses abusos será corretamente apurada, e se comprovada a sua participação será responsabilizada judicialmente.
2: Que loucura, né, gente? A mãe possivelmente tinha conhecimento, adolescente procurou o coordenador pedagógico da escola, aí que essa situação foi colocada à disposição das autoridades. O homem, que era padrasto, estaria cometendo esses abusos desde maio, mas tinha pendências na justiça, tinha ordem judicial, e ontem ele quis encarar a polícia, mas não deu certo. Morreu o suspeito de abusar essa adolescente, né? Morreu em confronto nessa troca de tiros com a Polícia Militar. Muito obrigado ao major, né, pelas informações. Major Rodrigo Sidslack trazendo detalhes dessa informação pra gente aqui no jornalismo da Rádio Menina. Rapidamente, Rodrigo, duas outras informações aqui pro nosso ouvinte da Rádio Menina. Ontem, final da noite, né, era por volta das 11 horas, a polícia foi chamada para atender, a princípio, uma lesão corporal em um condomínio ali no Fidelis, confusão envolvendo o subsíndico, um homem de 44 anos de idade e duas pessoas, um menor de 17 e outro jovem de 23, estavam nas dependências do residencial. De acordo com o relato, né, do subsíndico, ele dirigiu-se, né, até o grupo para solicitar que retirassem do local, se retirassem por conta do consumo de drogas. Estavam consumindo maconha, pelas informações que constam. Ele teria sido agredido fisicamente pelos integrantes e teria, né, sofrido também ameaças. Por outro lado, os jovens e uma testemunha relataram que o homem abordou o grupo de forma agressiva, com agressões, né, com empurra, enfim. Diante de toda essa situação relatada, a polícia compareceu no local para averiguar. falando em polícia, a polícia tá procurando, né? Uma moto Honda XRE 190 de cor preta, modelo 2016. Essa moto foi furtada ontem no bairro Jardim Blumenau. Qualquer informação, a polícia tá pedindo que seja repassada ao telefone 190. São as principais informações da segurança pública aqui no jornalismo da Rádio Menina.
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1: Atrações comerciais agora e já tem o trânsito. Gabriel Langaro vai trazer as ocorrências aí das últimas horas e tem uma conversa aqui ao vivo no estúdio com o secretário de Mobilidade Urbana de Blumenau, o Fernando Lenze, que já está aqui na Menina. 16 para as 7.
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10: Voltamos por aqui, 12:07. Já vou chamar o Gabriel Langa, do Coridade Imóvel, porque ele vai trazer aqui as ocorrências, inclusive aquela ontem lá na Guilherme Scharf com a Gustavo Zimmermann. Um carro lá, tem a imagem, né, Adriano? O Adriano vai colocar aqui na live, ó, pra gente ver. O pessoal da Guarda de Trânsito até nos repassou. Um abraço lá para os agentes que atenderam a ocorrência. Até o motorista lá fez o bafômetro ontem e tava tudo certo, viu? Até professor de academia. Ele se perdeu lá, de repente pegou, entrou num comércio. Impressionante a imagem. E olha, graças a Deus que não aconteceu nada demais, hein? Ah, nada demais no sentido de feridos, né? Porque o dano no comércio ali foi gigantesco. Ele entrou, mas dentro da loja mesmo, tá? Dentro do comércio. Conta isso pra gente aí, Gabriel Langara. Com você agora as informações da nossa unidade móvel.
11: As principais informações do trânsito agora aqui no Jornal da Menina. Bairro Itopava Central, rua Gustavo Zimmermann, teve uma situação, né? Ontem à tarde, por volta das 4, um condutor de um Polo, né? Seguia sentido a rua Guilherme Scharf, perdeu o controle da direção e bateu, né? Contra um poste da rede elétrica da Celesc. Na sequência, o veículo desgovernado cruzou a via, atingiu meio fio e bateu ainda contra o estabelecimento comercial na altura do número 490. O motorista, que é um homem de 31 anos, foi encontrado desorientado e ferido. As equipes do SAMU e também do Corpo de Bombeiros prestaram atendimento inicial e conduziram ao Hospital Santa Isabel. O condutor realizou o teste de alcoolemia, né, que acusou o resultado zero para ingestão de álcool. No início da tarde, por volta da 1h16 da tarde, equipes de resgate, também guarda de trânsito, foram acionadas na Rua Bahia, bairro Salto Weisbach, uma ocorrência que envolveu uma moto Honda NXR-150 de Blumenau, pilotada por um homem de 53 anos, que, conforme o relato pelo motociclista aos agentes, a batida ocorreu em um ponto distinto da via e as partes não tinham, né, combinado ali de registrar o fato diante da ausência inicial de estragos aparentes. Porém, logo após o outro condutor deixar o local, a vítima constatou uma lesão na perna e solicitou atendimento. A guarnição dos bombeiros fez os primeiros socorros e levou o homem, né, a vítima, até o Hospital Santo Antônio. Na noite de ontem também, Rua Antônio da Veiga, ali próximo à Praça do Estudante, bairro Vitor Conder, estamos falando, um acidente que envolveu um Polo com placas de Blumenau, conduzido por um homem de 28 anos, não teve ferimentos, e uma moto JTA, placas de Timbó. Piloto da moto, jovem de 20 anos, sofreu algumas escoriações com impacto, né, ao solo, recebeu o atendimento pré-hospitalar dos bombeiros e foi encaminhado para emergência do Hospital Santo Antônio. No início da manhã de ontem, bairro Garcia teve uma situação, uma Honda C100 bis, placa de Pomerode, perdeu o controle e sofreu uma queda na pista, na Rua Amazonas, altura do número 2600. O jovem de 25 anos sofreu ferimentos em decorrência da queda, recebeu assistência dos bombeiros e foi para o Hospital Santo Antônio. São as principais informações do trânsito, só chamamos a atenção do motorista, né? O condutor que passa pelas imediações do Parque Vila Germânica. Trânsito vai se intensificando hoje com a abertura da Febratex, que daqui a pouco nós vamos falar sobre o assunto.
10: Valeu, Lângaro, obrigado, né? Que susto ontem realmente lá no Fidelis, ali com a Itopava Central, né? O motorista ali achou que já era o prolongamento da Via Expressa ali, né? Não, esse não tem, gente, esse não tem, o prolongamento da Via Expressa ainda tá só na nossa cabecinha, né? Só no nosso sentimento, assim, como já deveria estar prontos, mais de 10 anos, uma vergonha, né? Mais de 12 anos já agora, 12 anos e nenhum centímetro do prolongamento, que não vai sair ali, no Lojão Progresso, ele vai sair mais lá para dentro da Fortaleza Alta, praticamente lá na Guilherme Scharf, né? Com a Teodoro Passo, Teodoro Klein, mas o motorista ali ontem foi reto, ele passou ali a Gustavo Zima e foi reto na loja de produtos do Pará. Tem o pessoal aí do Pará que tem uma loja ali, um abraço aí para todos os paraenses, pessoal que torce pro Paysandu, pro Remo, todo mundo acompanhando é a Rádio Menina todo dia, né? O pessoal se informa aqui com a Menina FM. Daqui a pouco o Lângaro volta para falar aí da Febratex. Febratex começa hoje, vai ser uma movimentação gigantesca aí na Vila Germânica. Já é bom ter bastante paciência nos últimos dias, né? Quem anda na João Pessoa, especialmente, já teve que ter bastante paciência, porque foi muito trancado o trânsito ali. Hoje vai ser, assim, ainda muita movimentação de carretas, de pessoas chegando de carro, de táxi, de aplicativo. Então, bastante paciência nessa região da Vila Germânica, quem vai circular, e não tem nada a ver com a feira, obviamente. Já já o Lângaro vai trazer mais informações da própria Febratex, que é a maior feira têxtil aí da América Latina. 7:07, vamos seguir falando de trânsito agora aqui com o secretário de Mobilidade Urbana, que está aqui no nosso estúdio, Fernando Lenz.
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10: Secretário, obrigado pela visita aqui na Rádio Menina mais uma vez. Bom dia.
13: Bom dia, Rodrigo. Bom dia aos ouvintes. É sempre um prazer aí poder compartilhar as informações da cidade.
10: Trânsito tem tudo a ver com o transporte coletivo, que ontem começou a valer uma nova modalidade de pagamento, com aquele QR Code para pagar com Pix ou cartão de crédito. Como é que foi esse primeiro dia ontem, secretário?
13: Exatamente, Rodrigo. Nós criamos aí como um desafio do prefeito Egídio Ferrari mais tecnologia, trazer mais inovações para o transporte coletivo. E uma das ações sempre foi buscar a retirada do dinheiro em espécime do sistema, né? Até por uma questão de segurança também, porque hoje apenas 7% das pessoas ainda usam o dinheiro como meio de pagamento, né? Mas nós temos sempre a informação de que os turistas, quando vêm para cá, quando querem andar de ônibus, gostar, não tem dinheiro, mas não tinha um meio de pagamento também correto, porque tinha que ter o cartão. Então nós desenvolvemos junto com a Blumob essa solução de um aplicativo que gera um QR Code, e através desse QR Code ele serve como bilhete, como passagem eletrônica para acesso à catraca do ônibus ou dos terminais. Então, o que você faz, né? Você baixa o aplicativo da Blumob Recarga, é um aplicativo novo da Blumob que serve tanto para recarga do cartão tradicional, que hoje já existe, como para a geração desse QR Code. Nesse aplicativo do Recarga, Blumob Recarga, você Tem duas carteiras digitais, uma para cada um, para o cartão e uma para a geração de QR Code. Você cria lá um valor, deixa um valor lá depositado, enfim, pode ser por passagem, mas pode chegar a botar 20, 30, 40 reais. E cada vez que você usa, então, o transporte coletivo, você abre o aplicativo, gera o QR Code, que é randômico e dinâmico, até para não haver algum tipo de fraude no sistema. Cada vez que você gera o QR Code e passa na catraca, ele debita, então, o valor correspondente dessa passagem. Onde uma grande novidade, né, Rodrigo? Apesar de ser uma substituição do dinheiro, ele vai validar a passagem pelo valor de R$5,50 e não pelo valor de R$7,00, como é o dinheiro hoje. Então é para trazer esse benefício.
10: Tem uma taxinha ali também que cobra no aplicativo?
13: No QR Code não. O que tem uma taxinha é numa outra modalidade de carregamento agora via WhatsApp. Porque assim, dentro do pacote de novas possibilidades, uma dessas possibilidades é carregamento do cartão BluMob via WhatsApp. Não é a única forma, mas é uma das formas. E quem usar essa forma, daí tem uma taxinha do próprio WhatsApp, que independentemente do valor que carrega no seu cartão BluMob, tem uma taxa de R$1,99. Se você carregar R$10, vai pagar mais R$1,99. Se carregar R$100, vai pagar o mesmo R$1,99. Uhum. Né? Mas não é...
10: Mas pro QR Code, Pix ou cartão de crédito não tem...
13: Não tem taxa adicional nenhuma.
10: É o valor da passagem
13: nenhuma.
10: Como se fosse no cartão BluMob.
13: É o 5,50 normal.
10: E ontem teve uso desse Pix aí? Vocês tiveram alguma informação na BluMob?
13: Estamos acompanhando aí o pessoal baixando os aplicativos, em torno de 200 já baixaram. Hoje nós deveremos ter os primeiros dados aí de utilização de fato, porque a BluMob sempre nos repassa os relatórios no dia seguinte da utilização, né? E aí a expectativa é que aos poucos as pessoas vão tomando conhecimento, como eu lhe falei ali, muitos turistas ou pessoas que vêm eventualmente para a cidade, falou da Febratex agora, uma movimentação gigante na cidade, e por que não possibilitar que essas pessoas também utilizem o transporte coletivo, até porque nós temos linha ali na boca do gol da Vila Germânica, ou seja, são alternativas para tirar o carro também de circulação, onde a facilidade de acesso a esse aplicativo torna uma conveniência para a pessoa usar também. Porque um dos grandes empecilhos hoje, né? Era a pessoa ter um dinheiro no bolso, que é cada vez mais difícil você ter. E a outra quer dizer, mas eu quero usar ônibus, mas tem que fazer o cartão para daí buscar o cartão, carregar e poder utilizar.
10: Uhum.
13: Para uma pessoa que passa uma semana aqui, não tem. Exatamente.
10: Hoje é um aplicativo, né? Você vai para qualquer cidade turística, você tem que baixar um aplicativo daquela coisa para usar, né?
13: Perfeitamente.
10: É assim que funciona, né?
13: Perfeitamente.
10: É exemplo da própria RecPay que tá aí operando já na cidade, que é o da área azul, né?
13: Exatamente.
10: Tem que baixar o aplicativo para usar o sistema. E você vai para outros lugares e é assim que opera. A Denise está perguntando, secretário da Itopava, se os cobradores tiveram treinamento para esse novo sistema de pagamento de passagem.
13: Na verdade, a presença do cobrador nesse sistema, ele é orientativo, né? Uhum. Logicamente, a BluMob tem um trabalho muito forte com os cobradores e motoristas em todo tipo de orientação, atendimento ao público, enfim, é um trabalho exaustivo que a gente também, de alguma maneira, cobra deles para que isso aconteça. Afinal, o cidadão tem que estar amparado de alguma maneira dentro do transporte coletivo para informações, né? Mas é um sistema independente, ou seja, independentemente da informação que você tenha do cobrador ou não, é a facilidade do intuitivo, como a gente diz no aplicativo, né? Baixou o aplicativo, você vai lá fazer o cadastro simples que você já tem, pode cadastrar o seu cartão ali dentro para fazer recarga, ou pode gerar automaticamente ele na carteira digital um Pix ou cartão de crédito para botar o crédito e gerar o QR Code instantaneamente. Ele basicamente, se você abrir o aplicativo, já tem ali a percepção de geração do QR Code.
10: Hoje, como é que estamos de número de usuários aí do transporte coletivo? Aí estamos na metade do mês de agosto, um pouco mais, né? Mas já encaminhando para o final do ano, como é que está o ano em relação ao uso do ônibus em Blumenau, secretário?
13: Nós temos o grande desafio de ampliar, né? Porque até antes da pandemia nós temos um número aí de cerca de 100 mil a 110 mil passagens por dia. A gente não fala em usuário porque às vezes é o mesmo usuário indo duas vezes, né? Mas eram 100, 110 idas e vindas aí de passageiros do sistema. Hoje nós, para chegar nos 80 mil no mês, é um desafio muito grande. A gente tem circulado aí nos 77 mil, 80 mil nos dias de semana, né? Com uma redução significativa nos sábados e domingos, obviamente, por questões de transporte, né? Então, assim, a gente tem feito algum trabalho nesse sentido das inovações e do conforto do transporte coletivo para tentar atrair cada vez mais usuários para o sistema. E aí entra o uns detalhes interessantes. Muita gente não sabe, às vezes, a qualidade que tem no sistema. É lógico que a gente sempre olha os pontos a melhorar, né? Todo mundo quer mais do que já tem, perfeito. Isso faz parte também da cobrança para com o município. Mas se a gente comparar hoje com outros sistemas de transporte coletivo em outras cidades próximas ou até outros lugares do Brasil ou do mundo, a gente tem um índice de qualidade muito significativo. E digo por quê, né? Porque até o final do ano agora nós vamos ter 80% da frota renovada. Né, estamos aí recebendo mais 20, 25 carros até o final de agosto, começo de setembro, né, ou seja, num desafio do prefeito Egídio de num compromisso com a cidade de renovar realmente o transporte, que ficou parado durante muito tempo nesse sentido. Então a gente vai ter uma renovação de frota, isso vai nos trazer uma das frotas mais novas do Brasil.
10: Isso está no contrato, né, Cabo Mob? Tem que renovar, é obrigatório.
13: Tem que renovar,
10: né?
13: Então não, mas
10: tem como
13: assim,
10: fugir disso, né?
13: É, mas assim, podia renovar sem o ar-condicionado, podia renovar, talvez.
10: O ar é que está sendo um plus.
13: O plus é o uhum. ar-condicionado, realmente, e fazer valer realmente o que está no contrato. Às vezes a gente diz assim, ah, está no contrato, mas quanta coisa que está no contrato que não é cumprida, né, Rodrigo? Então, assim, ó, tem que ter também um poder de decisão forte para isso acontecer, e o prefeito está tendo. Essas novas tecnologias também são formas atrativas de trazer o usuário para o sistema ou não usuário para o sistema, porque hoje nós temos 60% do sistema com vale transporte. Uhum. Ou seja, grande parte do sistema é mantido também pelo trabalhador, mas também pelas empresas que fazem um complemento aos 6% que desconta do salário do trabalhador. 20% são meias passagens e gratuidades. E as gratuidades têm aumentado também no sistema, ou seja, a gente tem a perspectiva de aumento dessa gratuidade e precisa também estar responsável quanto a isso. O que a gente precisa aumentar de alguma forma é o usuário tradicional também, né? Porque vamos lá, hoje o município coloca cerca de 70 milhões de subsídio no sistema. E é importante as pessoas entenderem o que é esse subsídio, né? 70 milhões ano. Não é um dinheiro que vai para a empresa, para a concessionária, para a Blumob, não é um dinheiro que o município passa para a Blumob. É um dinheiro que o município usa para pagar a gratuidade. Porque não é justo que as pessoas, que os pagantes, banquem a gratuidade dos outros que são, enfim, tem direito por lei. O município paga isso. O estudante que paga meia passagem, alguém precisa pagar essa outra meia passagem. O município vai e paga essa outra meia passagem. E ainda assim, para o trabalhador, hoje a tarifa é técnica de custo aferida pela Agira de 9,78, se eu não me engano, o número, e o usuário paga 5,50. Então, assim, alguém tem que pagar essa diferença para se tornar atrativo também para o sistema, porque 9,78 é difícil concorrer com Uber e com outros meios de transporte, até com o carro, com a motinho, com a moto a combustão também. Então, o município, de alguma maneira, traz isso também como um benefício para o sistema.
10: Secretário, só para a gente encerrar aqui, então, essa modalidade nova é para valer, não tem mais volta, né? E retirada de cobrador ainda está.
13: Está nos planos.
10: Tem data já para ocorrer isso? Retirada de algum cobrador, de alguma linha?
13: Nós acionamos já a Blumob oficialmente para que eles façam o início dessa negociação também com o sindicato. A gente não quer que seja uma coisa traumática, não quer que seja uma ruptura drástica, porque a gente entende que os 400 cobradores que existem no sistema hoje também merecem o mesmo respeito que qualquer cidadão, qualquer pessoa da cidade. É um movimento necessário e irreversível de alguma maneira. Não precisa ser feito tudo no mesmo momento, né? A Blumob tem conversado com a gente nessas últimas semanas para que se faça alguma coisa de preparação desses cobradores para uma outra carreira, buscar, talvez a gente vai ter um incremento de frota para que a gente tenha mais horários disponíveis hoje, mais ônibus disponíveis. Só isso já vai exigir 30 motoristas a mais, e 30 motoristas a mais, porque não vir já da preparação de alguns cobradores que já têm um pré-preparo para essa função, enfim, e buscar outras carreiras, porque nós temos o emprego pleno em Blumenau em muitas áreas. E temos necessidade de mão de obra, e mão de obra que paga significativamente bem, desde que haja um preparo. Então, a própria Secretaria de Desenvolvimento Econômico, secretário Valfredo, tem trabalhado com um projeto de qualificação, em que a gente vai utilizar esse projeto também para trazer para o sistema. Enfim, vamos buscar alternativas com dignidade para que a gente tenha essa evolução no sistema. Por quê? porque a retirada do cobrador não é uma mera retirada do cobrador, é para que a gente tenha também uma redução do custo do sistema e, por consequência, a gente continue podendo investir em tecnologia e também, né, o grande desafio, que é reduzir a passagem, e que efetivamente a gente quer fazer a partir do momento que tiver essa ação realizada.
10: Sobre as plataformas aqui de embarque da Sete e da Beira Rio, que estão num estado lastimável, né? Agora a gente tá com a Febratex aí, imagina quantas pessoas do Brasil todo, né? E grandes empresários, investidores da área têxtil que vem para Blumenau, né? Cidade bonita, turística, né? Olha a prefeitura, o castelinho da antiga Melma, Van, olha, né? Blumenau, toda uma beleza, daí você passa aqui na Sete, na Beira Rio, ver aquelas coisas horrorosas ali, isso ali é vergonhoso para a cidade, né, secretário?
13: Não tenho como discordar de você.
10: E isso tá para ser resolvido quando?
13: Nós temos já, você sabe disso, 4 meses atrás, quando eu vim aqui, foi um dos desafios também que o prefeito me colocou. A Secretaria de Planejamento está nos ajudando no projeto, porque a Secretaria de Mobilidade, ainda mais, teve essa mudança ao longo do percurso aí de secretarias, mas a Secretaria de Mobilidade não tem essa estrutura, mas a de Planejamento está nos ajudando no projeto para que a gente possa fazer a licitação, e o quanto antes, que eu digo porque depende de prazo de licitação, a gente iniciar com as da Beira Rio, pelo menos, né? Ou seja, vamos fazer a... Porque assim, de ganho de escala no sistema, as duas da Beira Rio nos dão quase 8 minutos de ganho no sistema de circulação dos ônibus.
10: Mais rápido, então.
13: É, ou seja, além do benefício estético, né, e de conforto, nós temos o ganho de velocidade no sistema, que dá ganho, inclusive, de custo de circulação desse sistema. Então, a prioridade serão as duas da Rua 15, que, tendo o projeto feito em ato contínuo, a gente pretende fazer o lançamento da licitação ainda esse ano, para te dar um prazo de pelo menos a licitação iniciar, porque daí os demais prazos ainda dependem do que nós teremos do mercado também para execução disso, mas faremos com certeza.
10: Obrigado aqui o Fernando Lenz, secretário de Mobilidade Urbana de Blumenau, com a gente aqui, mudou o nome agora, não é mais nem CETERB, nem SMTT, agora é Secretaria de Mobilidade Urbana, lembrando que a Guarda de Trânsito de Blumenau não está mais na secretaria do senhor, né? Agora pertence à Segurança Pública, que é do Alexandre Vargas, o secretário, é isso, né, secretário?
13: Perfeito, tivemos aí uma mudança em função da criação da Secretaria de Segurança Pública, o trânsito foi para a Secretaria de Segurança Pública, nós ficamos com o transporte coletivo, enfim, aeroporto e outros meios de transporte que circulam na cidade, além do semafórico e sinalização também, que faz parte da nossa pasta. A área azul também faz parte da nossa pasta.
10: Obrigado, até a próxima, secretário. Tamo junto aí, obrigado.
13: Obrigado, Rodrigo.
10: Conta com a gente sempre aqui na Rádio Menina para divulgar as ações aí da mobilidade urbana, ainda mais esse tema, né, que é fundamental aí para quem tá agora trancado aí no trânsito, tá preso no engarrafamento. Transporte coletivo é o grande desafio da cidade de Blumenau, né, para evoluir, para a gente tentar melhorar a nossa mobilidade urbana. Não tem outro caminho. Claro que tem as obras, né, tem a questão dos investimentos aí de grandes obras, né, para a gente desafogar o trânsito, mas o transporte coletivo tem que evoluir a cada dia. 7h08, só para antes da previsão, Jefferson, vamos trazer de Gaspar, porque Gaspar, falando nos ônibus, tá com problema na negociação aí dos trabalhadores. Aqui em Blumenau foi aprovada a pauta, né? A questão do reajuste salarial. Agora, Gaspar, há estado de greve dos trabalhadores e do transporte coletivo, é isso mesmo?
12: Pois é, Rodrigo, tem essa informação, né? Os trabalhadores do transporte coletivo de Gaspar entrando em movimento de greve, essa paralisação, né? O transporte coletivo de Gaspar aprovou no último sábado, inclusive, esse estado de greve diante da falta de avanço, né? Nas negociações coletivas com a empresa que presta esse serviço. A categoria disse que a empresa não estaria cumprindo os prazos assumidos ao longo da discussão, enfim, tem um descontentamento por parte dos trabalhadores com relação à proposta apresentada na Assembleia, né? Essa proposta não teria sido cumprida na íntegra, né? De acordo com o sindicato, a contraproposta contemplou, né, somente poucos pontos dos mais de 80 que foram colocados ali pelos trabalhadores, e obviamente a classe trabalhadora identificou que isso é insuficiente. Essa mobilização, ela ocorre, né, em meio a esse impasse sobre a convenção coletiva e esse avanço, né, das tratativas que não saiu conforme a classe dos trabalhadores gostaria que acontecesse, né? Com a notificação passou a valer o prazo de notificação de greve, né? Um prazo legal de 72 horas que vai expirar inclusive no dia 19, ou seja, amanhã, né, esse prazo que o Sindicato dos Empregados nas Empresas Permissionárias do Transporte Coletivo de Blumenau e de região, que é o Sinditranscol, colocou, e depois disso a gente pode ter essa paralisação com protestos, enfim, com mobilizações por conta da situação do transporte coletivo ali no vizinho município de Gaspar. E até ontem, Rodrigo, né, nós tivemos a divulgação por parte da prefeitura que eles vão realizar no próximo mês até uma audiência, né, tentando buscar um diagnóstico do plano de mobilidade urbana, muito em resposta, muito em função dessa crise apresentada, né, que se apresenta nessa semana. A gente segue acompanhando até para atualizar essas informações, para saber se de fato essa greve ela vai ser colocada em prática, se de fato ela vai acontecer, né, por conta dessa situação vivenciada pelos trabalhadores, certo, colocando que os pontos, né, não estão sendo honrados e por conta disso a insatisfação por parte dos trabalhadores do transporte coletivo.
10: Vamos acompanhar também esse caso em Gaspar, né? E só finalizando o trânsito aqui, hoje, amanhã e domingo também está previsto a questão dos radares em Blumenau de passarem por aquela ferição. Então já fica ligado, motorista também, 9:30 da manhã, tá no portal Menina Informação, portalmeninablu.com.br, tem serviço agendado para as 9:30, hoje na 25 de agosto, Itopava Norte, Almirante Barroso, Vila Nova e Humberto de Campos, perto do viaduto da Rua Tóquio. São esses três pontos aí para hoje. Amanhã, Rua Amazonas, Benjamin Constante, República Argentina, e domingo, Rua 7, Beira Rio, Martin Luther e Rua São Paulo. No portal Menina Blue tem todas as informações. O bom se fosse tudo domingo, né? Porque terça e quarta-feira, meus amigos, olha, já tá um caos, o trânsito é mais aferição de radar, vou te contar, hein? Faz tudo domingo, pra eu estar com o secretário, já tá aqui no estúdio, ele já recebe o recado aqui direto, né? Acho que o povo quer domingo isso aí, secretário, porque dia de semana ninguém merece, né? 7:11, com a previsão do tempo agora.
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10: Ó, questão do domingo, o secretário tá me explicando aqui, ó. A informação é que tem a questão do pagamento do pessoal que trabalha no Inmetro, que domingo é mais caro também. Então, alô, Inmetro, vamos se coçar e vamos pagar mais aí o pessoal, porque quarta-feira e terça-feira, né? Ninguém merece. Esses tempos, ano passado, retrasado, fizeram aqui na 7 um dia de semana, mas trancou todo o trânsito, né? Em época de Febratex, fazer a ferição dos radares, meus amigos. Terça e quarta-feira, olha, já fica a dica. Hashtag fica a dica. Faz domingo que é melhor. E o Inmetro que se coce para pagar o pessoal para trabalhar domingo, aí se eles têm essa disponibilidade, né? Previsão do tempo agora com Gabriel Cassol. Fala, Cassol, bom dia. Deixa eu colocar o Cassol aqui no ar. Peraí, Cassol. Peraí, segura um pouquinho. Deixa eu colocar o Cassol no ar aqui para ele passar a informação pra gente da previsão do tempo. Fala, Cassol, agora sim, meu amigo. Bom dia.
15: Bom dia, Rodrigo, e todos os ouvintes.

0: Amanhã, temperatura mínima de 19 graus e máxima à tarde de 28 graus. Com as informações do tempo, direto da Defesa Civil de Blumenau, meteorologista Gabriel Cassol.
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2: Vamos passar as informações aqui para você, ainda nessa linha de dicas agora. Deixa eu passar a temperatura antes aqui, já que o Cassol passou a previsão pra gente. É 20 graus, seguimos com 20 graus agora. 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
2: Depois das atrações comerciais, vamos com informações de política novamente para falar do caso Almir Vieira na Câmara de Vereadores. Reportagem do Cristiano Silva e tem participações dos ouvintes aqui da Menina sobre isso também, viu? Já já o Gabriel Lângaro falando de Febratex, movimentação grande aí no Parque Vila Germânica ao longo dessa semana. Hoje começa Febratex 2026. Fica por aí acompanhando o Jornalismo da Menina. Até já.
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2: Menina, 7:16.
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13: Já estamos de volta com você, 7:20 agora. Já vou colocar no ar o Cristiano Silva com informações aqui sobre o caso Almir Vieira, porque hoje é um dia importante na Câmara, agora de manhã. O vereador Almir Vieira, que estava afastado por 6 meses, 180 dias, afastado pela Justiça, volta à Câmara hoje de manhã. Ele é investigado pela Polícia Civil por suspeitas de rachadinha, corrupção e lavagem de dinheiro. Cristiano preparou uma reportagem para a gente acompanhar agora. Fala, Cris.
14: Vereador Almir Vieira do PP retorna à Câmara de Blumenau nesta terça-feira após 180 dias de afastamento. Parlamentar está fora do cargo desde 19 de fevereiro por decisão da Justiça. Almir é investigado pelo GAECO por suspeitas de rachadinha, corrupção ativa e passiva e lavagem de dinheiro. Paralelamente à investigação da Polícia Civil, o vereador responde a um processo de cassação na Câmara de Blumenau que apura uma possível quebra de decoro parlamentar. A denúncia foi apresentada em fevereiro e motivou a criação de uma comissão processante para analisar o caso. Durante os trabalhos, 8 testemunhas foram ouvidas, além do vereador. Já em maio, a defesa de Almir Vieira obteve na Justiça uma liminar que suspendeu os trabalhos da comissão processante. Entre os pontos discutidos judicialmente está a legitimidade do autor da denúncia para provocar a abertura do processo de cassação. Segundo a assessoria de comunicação da Câmara de Blumenau, no dia 30 de junho, a Procuradoria Jurídica da Casa recorreu ao Supremo Tribunal Federal contra a decisão do Tribunal de Justiça de Santa Catarina, que suspendeu os trabalhos da comissão processante. O recurso está sob análise do ministro Cristiano Zanin. Nossa reportagem entrou em contato com o vereador Almir Vieira e seu advogado de defesa. Ambos informaram que não iriam comentar o assunto. Mais informações você confere no portal meninablu.com.br do Departamento de Jornalismo, Cristiano Silva.
13: Vamos acompanhar agora de manhã a sessão aí na Câmara de Vereadores, 9 horas, a sessão ordinária, que agora é de manhã a sessão, que como tá em campanha eleitoral aí agora, período eleitoral, a Câmara puxou para de manhã as sessões. Tem vereadores que estão, inclusive, em campanha eleitoral, né? São vereadores, estão em campanha, alguns são candidatos. Mesma coisa acontece com os deputados, enfim, né? Coisa da política, né? O cara exerce a função, uma função, e ainda concorre a outra. Então ele, né, se dobra, se desdobra para fazer aí sua campanha, né? Professor Josué já tá com a gente aqui. Antes do professor Josué falar, Josué de Souza, o Almir, lembrando que não é candidato esse ano, já foi candidato em outras oportunidades aí, né? Junto com a vereança, mas dessa vez não é candidato. A gente colocou no ar aqui a informação já cedinho, os ouvintes já estão mandando aqui opinião, né? Várias mensagens chegando aqui no Whats, e tem alguns áudios que nós separamos aqui para colocar no ar, 7h23, tem participação da audiência agora da menina.
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16: Agora, sobre o vereador ali, né? Eu acho que é uma vergonha o cara ser investigado e o cara voltar a trabalhar na área assim. Mais vergonhoso ainda é o cara ser investigado e a investigação não dá em nada. É como se fosse pros outros vereadores fazer a campanha deles. Mostrar que estão contra eles, que são contra isso e aquilo, e ficar matando aquele assim, fica 3-4 meses de rolo isso aí, ó. E nunca dá em nada. Sempre vai ser a mesma palhaçada, ninguém nunca resolve nada, né? Isso sempre vai ter, sempre, nunca se resolve nada, é uma vergonha, né? Independente do partido, independente do que for, né? Tem que ser cobrado todo mundo.
17: Bom dia, Rodrigo. Bom dia a todos os ouvintes da Rádio Menina. Gerson Kowalski aqui da Vila Nova. Em relação ao vereador aí que tá voltando aos trabalhos, o que mais me indigna é a quantidade de vezes que essas pessoas se reelegem. É muito simples a gente se livrar dessas pessoas, é só as pessoas não votarem, desses maus agentes públicos, por assim dizer, é só as pessoas não votarem neles. Nós temos N exemplos na esfera municipal, estadual, federal, onde são sempre os mesmos, apesar de todos eles sempre estarem envolvidos em falcatruas, notoriamente divulgadas, mas as pessoas continuam votando. Aí não tem jeito, né? Enquanto o povo não escolher novos integrantes pro legislativo, para todas as esferas públicas, não haverá mudança. E existem bons exemplos para isso. É só nas próximas eleições essa pessoa não receber nenhum voto que não seja o dele e está tudo certo. Haverá renovação, poderá haver mudanças. Meu ponto de vista. Um ótimo dia a todos.
13: Valeu, Gerson, João, que mandou antes, tem outras aqui, que pena que não dá tempo de colocar mais aqui, mas tem muita gente, né, criticando, obviamente, essa situação, porque a opinião, né, geral virou ou terminou em pizza. Professor Josué de Souza está aqui com a gente agora, que é analista político, cientista social, sociólogo, professor Josué, sempre com a gente comentando aqui sobre eleições, e isso envolve política diretamente, né? Nesse caso, como eu falei, o vereador Almir não é candidato, obviamente, agora nessa eleição de 2026, não é candidato a deputado estadual, né? Por exemplo, ou federal, enfim, ou qualquer outro cargo, mas está nesse centro aí da política agora, nesse caso aí que, né, tem chamado a atenção, professor. E qual é a análise que o senhor faz desse caso? Hoje um dia importante para a política blumenauense, né? Que tentou a Câmara de Vereadores caçar aí o vereador, ou alguns vereadores tentaram caçar, mas não conseguiram. Bem-vindo, bom dia aqui à Rádio Menina, professor.
18: Bom dia, Rodrigo. Bom dia aos colegas aqui da bancada. Bom dia aos ouvintes da Rádio Menina. É sempre um prazer estar aqui contribuindo com a comunidade blumenauense. Por mais que às vezes parece ser frustrante, e é frustrante com certeza, quando a gente percebe que a injustiça e o mau uso do dinheiro público parece que perpetua no país, mas também é parte da democracia e da república. Todo cidadão, independente de quem ele seja, seja um político poderoso, como é o caso do vereador Almir Vieira, já com alguns mandatos, com uma trajetória política em Blumenau muito importante, sempre ocupando espaços importantes de poder, sendo uma pessoa poderosa, ou seja, sendo um simples cidadão, ele ter direito a ampla defesa e ser defendido perante as acusações dele, né? A gente não está aqui fazendo juízo de valor do caso específico que ele está sendo acusado, mas com certeza promove uma sensação de insegurança para o próprio eleitor e de injustiça para o próprio eleitor. Agora, eu concordo com o último ouvinte que contribuiu com a gente. Essas pessoas estão em repetido mandatos porque são colocados pelo cidadão. E essa é a importância desse período eleitoral que a gente está entrando, para os eleitores analisarem o currículo dos candidatos, analisarem o que os candidatos fizeram e se fizeram aquilo que proporam durante a última campanha eleitoral, e se vamos renovar ou não o mandato desses políticos, ou se vamos colocar novos políticos, novos representantes da comunidade nesses espaços de poder.
13: No caso do vereador Almir, o senhor acha que esse tempo todo, né, 6 meses, né, não ter um resultado nem da polícia, nem da justiça, é algo que incomoda a sociedade, né, professor?
18: Incomoda, e com certeza. Eu não sou dado a teorias da conspiração, né? A gente, nas ciências sociais, gosta de trabalhar e trabalha com dados e dados objetivos. Agora, eu não consigo acreditar que a emergência das acusações contra o vereador em tela foi só porque as instituições estavam funcionando. E agora as instituições congelam e param de funcionar, de repente, por 6 meses. Né? Eu também tenho o direito de desconfiar tanto do aparecimento da denúncia, e não estou dizendo que as denúncias não são reais, mas é muito estranho as instituições só funcionarem nos períodos eleitorais, e a gente depende na democracia e na república do funcionamento das instituições. Mas também essas mesmas instituições paralisam por 6 meses. É claro que não necessariamente é a letargia dos servidores públicos que estão tocando esses processos, essas instituições. Tu tem a contratação de advogados muito hábeis, gente com muito dinheiro e que consegue contratar os melhores advogados. Uma prática dos advogados que ora estão no Ministério Público, ora viram advogados de defesa de acusados de corrupção. Então essa porta giratória parece ser muito rápida no Brasil. E aí a gente tem casos como esse que infelizmente aumentam a descrença da população no processo eleitoral, e que é necessário que a população tenha a confiança no processo eleitoral, e cria uma sensação de que o país é corrupto demais, que aqui todo mundo é corrupto e que todo político é corrupto, e que também é preocupante, e não é uma realidade, né? Isso não é uma realidade. Não é todo político é corrupto, não é todo mundo que pede voto pro eleitor está pensando em aumentar pura e simplesmente os seus patrimônios pessoais, apesar de que tem um elemento aí já nessa eleição que foi a ampliação de políticos de direita e esquerda, de patrimônios pessoais, que uma pessoa comum, e não se explica pelo aumento do PIB real que a gente teve no país, gente aí subindo 400%, 500% o seu patrimônio. Isso não pode ser assim, não é assim. Na economia real, quem trabalha todos os dias aí precisa dizer, ou vender os seus produtos ou vender a sua força de trabalho, não consegue. Sim. Ampliar.
13: Como é que a gente
18: o patrimônio
13: não consegue, tem esse pessoal que consegue.
18: Consegue tanto, né? E já é, só isso aqui já é uma pauta pra gente.
13: É curioso que a gente, o nosso nunca sobra, né? Não, faz a conta, não, agora vai sobrar, daí vem o imposto de renda, né? Vem não sei o quê, vem o médico, vem não sei, e nunca sobra, mas tem gente que cresce o patrimônio de uma forma impressionante.
18: E crescendo 400%, entendeu? Coisa real. Se a gente vivesse um país que estivesse crescendo 400%, aí tudo bem, o cara não, ficou na média, ou pelo menos a metade disso, mas nós não estamos subindo aí, o PIB está dando o quê? 1,5%, 2,5%.
13: Ou essa pessoa tem que ser colocada no cargo para mostrar como é que faz,
18: como
13: né?
18: É que faz.
13: Ele conseguiu, né? Professor, agora essa queda de candidatos, a gente mostrou a matéria hoje aqui com 30% de redução. A Justiça Eleitoral fechou agora a conta, né, de pedidos de candidatura. Agora começou a campanha, começou a propaganda já eleitoral, já pode pedir voto desde domingo. A gente vê aí as banderolas nas ruas, aqui na frente da rádio, tô vendo uma aqui, ó. Bem aqui na frente, ó. Inclusive, tiveram a capacidade de colocar banderolas na Frederico Jensen, tá? Lá naquela vergonheira daquela rua.
18: Tem bandeirola.
13: Tem que dar parabéns pro candidato que colocou. O cara é corajoso, hein? Colocar uma banderola de candidato na rua Frederico Jensen, esse tem que. Ó, parabéns, hein? Coragem, porque esse é corajoso.
18: Corajoso.
13: Carudo, né? Como a gente fala, né? O que representa essa queda de candidatos aí, professor?
18: Tem muito mais a ver com o processo da relação que a gente teve nos últimos anos, na verdade, 2018 para cá, na relação que a gente tem entre o executivo no Brasil e o legislativo. Nós teremos, e os políticos sabem disso, nós teremos uma baixa taxa de renovação. que aí volta para a conversa que a gente estava tendo sobre a situação aqui em Blumenau. Por conta das emendas parlamentares e que agora os deputados federais e os senadores podem governar no lugar do executivo, não de agora, desde 2018, né, quando se entregou para o legislativo brasileiro que ele tem, que um deputado tem, nós temos deputados federais e senadores que têm mais dinheiro que o ministério, tem mais dinheiro em emenda do que o ministério. Isso é uma eu vou usar uma palavra que eu não sei se está na moda, mas, isso é uma esquizofrenia política, não tem como. Quem deve governar tem que ser o executivo, independente de quem esteja no executivo. Quem tem que legislar e fiscalizar é o legislativo. No Brasil, a gente queria algumas jabuticaba, algumas coisas que só dão aqui. O legislativo governa e o executivo fica na mão do legislativo e do judiciário, né? E aí o que que acontece? Como os deputados federais e os senadores estão com a caneta cheia ou estiveram com a caneta cheia no último período, os políticos, os candidatos ou eventuais candidatos que vão tentar concorrer, os novos candidatos ou que estão em cargos, por exemplo, de deputado estadual que vão tentar deputados federais, ou os vereadores que vão tentar deputados estaduais, já sabem que vão ter uma luta desigual, porque o cara colocou aí nos municípios, certo, grana durante a semana, o mandato inteiro, perdão, e o mandato inteiro não colocou, inclusive, grana suficiente para resolver, por exemplo, o problema de uma rua, né? Eu acompanho, por dever de função, redes sociais de político de direita e de esquerda, né? A gente vê deputados federais entregando trator para município, ambulância para município, R$100 mil para município. R$100 mil por cidadão comum é muito dinheiro. Agora, para o município de Blumenau, R$100 mil, R$200 mil não é nada. Entregar uma ambulância para o município não faz nada, não tem posto de saúde, não tem ambulatório. Entregar um trator não vai fazer o quê com um trator? Se é um município ainda de interior, ainda pode lá patrulhar a rua e é isso. Entendeu? Aí a gente deixa de ter obras estruturais e passa resolvendo, certo, no clientelismo para reeleger o deputado. Como nós deveríamos ter uma taxa muito alta de renovação, né? É muito baixa de renovação, muito alta.
13: Baixa a renovação
18: e alta de reeleição, né? Os futuros deputados ou eventuais candidatos que gostariam de se aventurar a uma vaga na Câmara Federal, na Assembleia, isso também é na Assembleia Legislativa, tá? Os deputados estaduais também têm esse, e aí inibe que novos candidatos tentem.
13: Por isso,
18: e aí nós temos
13: também
18: uma
13: o
18: baixa
13: de candidaturas.
18: Por isso que baixa o número de
13: menos gente quer concorrer às vagas.
18: Por outro lado, desculpa, tem também um elemento da polarização. Nós temos congelado um cenário desde 2018 de duas forças. Então, outro tem candidatos que saem por um lado, né? Ou sai por aquilo que representa o Partido dos Trabalhadores ou pelo aquilo que representa o PL. Inclusive, a gente já vê alguns candidatos que não estão em um partido que colocam um número parecido com o outro para conseguir ficar no meio dessa polarização.
13: Para colar, né?
18: Para colar no outro.
13: Não tô lá, mas queria estar.
18: Queria estar, não me deixaram.
13: Professor José de Souza, obrigado e volte mais vezes aqui. Vamos combinar para logo o senhor estar de volta conosco aqui, tá bom? Até a próxima.
18: Mais uma vez agradeço, estou sempre à disposição.
13: Obrigado, professor, doutor José de Souza, cientista social, sociólogo, professor aqui na cidade de Blumenau, nosso comentarista, analista político aqui nas eleições 2026, cobertura da Menina FM de Blumenau, 7:37 agora.
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2: 7h43, vamos direto pro Parque Vila Germânica, porque hoje está começando a Febratex. Como é que tá a vila aí, a movimentação? Começa que horas a feira aí da área têxtil, Gabriel Langaro?
3: Vamos lá, Rodrigo, começa hoje à tarde, né? 19ª edição aqui da Febratex, Parque Vila Germânica já transformado, né? Quem passa aqui pelos arredores, Humberto de Campos, Roberto Stein, já vê essa movimentação e os últimos ajustes já estão sendo feitos, né? Para receber o público dessa edição, que é a maior edição entre todas já feitas pela Febratex. Aqui do meu lado está a Giordana, né? A diretora executiva do Febratex Group, né? Que vai falar pra gente um pouquinho sobre a expectativa, né? Como é que está a expectativa para essa edição da Febratex que começa hoje. Bom dia, seja bem-vinda à Rádio Menina.
4: Bom dia aos ouvintes da Rádio Menina. A gente está com as expectativas mais altas, realmente vai ser a maior Febratex de todos os tempos. São 10 setores, sendo 2 novos, são mais de 40 mil metros de área de exposição. Então, um evento completo em tecnologia e informação para toda a cadeia produtiva têxtil, da fibra ao varejo.
3: Jordana, até para quem não conhece a Febratex, né, não sabe do que estamos falando, qual que é a proposta por trás deste evento que movimenta, né, tantos setores da economia aqui regional?
4: Febratex é uma feira que começou em 1991, então ela cresceu, se desenvolveu junto com a indústria têxtil catarinense e junto com a indústria têxtil brasileira. Então aqui a gente tem empresas que são expositoras do evento desde a primeira edição e estão conosco até hoje, além de desta edição sendo a maior, com mais de 600 estandes, sendo empresas de mais de 60 países, todos aqui expondo o que a gente tem de mais inovador para a indústria da moda.
3: Com certeza, 600 estandes é muita coisa, né? Então você pode imaginar que todos os pavilhões da Vila Germânica estão ocupados e ainda aquele que é atrás do setor 4, né? Aquele novo pavilhão que entra para o Oktoberfest deste ano, já está sendo estreado aqui na Febratex, o Galegão, o outro ali também, do lado do Galegão também ocupado, que fica o setor 10, né? Vários estandes, né? Para comportar esse tamanho público que está previsto para passar aqui pelos pavilhões da Vila Germânica na Febratex. Quais são os diferenciais deste ano, né? A gente fala muito da tecnologia, inteligência artificial, né? Cada vez mais presente no nosso dia a dia. Isso, de certa forma, vai estar presente? Já é uma realidade do setor têxtil?
4: Nós temos empresas incríveis, né? Com tecnologia de ponta, falando de IA, falando de rastreabilidade para a indústria têxtil, de todo o processo produtivo, desde lá da fibra. Então, temos empresas aí que estão sendo faladas, né? E tanto nas nossas redes sociais, como nos nossos canais releases, com inovação, com tecnologia realmente de ponta para mostrar que o Brasil tem soluções e que a indústria têxtil tem acessibilidade a essas informações. É o que a Febratex sempre fez e vai continuar fazendo, abrindo as portas para que a indústria, para que os profissionais possam, adentrando aqui a feira, conhecer o que mais inovador tem no mundo.
3: A partir de que horas, até quando que vai a Febratex, né? Como é que as pessoas podem fazer para participar?
4: A feira inaugura hoje, às 14 horas, ela vai até às 21, todos os dias, até sexta-feira. As inscrições foram gratuitas até o sábado e a partir de quem quiser se inscrever hoje pode se inscrever aqui na bilheteria. Mas quem já tivesse inscrito é só imprimir a sua credencial, a gente sugere muito isso, traga impressa para que acesse a feira com a menor fila possível.
3: Tá certo, obrigado, Giordana, né? A diretora executiva aqui da Febratex Group, falando um pouquinho sobre, né, essa grande expectativa, movimentação aqui no Parque Vila Germânica para a 19ª edição da Febratex, que quem conhece, quem passa aqui já vê a dimensão que isso tudo tem, com certeza vai movimentar a economia e principalmente também o turismo aqui da região do Vale do Itajaí. Rodrigo.
2: Muito legal, né? Show de bola, Febratex realmente é uma feira que veio para ficar e tomara que fique, né? Por anos e anos aqui em Blumenau, a Febratex movimentando muito a cidade, né? A economia ganha muito aí com a Febratex, é uma Oktoberfest, fora de época, né? Com certeza movimenta muito economicamente Blumenau. Pessoal da área têxtil acompanhando a gente, desde as costureiras, né, até as indústrias todas aí, todo mundo convidado para a Febratex essa semana na Vila Germânica. Só saindo um pouquinho aqui dessa questão, a gente tá falando de economia, como isso injeta, né, dinheiro para os caixas aí de Blumenau, também para os cofres públicos. Ontem encontrei duas senhoras, ouvintes da menina aí na rua, e elas me pediram para falar o seguinte aqui, ó. Que nem o telefone estão atendendo no ESF que fica ali no Água Verde. e eu, se eu não estou enganado, posso estar cometendo um erro aqui, mas é o do, acho que é o Morro do Paca ali do Água Verde que eles falam, que é a Rua Maria Popper, é o Jovino e Inácio Cardoso. Tem uma estratégia de saúde da família que é no meio do morro ali, do Água Verde, entre a Stanislau Chet e a Humberto de Campos. E aí duas senhoras ontem me pararam e falaram: Rodrigo, dá um toque lá na rádio. Eles não estão marcando nem consulta por telefone, aí o Pronto Mobile não funciona. Então a gente tá falando de Blumenau, uma cidade que recebe uma feira desse tamanho, e o telefone do posto de saúde o pessoal não atende. Deixa o pessoal sem consulta. E as senhoras reclamando, que eles não, tiraram um ônibus lá do meio do morro, lá no Água Verde, que antes passava ônibus, não tem mais. Então já fica o toque para a prefeitura nesse sentido, que o pessoal tá pedindo ônibus de novo que passa na frente do SF, Jovino e o Inácio Cardoso no Água Verde. E pelo menos, gente, o telefone os funcionários podiam atender, né? As senhoras vieram falar: não, eu já vi. Ela chega a tirar do gancho o telefone para não atender o telefone, para não marcar consulta por telefone. Não pode atender a pessoa por telefone ali no Água Verde. Se tem o telefone, tem o telefone para quem então no postinho de saúde, hein? Fica o recado aí para a Secretaria de Saúde, pedido dessas duas senhoras aí que ontem me pararam no Água Verde e pediram para falar aqui na menina. 11 para as 8 agora.
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2: Já já as últimas de hoje aqui no Jornalismo da Menina. Nesta terça-feira.
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2: Rádio Menina, faltando 9 para as 8.
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4: 6 para as 8, Rogério tá na área. Fala, Rogério.
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4: Muito bem, Adriano Franco agora vem com o esporte. Fala, Adriano.
6: Vamos lá, Rodrigo Vieira, falando sobre o Parajás, que competição que está acontecendo no oeste de Santa Catarina e que vai até o próximo domingo, dia 23. Blumenau conquistou as primeiras medalhas nesta competição. Destaque para o José Edielson Melo de Oliveira, que ele foi ouro no 100, 200 e 400 metros rasos, né, do DAS-T23. A Maria Daniela Aparecida da Luz Morlo, que foi ouro no arremesso de peso e também no lançamento de dardo no DI-F20. O Jean Guilherme Prestes, prata nos 200 metros rasos e bronze também nos 100 metros rasos no DI-T20. E tivemos também outros: o Guilherme Correia Campos, Cauã Henrique de Oliveira, a Maria Luísa Vatras, né? E o Jefferson Vinícius de Souza Camarate, é isso aí. Então são os blumenauenses aí que conquistaram medalhas nesta edição do Parajás, que a gente lembra, Blumenau tentando aí uma conquista inédita nesta competição que segue até o dia 23 no Oeste Catarinense. Vamos falar um pouquinho sobre Campeonato Brasileiro. Ontem, fechamento da 23ª rodada, Internacional e Remo se enfrentaram em Porto Alegre. 1-1 foi o resultado final. Com um ponto somado, o Inter foi para a 16ª colocação com 24 pontos e o Remo ficou na 18ª posição com 23 pontos e a briga lá na parte baixa da tabela. Agora a gente fala sobre Libertadores da América. Conheceremos nesta terça-feira as primeiras equipes classificadas para as quartas de final da competição sul-americana. Às 19 horas, o Fluminense visita na Argentina o Independente Rivadavia. Jogo duro na Argentina, a gente sabe, né, que o duelo contra os argentinos é complicado. O Fluminense não fez um saldo no jogo de ida no Maracanã. Uma vitória simples garante uma dessas duas equipes a próxima fase da Libertadores da América. O Fluminense muito contestado nas últimas partidas, tá certo que veio de uma vitória com V maiúsculo no Maracanã sobre o Palmeiras, que é o atual líder do Brasileirão. Porém, agora é uma outra competição. O torcedor do Fluminense tem que estar, esperançoso para uma classificação do time carioca à próxima fase da Libertadores. Hoje também, às 21h30, tem duelo entre chilenos e argentinos, Universidade Católica e Estudiantes, primeiro jogo na Argentina, 1-1. E pra gente fechar o esporte, Rodrigo Vieira, vamos falar sobre Copa Sul-Americana, que hoje também conheceremos os primeiros classificados para as quartas de final. No Defensores del Chaco, teremos Deportivo Recoleta e Boca Juniors, primeiro jogo na Argentina, 3-1, Boca pode perder por um gol de diferença que estará na próxima fase, e teremos também o time brasileiro entrando em campo às 21h30 no Morumbis. O São Paulo recebe Bolívar, um resultado positivo, uma vitória simples, garante o tricolor nas quartas de final da Copa Sul-Americana, que tem ainda Santos, Atlético Mineiro, Bragantino e o Vasco, como também o Botafogo, que está numa situação bem mais complicada que os demais. Botafogo vai precisar reverter numa quinta-feira um 6-1 que sofreu no Peru, 5 gols de diferença, para levar a disputa
4: cortando o áudio nesse momento do Adriano Franco, que não tá permitido falar desse assunto aqui, semana passada não tava aqui, mas agora eu vou cortar aqui, o negócio é assim.
6: Olha só, percebe-se, né? É o clubismo, né?
4: Aqui, ó, só pra provar tá que aqui é democracia, que você pode sim falar, viu, Adriano?
6: Tá certo.
4: Então, se fosse outro lugar, é que eles iam te cortar, viu?
6: Não, mas eu acredito no Botafogo. No tapetinho, o Botafogo é senhor. Eu acho que o Botafogo pode se reverter. Pô, o Cienciano fez 6-1 lá no Peru. Por que que o Botafogo, campeão da Libertadores, campeão brasileiro, não vai conseguir reverter, no caso, esse resultado negativo sofrido semana passada?
4: Tá bom, tá.
6: Eu creio, eu torço pro Botafogo.
4: Tá bom, obrigado pela torcida, mas não vai adiantar muita coisa, não. Fechou, tem mais alguma coisa?
6: Fechou, né? Fechou, até amanhã, Rodrigo Vieira.
4: Obrigado aqui, o Adriano Franco, pelas informações. Só pra encerrar ainda aqui, ó, filas imensas na 470. A informação até do ouvinte aqui que estão fazendo siga e pare, o Anderson mandou pra gente. Até vamos checar com o pessoal da NIT, porque tem obras aí, se tiver obra aí na 470 no trevo da Ari Barroso, é uma boa notícia, né? Pode ser uma boa notícia, hein? Voltaram as obras, será? Obras voltam na 470, rua Ari Barroso, hein, gente? No viaduto ali que parou a obra, tá no siga e pare. Trânsito tá complicado ali, viu? Fica o toque pros motoristas aí ouvindo a menina. E ainda como uma última informação, hoje é o último dia das inscrições para o Festival de Danças Germânicas da Oktoberfest. Até meio-dia a gente vai trazer a fala aqui do Guilherme Ginter, da Blumenau Eventos, aí antigo Parque Vila Germânica, porque hoje é o último dia para o pessoal que faz parte dos grupos folclóricos se inscrever realmente nesse festival, que vai ser durante outubro. A 41ª edição da Oktoberfest Blumenau vai ter o Festival de Danças Germânicas e no site da prefeitura tem um link para os grupos se inscreverem até hoje. Hoje, o último dia, para se inscrever gratuitamente e participar do Festival de Danças Germânicas aí na Oktoberfest 2026. Meio-dia a gente traz mais detalhes também dentro da segunda edição do Jornal da Menina. Um abraço, Jefferson.
1: Valeu, Rodrigo. Na segunda edição, essa informação, muitas outras, a gente vai destacar também mais uma vez. Trouxemos até aqui o pessoal do Exército. Hoje está começando, né, o Congresso de Direito Militar de Blumenau. Na segunda edição, a gente vai trazer até a fala, né, do comandante do 10º Batalhão, o tenente-coronel Hert, né, falando a respeito desse movimento hoje aqui em Blumenau e muitas outras informações a partir do meio-dia. Um abraço, Rodrigo.
4: Um abraço.
1: Até amanhã.
4: Um abraço e mandar um abraço também pro família Pasta, na verdade, né? Porque hoje à tarde vai ter uma troca de comando aí no posto da Polícia Rodoviária ali da Vila Itopava. No mês do Dia dos Pais, o pai vai passar o comando pro filho. Olha que bacana, até amanhã a gente vai tentar trazer eles aqui no Jornal da Menina. É muito bacana a história. O Nildo Pasta, que é o pai, vai passar o comando do posto da Polícia Rodoviária Estadual da Vila Itopava ali pro filho dele, o terceiro sargento Pasta. É muito bacana essa história, né? História de pai e filho, o atual comandante passa o comando pro próximo comandante, que é o próprio filho. Bacana realmente, esse fato vai acontecer hoje à tarde aqui em Blumenau, essa troca de comando da nossa Polícia Rodoviária Estadual. E ali na 470 a gente sonhou alto, viu? É tapa buraco, pelo menos o Jacir, nosso ouvinte, tá falando aqui, ó. Não sonha muito não, Rodrigo, é tapa buraco na 470, não é a obra do viaduto que voltou. Ai, a alegria de pobre dura pouco, né? 8:02, vamos embora, vem aí o Alan com o Show da Manhã na sequência e meio-dia tem mais Jornal da Menina. Amanhã a gente volta bem cedinho às 6 horas da manhã. Tchau, gente, boa terça e até amanhã.
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7: Do povo de Deus, você que é ouvinte da rádio Menina, o tempo cumprirá o seu dever. Quem deu amor, receberá. Quem deu maldade, também ficará só. Quem mentiu, será desacreditado. É assim que é a vida. Planta sempre com sabedoria ao teu redor e junto dos teus pés, para que primeiro você possa colher esses frutos das sementes que você está plantando. E depois você vai colher nos outros também os frutos da semente que você planta naqueles que estão contigo. Grande abraço e fique com Deus.

bem-vindo no nosso WhatsApp, o 2102-6515. 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Muito bom dia, uma excelente terça-feira. Semaninha tá engatinhando, hein? Tá engatinhando. Vamos começar bem demais com Safadão.

0: Castela, Teodoro Sampaio, e se a casa cair, deixa que caia boa. Teve Pedro e Vinícius, teve Simone Mendes, Panda, Safadão, e daqui a pouquinho tem mais. Galera que já tá no WhatsApp com a gente, mandando aquele recadinho bacana, energia positiva aqui no nosso zap. Deixa eu mandar um beijo pra Camila, da Itopava Central, tá ligadinha com a gente, tá curtindo a programação. Tem mais gente aqui, ó. O Renato Soares tá ligadaço com a gente, valeu, amigão. A Janete tá ligadinha também, valeu, Janete, beijo pra você. Tem mais, bom dia. Quem é que tá mandando mensagem aqui? É o João Augusto, ô João, nome de artista, João Augusto aqui com a gente, um abraço pro João Augusto. Tem mais gente ouvindo a gente, a Neia tá ligadinha, curtindo a programação. Tô aqui esperando as previsões astrais, Alan, fala pra Aline caprichar. Eu vou falar, agora eu não sei, né? Uma coisa é eu falar, outra coisa é ela caprichar. Mas eu vou falar, tá bom? Beijo pra você também. Rogério Bauer, toda a turma lá na Mecânica Bauer, o radinho sempre ligado na menina. Bom dia, Alan. Passando pra desejar uma ótima terça-feira, é a Andréia de Gaspar. Valeu, Andréia. Beijo, ótima terça pra você também. A gente vai pro intervalo e volta rapidão.
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0: 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Lojão Progresso, informa a hora certa. 8:25.
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show da manhã. Essa é a Rádio Menina de Blumenau. Até meio-dia, tamo junto aqui na Menina. Agora tem Ed Brito e Samuel.

Maiara e Maraíza, aqui no Show da Manhã da Menina 90-10. A gente curtiu Lucas e Igor, teve Bruno Rosa, teve Ed Brito e Samuel, e daqui a pouquinho tem mais, tá bom? Seguinte, pra galerinha que brincar com a gente e mandar

0: europeu. 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
0: 8h43.
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0: Minha querida e amável Aline Doce.
2: Meu querido e amável Alan, bom dia.
0: Bom dia.
2: Bom dia, gente.
0: Eu tenho até medo de perguntar.
2: O quê?
0: O que que tá rolando na internet?
2: Ai, tantas coisas, mas eu vou começar com essa daqui, ó. Zé Felipe está de volta ao mercado das casas de aposta. E o que chamou a atenção é o valor milionário que ele vai receber. Gente, pra ele fazer ali as propagandas ali dos
0: pets,
2: dos tigrinhos, enfim, ele vai receber cerca de 350 milhões de reais por ano. O equivalente a aproximadamente 29 milhões de reais por mês. Já pensou? 29 milhões de reais por mês caindo na sua conta, meus queridos.
0: É.
2: Muita gente vai perder dinheiro jogando, né? Porque pra cair esse dinheiro todo...
0: Tudo tem preço nessa vida, Aline.
2: E chamou muito a atenção, então, né? Sobre esse valor aí altíssimo pra ele fazer propaganda aí das casas de aposta, o nosso querido Zé Felipe. Uns são contra, outros são a favor. O que você acha? Faria por um valor desse? Tu faria por um valor 29 milhões de reais caindo todo mês na sua conta?
0: Até mais, Aline Doce.
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manhã, hoje eu sei, teve Michel Teló, teve Corpo e Alma lá no comecinho do bloco, e daqui a pouquinho tem mais. A gente vai pro intervalo comercial rapidão e volta já já, tá bom? 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
1: 9 horas em ponto.
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3: Vamos lá, Alan. Bom dia para você, bom dia para todo mundo que tá aqui na programação da Rádio Menina. A temperatura em Blumenau agora tá na casa dos 22 graus. A gente vai, Alan, sair do estúdio agora e acionar a reportagem da Rádio Menina. Vamos ao vivo com o repórter Gabriel Langaro, que está neste momento na Câmara de Vereadores aqui de Blumenau, acompanhando a movimentação. Não deixa de ser um dos principais assuntos do dia hoje. O vereador Almir Vieira deve retornar ao seu posto na Câmara de Blumenau, depois de 180 dias de afastamento determinado pela justiça. O parlamentar, que foi investigado pela Polícia Civil, foi afastado pela justiça pelo prazo de 180 dias e hoje esgota-se esse prazo de 180 dias e o parlamentar apto a retornar ao seu posto. Gabriel Langaro, qual a informação de momento, essa movimentação? Existe uma grande expectativa para a sessão ordinária desta terça-feira. Qual é o seu registro? Bom dia.
4: Fala, Jefferson Fagundes, bom dia para você, bom dia, Alan, ouvinte aqui da Rádio Menina. Exatamente, estou neste momento aqui na Câmara de Vereadores, né, ao lado do plenário. Daqui a pouco, né, deve começar a sessão ordinária dessa terça-feira e, como você bem comentou, Jefferson, é um momento, né, de grandes expectativas por conta do retorno do vereador, né, que até então estava afastado, o Almir Vieira, né, ele que está ainda sendo investigado, né, pela suspeita de rachadinha, corrupção, né, isso ocorreu em fevereiro de 2026, depois uma denúncia foi apresentada e aí, né, opta-se pelo afastamento do vereador Almir Vieira. Com isso, né, o suplente assume a vaga dele e hoje, né, depois de 180 dias com a suspensão ali da comissão processante, também com a decisão da justiça, ele volta aqui para a Câmara de Vereadores. Então, a partir de hoje, já está mais uma vez apto a fazer análise dos projetos, não terá nenhuma cerimônia, né, de posse novamente do vereador o Almir Vieira. É o que se sabe, então, é que tem essa grande expectativa para o seu primeiro pronunciamento, né? Afinal, desde que ele esteve afastado, não deu nenhuma declaração à imprensa, então essa expectativa de que ele fale, né, pela primeira vez na tribuna sobre o caso ou não, e também com a imprensa. Ele não chegou neste momento ainda aqui no plenário da Câmara. Estou acompanhando toda a movimentação por aqui, o plenário cheio, casa cheia, então muitas pessoas, de fato, esperando pelo retorno do vereador Almir Vieira. Estou aqui acompanhando em 24 de fevereiro de 2026, só para relembrar o ouvinte aqui da Rádio Menina, o plenário da Câmara aprovou, né, o recebimento da denúncia, né, para o processo de cassação de mandato, mas depois, né, esse processo ele foi derrubado por conta de uma decisão judicial. A comissão processante foi formada pelos vereadores Edir Beckhauser, Gia Volpato, também Bruno Cunha, e nessa instalação ficou definido que teria um prazo para resposta, né, para o relator apresentar a sua resposta aqui no plenário da Câmara de Vereadores, e aí sim, né, todos os vereadores presentes optavam pela cassação ou não do vereador Almir Vieira. Afastamento judicial e a posse do suplente aconteceu logo na sequência, teve análise e também o prosseguimento do caso, questionamentos à defesa, enfim, o processo completo até que chegou nessa terça-feira com o retorno do Almir Vieira. Sigo aqui acompanhando, Jefferson, a qualquer momento eu volto com outras informações. Almir Vieira, né, não chegou neste momento ainda aqui no plenário da Câmara, mas a presença está confirmada. Daqui a pouco eu volto com mais informações direto da Câmara de Vereadores para a Central de Notícias.
3: Ok, muito obrigado, Gabriel Langaro, pelas informações. Gabriel falando ao vivo da Câmara aqui do município de Blumenau, nesta sessão ordinária que está sendo aguardada, né? A volta do vereador Almir Vieira depois desses 180 dias de afastamento determinados pela justiça. O Gabriel segue acompanhando, ele volta a qualquer momento na programação ou às 10 horas na Central de Notícias. A gente vai atualizando também nas nossas plataformas digitais a informação o tempo todo para você. Jefferson Fagundes para o jornalismo da Rádio Menina.
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2: Ai, ai, ai, dona Aline Doce.
3: Voltei com os astros.
2: Previsões astrais, as pessoas esperam por esse momento. Deixa eu mandar um abraço pro seu José Correia, seu maridão da dona Selma. Um beijo,
3: beijo
2: pra dona Selma. O seu José Correia, dona Selma, são os pais do homem do chapéu aqui.
3: Ah, do rei do gado?
2: O rei do gado, ele tá eufórico.
3: Ele vai agora, né?
2: Ele vai pra rodeio, pra curtir o rodeio de Barretos.
3: Sim, tô sabendo.
2: E ele vai de chapéu, ele vai de bota, ele vai de fivela, ele vai ter uma noite mágica com Ana Castela, Caltrin Beach, Natanzinho Lima, Safadão, ele tá eufórico.
3: Imagina.
2: Eu até achei que seu José Correia também.
3: Mas
2: não vai,
3: não acredito nisso.
2: Previsões astrais, Aline.
3: Vamos lá, Áries, bom dia. Hoje o trabalho exige esforço, mas suas ações são recompensadas, especialmente pela manhã. A lua em escorpião traz vitalidade até o meio da tarde, então aproveite para cuidar da saúde e evitar excessos. No amor, à noite, o clima melhora e aquece o seu coração. Cor azul claro, números 27, 56 e 18. Touro, a terça traz harmonia, mas exige jogo de cintura ao lidar com diferenças, especialmente com quem é próximo. Parcerias no trabalho podem fortalecer sua trajetória, enquanto questões familiares exigem atenção. Se estiver interessado, aproveite para avançar no amor. Cor rosa, números 20, 36 e 45. E Gêmeos, sua energia fica em alta, então aproveite o dia para conquistar seus objetivos. No trabalho, sua dedicação garante um bom ritmo, mas cuidado aí com desentendimentos. No amor, há possibilidade de química na rotina ou conversas importantes com o parceiro. Mantenha o diálogo aberto para fortalecer os laços. Cor amarelo, números 19, 55 e 48.
2: Obrigado, dona Aline.
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2: 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Tamo de volta. 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Tamo de volta com o nosso show da manhã. Agora tem Fred Fabrício.

0: ai, ai, esse é o Natanzinho Lima. Até quando? Aqui no Show da Manhã da Menina, esse cara tá estouradaço no Brasil. E tocando aqui na Menina, muito bem. A gente curtiu também Jeito Moleque, teve Fred e Fabrício, e daqui a pouquinho tem mais. Continua mandando mensagens no WhatsApp da Menina. 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Eu quero saber onde você tá ouvindo a gente. Tá em casa? Tá no trabalho? Vai lá, fica à vontade, 2102-6515, o WhatsApp da Menina. A gente vai pro intervalo e volta rapidão.
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0: 9:21.
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4: Uma partida ontem finalizou a 23ª rodada da Série A do Campeonato Brasileiro. Internacional e Remo se enfrentaram em Porto Alegre, no estádio Beira-Rio. 1-1 resultado final. Com o ponto somado, o Inter saiu do Z4, agora é o 16º com 24 pontos. E o Remo está no Z4, na 18ª colocação, com 23 pontos. A 24ª rodada do Campeonato Brasileiro tem início dia 22 com Fluminense e Remo. Para o Esporte Total, Adriano Franco.
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16: Minha querida Aline Doce, mais uma rodada de previsões astrais.
17: Com Câncer, Leão e Virgem. Câncer, hoje a lua no seu paraíso astral favorece o trabalho, viu? O dinheiro pode chegar mais fácil, mas cuidado para não gastar demais. No amor, seu charme aumenta, atraindo admiradores. Aproveite o dia com equilíbrio e leveza. Cor preto, números 33, 40 e 32. Leão, bom dia. Hoje o dia pede cuidado aí com o clima em casa e possíveis desentendimentos. No trabalho, mantenha o foco e evite estresse com tarefas acumuladas. No amor, sua sedução fica em alta, mas seja mais atenta às suas emoções e às expectativas do parceiro. Aproveite o dia com equilíbrio. Cor amarelo ouro, números 12, 1 e 57. E Virgem, o dia começa cheio de energia e bom humor, então aproveite para fazer várias atividades. Sua comunicação fica cativante pela manhã, facilitando relacionamentos. Porém, à tarde, o ambiente pode ficar mais instável. À noite, promete paixão e sintonia intensa. Cor pink, números 14, 31 e 42.
16: Obrigado, dona Lene. Estamos de volta para mais uma sequência aqui na 97,5. Essa é a Rádio Menina de Blumenau. Até meio-dia, tamo junto aqui no Show

0: menina. Pena que você já namora. Sorriso Maroto, Cleitão e Romário, Fidume e Jeca, e daqui a pouquinho tem mais. Galera que tá no zap com a gente, todo mundo querendo se dar bem, todo mundo querendo faturar aquele kit com ingressos de cinema, cerveja Blumenau e camiseta lindona da menina. Pra participar, é só mandar mensagem no nosso zap. Vale mensagem de texto, vale mensagem de áudio.
1: Bom dia, aqui é a Leidiane do bairro Água Verde. Quero muito ganhar esse par de ingressos para o cinema. Seria uma alegria enorme poder viver essa experiência ao lado do meu filho Nicolas. Comer uma pipoquinha, risadas e lembranças que ficarão para sempre no coração. Sou fã da programação e estou na torcida.
0: Ah, que legal, que bacana, tá concorrendo, tá? Então, boa sorte.
2: Bom dia, Alan, Reazinha, aqui dos Doces e Salgados do Tribés. Tô nas entregas, ligadinha com a melhor sempre. Me coloca nesse sorteio aí.
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0: Essa informa a hora certa. 9:40.
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3: Muito bem, mais uma rodada de previsões astrais. Minha querida Aline, vai.
4: Libra, Escorpião e Sagitário.
3: Onde é que você tava?
4: Tava lá no jornalismo.
3: É, fazendo fofoca de quem?
4: Eu tava ajudando eles, cara, né? Porque hoje
3: não,
4: o negócio...
3: Não, para! Pá, tu tava atrapalhando eles.
4: Não, eu estava ajudando eles.
3: Ajudando o quê?
4: O negócio tá pegando fogo.
3: É mesmo, é?
4: Uhum.
3: Ah, é? É. Ah, então tá bom.
4: Aí eles precisavam de uma ajuda. Vamos lá.
3: Foram pedir ajuda logo pra você.
4: Oxe, meu bem, é quem entende das coisas, tá?
3: Ah.
4: Libra, Escorpião e Sagitário. Libra, o dia promete boas oportunidades financeiras pela manhã, mas seja cauteloso à tarde para evitar golpes. Priorize o bem-estar com moderação na alimentação. O desejo de segurança emocional aumenta, então controle os ciúmes. Cor lilás, número 59, 53 e 5. Escorpião, a terça com a lua em Escorpião promete aí energia extra e conquistas no trabalho, mas atenção com possíveis contratempos à tarde. Sua sedução fica em alta, atraindo novas paixões, porém, é importante manter o diálogo para evitar instabilidades no amor. Cor amarelo, número 52, 9 e 25. E Sagitário, hoje cuidado com a sua saúde e evite extremos e dietas não testadas. No trabalho, priorize o que já está planejado e evite dispersões. No amor, transforme sua timidez em charme e mantenha a calma para evitar mal entendidos. Aproveite o dia para equilibrar o corpo, mente e coração. Cor azul esverdeado, números 32, 41 e 59.
3: Eu já tô indo lá, tá?
4: Vamos!

0: Alexandre Solimões, Maiara e Maraíza, isso é coisa de quem quer voltar. Teve Brilhação, teve Guilherme Santiago com Guilherme Benuto, teve Elis Just lá no comecinho do bloco e daqui a pouquinho tem mais, tá bom? Pra concorrer a dois ingressos de cinema, Arcoplex, Shopping Parque Europeu, camiseta lindona da menina e kit cerveja Blumenau personalizado da rádio, é só mandar mensagem no nosso WhatsApp, 21 02 6515. Vai lá.
1: Bom dia, Alan, aqui é o Felipe da Escola Agrícola. Alan, tô querendo levar a Cremosa a assistir aquele filmezinho no cinema. Esses ingressos vão cair que nem uma luva. Fora que eu quero curtir esse kit cerveja usando a minha camisa da Rádio Menina. Beleza? Um abração.
0: Valeu, Felipe. Grande abraço. Boa sorte, tá bom?
2: Bom dia. Quero participar desse sorteio aí. Meu maridão fez aniversário ontem. E uma boa terça-feira aí. É a Nadir de Blumenau, moro no Ponto Salto. E quero ouvir uma música do Amado Batista. Qualquer uma.

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2: 10 horas em ponto.
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4: Vamos lá, Alan, mais informações aqui na Central de Notícias. Temperatura agora em Blumenau tá na casa dos 23 graus. Temperatura em elevação, viu? A previsão do tempo tá apontando que hoje a gente pode atingir a marca de 32 graus no período da tarde. Aliás, falando em tempo, né, temperatura, condições climáticas, a probabilidade de ocorrência de um El Niño de intenso, né, a muito forte, chegou a 95%. Segundo a Administração Nacional Oceânica Atmosférica, que é o NOAA, um órgão americano. Diante do cenário, a Secretaria de Proteção e Defesa Civil aqui de Blumenau alerta para a possibilidade de volumes de chuva e temperaturas acima da média para os próximos meses na região sul do Brasil. A previsão indica um aumento da frequência das chuvas, o que pode elevar o risco de enxurradas, enchentes e deslizamentos. Em junho, o sul registrou 184,6 milímetros de chuva, um volume 162% superior à média histórica, que fica ali na casa dos 70 milímetros. O El Niño é formado pelo aquecimento anormal, né, das águas do Pacífico Equatorial, com temperaturas pelo menos meio grau acima da média por 3 meses consecutivos. Apesar do cenário de atenção, a Defesa Civil destacou que o El Niño isoladamente não determina a ocorrência de desastres. Os alertas podem ser acompanhados, né, pelo aplicativo do Alerta Blue ou através, né, do sistema que envia para o número de celular também boletins atualizados do tempo através do número 40199, bastando enviar o CEP, uma mensagem SMS para esse número. Mais informações do que colocou a Defesa Civil com relação a esse monitoramento do avanço do El Niño, você tem numa matéria completa lá no portal meninablue.com.br. Jefferson Fagundes para o jornalismo da Rádio Menina.
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7: Uma rodada de previsões astrais, dona Aline Doce.
8: Vamos lá, Capricórnio, Aquário e Peixes, atenção. Capricórnio, hoje a vida social fica em destaque, com boas chances de ampliar seu círculo de amizades. Sua determinação no trabalho é forte, mas cuidado com as finanças no período da tarde.
7: Opa!
8: No amor, paixões podem surgir e amizades podem evoluir para algo mais. Cor dourado, números 12, 37 e 21.
7: Dourado.
8: Dourado. Aquário, você fica em evidência e sua popularidade cresce, facilitando conexões e troca de ideias. No trabalho, sua determinação prevalece, mas atenção à tarde. No amor, altas expectativas e paixões podem surgir, mas cuidado com a impaciência nos momentos a dois. Mantenha o equilíbrio e aproveite o dia. Cor verde, números 22, 32 e 60. E peixes, novidades no trabalho trazem oportunidades de crescimento e aprendizado, mas evite assumir mais tarefas do que consegue. Boa energia, inspiração e cuidados com a saúde. Surpresas nos contatinhos e chance de conhecer alguém especial. Deixa o dia aí mais promissor. Cor magenta, números 19, 34 e 43.
7: Obrigado, dona Aline.
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7: O tempo todo com você, tamo de volta. Agora tem

0: da menina, eu já fui de você. César e Paulinho, a loira do carro branco, Zezé de Camargo e Luciano, você vai ver das antiguinhas pra matar saudades. Teve até um Léo Foguete lá no comecinho do bloco. 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Lá no nosso Instagram tem um monte de promoção bacana rolando. 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Os ingressos pro Zou Pomerode também estão rolando lá no Instagram da menina, tá bom? 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

foi lindo. Senhoras e senhores, com vocês, Omar Kuman! Cantando junto com a gente, vamos lá, mãozinha pra cima.

0: ingressos de cinema, é só mandar mensagem no nosso zap, tá bom? Vale mensagem de texto, vale áudio, vale tudo.
1: Bom dia, Alan, Fernando de Blumenau. Quero concorrer a esses prêmios maravilhosos de hoje aí, valeu? Um abraço aí, boa semana a todos.
0: Valeu, Fernandão, boa sorte, tá participando, tem mensagem de texto também, ó. Bom dia, Alan, correria por aqui, mas estamos ligados, manda aquele abraço pra toda a equipe Vila Têxtil, todo mundo ligado na menina desde cedinho, aquele abraço pro Carboso, Boneco, Alendo, Gominho, que tá por aí, sempre ouvindo a menina. Valeu, valeu, um abraço pro Will, toda a turminha aí da Vila Têxtil, tá bom? Deixa eu pegar mais uma mensagem de áudio bem rapidinho, vamos lá?
2: Oi, eu gostaria de saber quem é que canta essa música, Eu Já Fudi Você.
0: Eu vou deixar...
2: Quem é que pode você?
0: Eu vou deixar pra Aline Doce responder. Eu vou colocar o áudio de novo, Aline
3: por
0: Doce.
3: Por favor, por favor.
0: O melhor de tudo são os áudios que chegam aqui. E do jeito que eles vão pro ar, porque a gente não ouve antes. Vai diretaço pro ar. Eu vou colocar o áudio da Olivia no ar novamente. Pera aí.
2: Oi, eu gostaria de saber quem é que canta essa música, Eu Já Fudi Você. Quem é que pode você?
0: Gina e Geno. Gina e Geno. Eu já fui de você.
3: Isso, eu já fui de você. Eu já fui, não é essa, né?
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0: 10h44, bom dia.
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0: Ai, ai, ai, canta mais um pouquinho, vai.
3: Eu já fui de você. Eu já fui, Gini Geno,
0: gente. Gini Geno.
3: É, tocou agora há pouco aí.
0: Clássico sertanejo aqui. Ora. Vai, Aline.
3: Ó, seguinte, fim de namoro, hein? O ex-BBB Juliano Floss, né? E Marina Sena não estão mais juntos. O anúncio foi feito pelo Juliano nos stories. Aos que sempre torceram ao carinho por nossa história em respeito a tudo que vivemos juntos, comunico aqui o fim do meu relacionamento com a Marina. Escreveu ele, né? Diz que ele botou uma gaia nela. Diz que ele botou uma gaia nela, foi gravar um filme ali e conheceu uma moça, uma cantora também, ex-cantora.
0: Ah, ele admitiu?
3: Não, não admitiu, não.
0: Admitiu.
3: Daí são as páginas de fofocas que estão falando.
0: Mas é coisa da internet. IA.
3: Que ela descobriu uma gaia, né?
0: É IA.
3: Mas
0: mandaram foto pra ela?
3: Dizem que é karma. Porque quando eles começaram a namorar, parece que ela...
0: É chumbo trocado, não?
3: É, um chifraiada pra lá e pra cá e tá tudo certo.
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Deus, todo seu, aqui no Show da Manhã da Menina, teve Fernando e Sorocaba, teve Juan e Leandro, fofoca do ano com a participação de Danilo e Davi, teve Zé Neto e Cristiano lá no comecinho do bloco, e daqui a pouquinho tem mais, tá bom? Deixa eu mandar um abraço pra galerinha da Blue Mob, deixa eu mandar um abração aqui, ó, pro seu Alaor, é motorista, e o Marcelo, cobrador, no busão que a nossa Cris pega sempre pra ir pra cá.

motorista. Sempre com o radinho ligado na menina. Valeu, turma. Obrigado pela carona. Toda a turma da Blue Mob, galera dos aplicativos, taxistas, pra galera que tá nas entregas aí. Grande abraço, obrigado pela audiência.

Daqui a pouquinho vai rolar o sorteio dos ingressos de cinema, camiseta da rádio e kit cerveja Blumenau lá no nosso WhatsApp. Dá tempo de participar. 2102-6515. Aniversariante da semana. Tá rolando lá no nosso Instagram. Pra concorrer a torta, salgadinhos, brigadeiros, refrigerantes e pizzas, tem que estar de aniversário essa semana. Não importa se o aniversário é amanhã, hoje, foi ontem, é depois da manhã, é quinta, sexta, não importa, tem que estar de aniversário, tá bom? Aí você vai lá no Menina FM Blue, você que tá aí com o celular na mão, espiando a vida das pessoas, vai lá e dá uma espiadinha no nosso Instagram, Menina FM Blue. Segue

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1: 11:04.
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1: Ao vivo aqui nos estúdios, Cristiano Silva.
2: Olá, bom dia, Alan, bom dia você ouvinte da Rádio Menina. Trago agora os destaques do Jornal da Menina, segunda edição, que vai começar daqui a pouco a partir do meio-dia. No setor policial, homem suspeito de abusar da enteada é morto em troca de tiros com a polícia. Contra ele havia um mandado de prisão em aberto por tentativa de homicídio. No setor do trânsito, o motorista perde controle, bate em poste e invade comércio no bairro Fidelis. Terminam hoje as inscrições para o Festival de Danças Germânicas da Oktoberfest Blumenau. Ainda também, após proibição da Visa, Procon fiscaliza a venda de canetas e chás emagrecedores aqui em Santa Catarina. Tendo também a previsão do tempo, comentário do Prisco, esporte, tudo isso daqui a pouco a partir do meio-dia no Jornal da Menina, segunda edição.
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0: carona da menina. WhatsApp é o 2102-6515. Vai lá.
1: Bom dia, meu nome é Luciano Laite Martins, eu vou te morar no bairro Fortaleza Alta. Eu gostaria de concorrer aos ingressos de cinema para me levar meu filho Lucas. Faz muito tempo que eu levei ele, gostaria de levar ele de novo para assistir um filminho aí. Beijo para ti.
0: Beijo, boa sorte, tá concorrendo. Mais uma mensagem rapidinho, vai.
2: Bom dia, Alan, tudo bem? Roselauren aqui de Timbó. Só pra deixar registrado que a sua demência e Daline são bem compatíveis, por isso que vocês se dão bem. Coloca eu no sorteio, quero participar, vai que cola, né? Ganhar uma camiseta da rádio. Beijo.
0: Um beijo, obrigado pelo carinho, tá concorrendo, tá bom? Agora tem turma do pagode.
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0: intervalo. Promoção encerrada, tá bom? Quem mandou mensagem no nosso zap pra concorrer aos ingressos de cinema, cerveja e a camiseta da rádio, mandou. Quem não mandou, não adianta mais mandar. Eu vou congelar o WhatsApp agora, fazer o sorteio e no próximo bloco a gente anuncia o ganhador.
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0: 11:21.
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5: Conheceremos nesta terça-feira a primeira equipe classificada para as quartas de final da Libertadores da América. Na Argentina tem Independente, Rivadavia e Fluminense. A partida tem início às 19h.

0: 9 horas. Primeiro jogo no Maracanã, 0-0. Neste duelo, quem vencer avança às quartas de final da Libertadores da América. Amanhã teremos mais brasileiros entrando em campo. O Palmeiras visita no Paraguai o Cerro Porteño e o duelo entre Flamengo e Cruzeiro que acontece no Maracanã. Primeiro jogo no Mineirão, 1-1. Quem vencer avança às quartas de final da Libertadores da América. Para o Esporte Total, Adriano Franco.
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0: Show da Manhã. Haja Colírio, TV de Brito e Samuel, Bruno e Marrone, Diego e Vitor Hugo lá no comecinho do bloco. Daqui a pouquinho tem mais, tem a saideira. Antes de ir pro intervalo, deixa eu agradecer as mensagens aqui no nosso WhatsApp. Muita gente brincou com a gente. Obrigado a todo mundo que participou, todo mundo que tentou botar a mão nos ingressos aí do cinema. E ainda, camiseta da rádio, aquele kit de cerveja Blumenau personalizado. Hoje à tarde teremos mais, tá bom? Por quê? Porque o kit do Show da Manhã já tem dono, ou melhor, tem dona. Bom dia, Alan, sou a Priscila. Estou desde cedinho escutando a menina, quero muito esses ingressos pra levar minha filha, que tá pedindo muito pra ir no cinema. Ô Priscila, passa aqui na rádio em horário comercial pra retirar o teu kit, tá bom? Telefone 99220, finalzinho 12, faturou aí no Show da Manhã. Pra quem não ganhou, hoje à tarde, no Show da Tarde, teremos mais.
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0: 11:41.
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da manhã desta terça-feira. Terça-feira, dia 18 de agosto. Obrigado pelo carinho, pela enorme audiência de sempre. Amanhã, a partir das 8, tem mais, tá bom? 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O show da manhã tá de volta amanhã, a partir das 8 da manhã, tá bom, cara? Amanhã já é quarta-feira de novo, hein? Semaninha tá engatinhando. Na sequência, o Jornal da Menina, segunda edição. Muita informação aqui no seu rádio e também nas plataformas digitais da menina, tá bom? A turma do jornalismo chegando já a partir do meio-dia com o Jornal da Menina, segunda edição. Bom almoço, uma excelente tarde de terça-feira para todo mundo.

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O

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5: Vieira retorna à Câmara de Blumenau após 180 dias de afastamento.
6: Vereador é investigado por suspeitas de rachadinha, corrupção e lavagem de dinheiro.
5: Terminam hoje as inscrições para o Festival de Danças Germânicas da Oktoberfest Blumenau.
6: Cadastro pode ser feito pela internet.
5: Após proibição da Anvisa, Procon fiscaliza venda de canetas e chás emagrecedores em Santa Catarina.
6: O órgão orienta consumidores a verificar procedência e autorização dos produtos antes da compra.
5: Eleitor tem até esta quinta-feira para solicitar voto em trânsito nas eleições de outubro.
6: Pedido pode ser feito pela internet, no site do TSE, presencialmente, nos cartórios também é possível.
5: Agora vamos com os destaques do setor policial do trânsito com Gabriel Langro. Gabriel.
7: Homem de 34 anos que é suspeito de abusar sexualmente a enteada foi morto após uma troca de tiros com a polícia militar. Situação no bairro Valparaíso. Trânsito, o motorista perdeu o controle, bateu em poste e invadiu o comércio no bairro Fidelis. Daqui a pouco trago mais detalhes desses casos.
6: Ok, Gabriel, até já com essas e outras notícias, vamos chamar também o Adriano Franco para trazer o seu destaque, só que do esporte. Boa tarde para você, Adriano.
8: Boa tarde, Jefferson Fagundes, Cristiano Silva, Gabriel Lângaro. Internacional e Remo empatam em Porto Alegre pelo fechamento da 23ª rodada do Brasileirão. Fluminense vai à Argentina buscar vaga às quartas de final da Libertadores da América. Três jogos hoje abrem a 23ª rodada da Série B do Campeonato Brasileiro. E tudo sobre Copa Sul-Americana, São Paulo entra em campo hoje buscando vaga às quartas de final da competição. Eu trago os detalhes nessa edição do Jornal da Menina, segunda edição.
5: Valeu, Adriano, até daqui a pouco. Agora vamos com o destaque do comentarista Cláudio Prisco Paraíso.
9: Desde a homologação da recandidatura de Jorginho Melo ao governo do estado, no último dia 1º de agosto, a presença da vice Marilisa Bem tem sido uma frequente nos atos, nos eventos de natureza político-partidária eleitoral.
6: Daqui a pouco tem a íntegra do comentário do Prisco. Vamos trazer ainda a previsão do tempo e muitas outras informações. É o Jornal da Menina, segunda edição, que já está no ar pelos 97.5 e também pelas plataformas digitais.
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6: Olá, muito boa tarde para você acompanhando a programação da Rádio Menina. Estamos no ar com a segunda edição desta terça-feira do Jornal da Menina. Muitas informações para você a partir de agora até o meio-dia. Uma terça-feira de temperatura elevada, 26 graus neste momento, a meteorologia apontando que a gente pode ter uma máxima de 32 graus durante o período da tarde. Daqui a pouquinho, a previsão do tempo atualizando essas informações para gente. Muito boa tarde, Cristiano Silva. Boa tarde também, Gabriel Lange.
7: Olá, boa tarde, Jefferson Fagundes. Uma ótima tarde pro ouvinte da Rádio Menina. Cristiano, boa tarde.
5: Boa tarde, Gabriel. Boa tarde, Jefferson. Boa tarde a você, ouvinte da Rádio Menina. Hoje, nas datas comemorativas, celebramos o Dia Mundial da Libertação Humana e também o Dia do Estagiário.
6: É, todo mundo ou boa parte das pessoas começou como estagiário. Na comunicação é muito comum, né?
5: Sim.
6: Você começar auxiliando ali um profissional e aos poucos dando o pontapé inicial da sua carreira. Parabéns a todos os estagiários pelo dia de hoje. O Jornal da Menina, que já está no ar, tem a apresentação desse trio que se apresentou para você, Cristiano, Jefferson e Gabriel, a coordenação de jornalismo da Menina FM em Blumenau é de Marcos Roberto Jana, e você que está nos acompanhando acompanhando pelo rádio, pelos aplicativos, rede social, enfim, pode fazer contato conosco através do nosso WhatsApp. O número para você enviar a sua participação é o 2102-6519.
5: 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A gente inicia o Jornal da Menina, segunda edição.
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5: Meio-dia e 6 minutos, vamos agora com os destaques dos principais portais da internet. Fachin diz que é preciso separar joio do trigo sobre salário de juízes e alerta para populismo que tenta minar instituições. Presidente do Supremo e do CNJ lançou cartilha sobre remuneração e disse que judiciário aceita críticas, mas não campanhas para descredibilizá-lo. Ainda também, passarela desaba após ser atingida por caminhão, deixa 2 mortos em São Paulo, na rodovia Fernão Dias. Adeus a Laura Cardoso. Corpo é velado no centro de São Paulo. A atriz morreu em casa aos 98 anos, um dos grandes nomes da dramaturgia brasileira. Ainda também, pai e filho são presos por morte de amigos que viajaram para cobrar dívida. 1 ano desse desaparecimento. STF proíbe municípios de aumentar IPTU pelo tamanho do imóvel. Aqui em Santa Catarina, laudo revela a causa da morte de estudante de biologia assassinada pelo namorado. Foi morta após um mata-leão. Joviana Evelyn, de 19 anos, foi morta dentro do quarto do suspeito. Falso policial usa camisa da corporação e ameaça morador após discussão, isso no litoral catarinense. Ainda também, família de bancário desaparecido viaja até Florianópolis para buscas. No portal meninablu.com.br, Rua Paraíba é totalmente interditada para conserto de tubulação aqui em Blumenau. Daqui a pouco os detalhes. Ainda também, você pode conferir lá no portal meninablu.com.br o patrimônio declarado dos candidatos ao governo do estado de Santa Catarina. Lá também tem informações sobre a redução do número de candidaturas nesta eleição, comparação com o pleito de 2022. Tudo isso e muito mais você confere, então acesse portalmeninablu.com.br, agora 12:08.
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6: O vereador Almir Vieira do PP retomou, né, a Câmara de Vereadores de Blumenau hoje após 180 dias de afastamento.
5: O parlamentar estava fora do cargo desde o dia 19 de fevereiro por decisão da justiça. O Almir, ele é investigado pela Polícia Civil por suspeitas de rachadinha, corrupção e lavagem de dinheiro.
6: E durante o discurso na tribuna, Almir Vieira disse que voltou à Câmara com o mesmo objetivo de sempre.
0: Eu volto para essa casa com o mesmo intuito que eu sempre tive: defender e trabalhar pela nossa cidade, nos 35 bairros, vereador Adriano Pereira, como Vossa Excelência bem faz. Eu não vou vir para cá para transformar essa tribuna num tribunal. Nunca me preocupei com as questões de cada parlamentar, mas, infelizmente, eu vejo que alguns se preocupam muito comigo. Eu devo incomodar, só pode. Não voltei para cá para alimentar disputa, não voltei porque eu voltei pelos meus eleitores. E confesso a vocês, por muitas vezes analisei profundamente o que vale a saúde de um homem, o bem-estar da família de estar aqui, sendo condenado por bocas alugadas, por exemplo, de imprensa, sem saber o que está acontecendo, com que Vossa Excelência, que também é advogado, sabe muito bem do que eu estou falando, sendo apontado sem saber o que está acontecendo, mas para se vender manchete, como eu sempre falei nessa tribuna, para fazer sangrar, é bom porque vende. E o alvo não poderia ser diferente, o carrancudo do Almir Vieira, né? Não poderia ser diferente. Até diga-se de passagem, estou voltando para essa casa e já estou sabendo de situações aí que até parece que tem prevaricação por aqui já, presidente, que eu vou apurar, líder do governo. Porque estou chegando aqui e já recebendo algumas situações aqui que parece que, se fosse Almir Vieira, já estava pendurado lá fora, vereador Jovino. Mas parece que... Então, pessoal, eu venho para cá com o sentimento do mesmo que eu, quando comecei lá no meu primeiro mandato, defender e atender a nossa sociedade. Da forma que muitos aqui fazem também.
10: Eu tenho que concordar que todos que estão aqui são representantes do povo, representantes de segmento, representantes de qualquer situação, mas todos estão aqui para defender a nossa sociedade.
5: Esse é um trecho do discurso do Almir Vieira na sessão da Câmara de hoje. O discurso dele na íntegra durou cerca aí de quase 10 minutos. Ele, antes de entrar na sessão, ele disse que conversaria com a imprensa, mas ao final da sua participação na sessão de hoje, ele acabou não conversando, né, com toda a imprensa que aguardava por uma declaração dele. Paralelamente a essa investigação da Polícia Civil, o vereador ele responde a um processo de cassação na Câmara de Blumenau, que apura uma possível quebra de decoro parlamentar.
6: A denúncia foi apresentada em fevereiro deste ano e motivou a criação de uma comissão processante para analisar o caso.
5: Em maio, a defesa de Almir Vieira, em maio deste ano, obteve na justiça uma liminar que suspendeu os trabalhos da comissão processante.
6: Em 30 de junho, a Procuradoria Jurídica da Câmara recorreu ao Tribunal, aliás, ao Supremo Tribunal Federal, STF, contra a decisão do Tribunal de Justiça de Santa Catarina, que suspendeu os trabalhos da comissão processante.
5: O recurso agora no STF está sob análise do ministro Cristiano Zanin. Sobre essa acusação que o Almir Vieira falou sobre uma suposta prevaricação na Câmara de Vereadores, prevaricação é quando um funcionário público deixa de cumprir aquilo que está em lei, que determina a legislação. O presidente da casa, o Ito de Souza, disse que vai apurar a situação, que a denúncia já chegou à mesa diretora e que isso vai ser apurado também. Agora, 12:12.
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5: 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A gente vai para um rápido intervalo comercial. Na volta tem a previsão do tempo. Gabriel Lângaro também vai trazer mais detalhes sobre o homem que foi morto ontem durante uma troca de tiros com a polícia. Ele que era suspeito de abusar sexualmente da enteada e também tinha um mandado de prisão por tentativa de homicídio contra um policial militar. Ainda também no trânsito, o motorista perde controle, bate em poste, invade comércio no bairro Fidelis. Tendo também informações sobre o Festival de Danças Germânicas da Oktoberfest Blumenau. Voltamos já.
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1: Boa tarde, Cristiano, Jefferson e todos os ouvintes do Jornal da Menina. Durante a tarde desta terça-feira, o destaque vai ser a massa de ar quente e seco que vai ganhar força sobre o estado de Santa Catarina e vai proporcionar uma tarde com sensação de calor. A máxima hoje à tarde varia em torno dos 32 graus. Para amanhã, quarta-feira, essa massa de ar quente e seco permanece atuando por aqui e vai deixar a condição do tempo firme, sol e pouca nebulosidade no decorrer da quarta-feira, temperatura mínima em torno dos 19 graus e máxima à tarde de 28 graus. Com as informações do tempo, direto da Defesa Civil de Blumenau, meteorologista Gabriel Cassol.
0: Muito obrigado pelas informações, Gabriel. Então, um dia de calor hoje aqui na cidade de Blumenau. A sensação térmica, inclusive, já está mais alta, a temperatura 26,8, mas a sensação térmica de 28,8 é o que marca a estação meteorológica que fica ali no Parque Ramiro Heidegger. Agora, 12:17.
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3: Gabriel Lângaro chegando para atualizar as informações da segurança pública. A gente começa falando desse caso, um homem de 34 anos suspeito de abusar sexualmente da enteada acabou morrendo ontem, Gabriel, depois de uma troca de tiros com a polícia militar. Depois outras informações vieram à tona também, né, com relação ao histórico desse homem.
4: Verdade, situação que ocorreu no bairro Valparaíso, polícia foi acionada após adolescente pedir ajuda pro coordenador pedagógico da escola onde ela estuda. Relatou que teria sofrido abusos do padrasto desde maio deste ano de 2026. Segundo o assessor de comunicação do 10º Batalhão de Polícia Militar, o Major Rodrigo Zitlak, durante o atendimento foi descoberto que o homem tinha um mandado de prisão preventiva em aberto por tentativa de homicídio também. Vamos ouvir o Major Rodrigo Zitlak.
5: A Polícia Militar atendeu uma ocorrência no bairro Valparaíso que se iniciou com uma denúncia de abuso sexual contra uma adolescente de 15 anos. Ela havia pedido ajuda ao coordenador pedagógico de sua escola, relatando que já vinha sofrendo abusos sexuais por parte de seu padrasto há alguns meses. Quando as equipes que estavam no atendimento dessa ocorrência foram consultar o nome dessa pessoa envolvida, identificaram que ele possuía um mandado de prisão em aberto decorrente de uma tentativa de homicídio, e que essa tentativa de homicídio, inclusive, foi cometida com o uso de arma de fogo. Então, de posse dessas informações e tentando fazer o cumprimento dessa ordem judicial, bem como esclarecimentos a respeito desses supostos abusos, foi montada uma operação para se realizar a prisão dessa pessoa. Contudo, ao chegar na residência, lá no bairro Valparaíso, um local de difícil acesso, escadarias, no alto de uma área bastante com mato e lama, ele presenciou a chegada da polícia e logo a primeira equipe que já chegou em frente à residência já percebeu que ele saiu com duas armas de fogo daquela região e se embrenhou numa área de mata. Então essa operação ela buscou fazer o cerco dessa região de mata e durante as buscas ele, na tentativa de abordagem por parte das equipes policiais que lá estavam, ele não acatou as ordens dos policiais, empunhava uma espingarda calibre 12 e um outro rifle, e as guarnições não tiveram outra alternativa senão realizar os disparos para cessar aquela iminente agressão. O socorro foi acionado, o SAMU foi acionado, mas quando chegou ao local ele já havia falecido. Foram apreendidas ali pelo menos duas armas longas, bastante munição, material que chamou bastante a nossa atenção também, material para permanência na área de mata, demonstrando que ele que tinha conhecimento daquela região e tinha conhecimentos específicos para permanecer por talvez longos períodos na região de mata. Posteriormente, ainda verificando, fazendo as consultas relativas ao masculino que foi a óbito nesse confronto, verificou-se que ele já havia atirado contra um policial militar da Polícia Militar Ambiental durante uma ocorrência de caça. Esse policial militar recebeu dois disparos de arma de fogo do masculino que confrontou dessa vez com a Polícia Militar aqui em Blumenau, foi atingido na perna e no ombro. Ele possuía essas passagens, então, e a menina, né, de 15 anos, segundo os relatos dela, possivelmente a mãe tinha conhecimento desses abusos, né, desses supostos abusos que ela sofria, então por isso ela foi encaminhada, foi acionado o Conselho Tutelar, e ela foi acompanhada pelo conselho tutelar. Como não havia essa questão de flagrante em relação à mãe, né, o boletim de ocorrência foi registrado e possivelmente agora a participação dela ou não nesses abusos será corretamente apurada e, se comprovada a sua participação, será responsabilizada judicialmente.

0: Ok, Major Rodrigo Zidlag, né? Obrigado pelas informações. Ele é o assessor de comunicação do 10º Batalhão de Polícia Militar, atualizando, né, informações importantes acerca deste homem, 34 anos, que era suspeito de abusar sexualmente da enteada. Tinha, né, uma condenação, inclusive, né, consequentemente, um mandado de prisão preventiva em aberto por tentativa de homicídio e acabou morrendo num confronto com a Polícia Militar nesta segunda-feira no bairro Valparaíso.
1: Ainda no setor policial, teve uma situação em Benedito Novo, que uma criança também solicitou ajuda na escola por conta de agressões que a mãe vinha sofrendo do ex-marido.
0: Pois então, né, a Polícia Militar foi até a cena dessa situação. Um homem de 37 anos estava escondido, sabe aonde? Dentro do armário da casa da ex-companheira. Foi tudo ontem à tarde. A ocorrência começou quando um dos 4 filhos do casal, que é um menino de 7 anos, procurou ajuda em uma escola e disse que o pai iria agredir a mãe. A mulher, de 25 anos, contou aos policiais que estava separada do homem, tinha cerca de 3 meses e que ele não aceitava o fim do relacionamento. Segundo ela, o suspeito também costumava ir à residência para ameaçar, né, e também para perturbar. Durante uma discussão, as crianças saíram da casa e buscaram ajuda na escola. O homem deixou a casa, mas voltou e se escondeu no local. Com a autorização da moradora, então, os policiais fizeram as buscas e encontraram dentro de um armário. A vítima apresentou as mensagens de ameaça atribuídas, né, ao ex-companheiro. Foi preso, foi encaminhado para a Delegacia de Polícia Civil e o Conselho Tutelar foi acionado também para acompanhamento dessas crianças, né? Uma ação rápida desse menino de 7 anos que foi até uma escola, procurou ajuda e terminou aí com esse homem de 37 anos preso, né? Que ele tinha ameaçado a ex-companheira de agressão, tudo porque não aceitava o término do relacionamento.
1: Ok, agora 12:23.
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3: No trânsito, Gabriel, a gente destaca um acidente que ocorreu ontem aqui em Blumenau, chamou atenção, né? Porque o motorista, além de perder o controle do carro, bateu em um poste de iluminação pública e acabou invadindo um comércio ali no bairro Fidelis.
0: Isso foi uma situação registrada aqui em Blumenau, né? Um Volkswagen Polo. O acidente aconteceu por volta das 4h10, região da rua Gustavo Zimmermann, no sentido rua Guilherme Scharf. Segundo as informações, o veículo colidiu contra um poste da Celesc na frente do imóvel. Depois, atravessou a Guilherme Scharf, bateu no meio-fio e depois entrou no comércio. O motorista estava desorientado, foi socorrido pelas equipes do SAMU e também do Corpo de Bombeiros. Foi encaminhado ao Hospital Santa Isabel com ferimentos. O teste do bafômetro apontou o resultado zero, então descartou, né, a embriaguez. A dinâmica do acidente foi confirmada por uma testemunha e pelos vestígios também, né, encontrados ali no local deste acidente. O homem de 31 anos ficou ferido, né? Ele perdeu o controle e invadiu esse estabelecimento comercial. Tem as imagens na nossa live e também no portal meninablue.com.br.
1: Ainda no setor de trânsito, a Rua Paraíba, que é aqui na região central da cidade, passa por obras nesta terça-feira, isso provoca também alterações no trânsito, Gabriel.
0: É, exatamente, né? Totalmente interditada após a rua Doutor Sapel, né? Aqui em Blumenau, na manhã de hoje, para um conserto, né? De uma tubulação ali da via. O trabalho começou com a interdição de uma faixa, mas a equipe identificou que o problema era um pouco mais complexo do que era previsto, né? E por isso foi necessário bloquear totalmente, né, o trecho para garantir a segurança durante o reparo. Não há previsão para liberação da via, né? E conforme o serviço avançar, uma faixa poderá ser liberada para o trânsito. Os trabalhos devem continuar hoje, ao longo dessa quarta-feira. Aliás, continuar hoje, terça-feira, e também ao longo dessa quarta-feira, né? A orientação é que os motoristas evitem o trecho e usem também rotas alternativas se puderem, né? Porque é uma intervenção que está sendo feita ali para conserto de uma tubulação, por isso que a via fica interditada. Hoje, terça-feira, e os trabalhos podem se estender ao longo de amanhã, quarta-feira também.
3: Até quem passou agora, né, no horário do almoço, de repente até conseguiu passar, porque aquele intervalo, né, em que as máquinas param, o horário de almoço dos trabalhadores, mas a interdição, ela tá mantida, enquanto esses trabalhos, né, que o Gabriel descreveu, estão sendo realizados. Gabriel, ainda no trânsito, né, temos mais uma vez a aferição de radares aqui em Blumenau, que é esse trabalho que é feito, né, com uma certa frequência por equipes do Inmetro, para testar que os radares estão aferindo as velocidades corretamente.
0: Uma aferição obrigatória, né? Os trabalhos começam às 9:30 nos 3 dias, ou seja, hoje, terça-feira, quarta, amanhã e domingo, dia 23, né? E todos os dias terão acompanhamento da Secretaria Municipal de Mobilidade Urbana, que é a CEMOB. Durante o serviço, o trânsito será organizado com a sinalização e apoio de agentes que vão orientar os motoristas quanto ou enquanto os técnicos realizam os testes. Parte das aferições foi programada para domingo, para reduzir os impactos no trânsito, principalmente nos horários de maior movimento, né? A aferição é obrigatória e verifica a precisão e o funcionamento de todos os equipamentos. Serão inspecionados os medidores que necessitam de verificação periódica, além daqueles que passam e passaram também por manutenção ou tiveram rompimento de fiação. São alguns pontos de verificação, destaco para hoje, terça-feira, Rua 25 de agosto, ali no número 655, Rua Almirante Barroso, 598, e também a Rua Humberto de Campos, ali próximo ao viaduto da Rua Tóquio. Então, esses 3 pontos nessa terça-feira. Na quarta-feira, amanhã, Rua Amazonas, Benjamin Constant e República Argentina. E, por fim, no domingo, né, 2 pontos na Rua 7 de Setembro, 1 na Avenida Castelo Branco, né, à beira-rio, 1 na Martin Luther e 2 pontos verificados também na Rua São Paulo. Então, o motorista precisa tomar bastante atenção, né, tomar cuidado para trafegar nesses pontos com esses radares que eles passam por essa aferição obrigatória por parte do Inmetro.
1: Muito obrigado pelas informações, Gabriel, trazendo todos os detalhes do setor policial e também do trânsito. Agora 12:28.
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3: Terminam hoje as inscrições para o Festival de Danças Germânicas da 41ª edição da Oktoberfest Blumenau.
1: O cadastro é gratuito e pode ser feito também pela internet.
3: Podem participar pessoas físicas e jurídicas com uma inscrição, né? Uma inscrição por CPF ou então CNPJ.
1: Diretor-presidente executivo da Blumenau Eventos, Guilherme Ginter, dá mais detalhes do processo.
4: As inscrições para o Festival de Danças Germânicas da 41ª Oktoberfest Blumenau terminam nesta terça-feira, dia 18. O cadastro é gratuito e pode ser feito pelo site da Oktoberfest Blumenau. Podem participar pessoas físicas e jurídicas, uma inscrição por CPF ou CNPJ. Para pessoas físicas, o responsável pelo grupo precisa ter pelo menos 18 anos. Considerado o maior festival de danças germânicas do Brasil, o evento será realizado nos dias 8, 13, 14, 19, 20 e 21 de outubro, durante a nossa Oktoberfest Blumenau. Os 3 primeiros colocados de cada categoria recebem troféus, premiação em dinheiro e ainda garantem uma vaga nos palcos abertos da 44ª edição do Festival de Dança de Joinville em 2027. O festival é dividido em 2 etapas. A perspectiva cultural nos dias 8, 13 e 14 valoriza as tradições e a dança como expressão da identidade cultural. Já a perspectiva cênica de 19 a 21 de outubro destaca a dança germânica como arte, como espetáculo e com mais liberdade para que as coreografias sejam efetivamente realizadas pelos grupos. Todas as informações estão disponíveis no regulamento oficial do festival e podem ser encontradas no site www.oktoberfestblumenau.com.br.
1: Diretor-presidente executivo da Blumenau Eventos, Guilherme Ginter, falando então das inscrições. Lá no portal meninablu.com.br você também confere mais detalhes desse festival que terá aí durante a 41ª edição da Oktoberfest Blumenau.
3: Agora 12:30, ainda pelas informações da comunidade, o Congresso de Direito Militar de Blumenau vai acontecer hoje, né? Inclusive o início vai ser daqui a pouco, às 13:45. É um evento organizado pela Comissão de Direito Militar da OAB de Blumenau e o comandante do 10º Batalhão de Polícia Militar aqui de Blumenau, Tenente Coronel Heinz Hert, ele faz o convite e explica como vai funcionar esse evento que ocorre durante a tarde desta terça-feira. Vamos ouvi-lo.
5: Estou aqui para convidar todos para o 1º Congresso de Direito Militar de Blumenau. O evento está sendo organizado pela OAB de Blumenau, através de sua Comissão de Direito Militar, e contém o apoio da Polícia Militar, Corpo de Bombeiros e Exército Brasileiro. O Congresso ele serve para mostrar que o direito militar não interessa apenas os militares, pois questões envolvendo segurança pública, direitos fundamentais, a atuação das forças de segurança, responsabilidade dos agentes públicos e os desafios da justiça militar no cenário atual fazem parte de uma realidade que interessa a toda a sociedade. E é justamente para discutir esses temas, aproximar o meio jurídico da sociedade e promover o debate que acontece o primeiro Congresso de Direito Militar. É um evento pensado não apenas para os militares, mas também para advogados, estudantes de direito, profissionais da área jurídica e todos aqueles que querem compreender melhor esse importante ramo de direito. Também será uma oportunidade para conhecer novas perspectivas, trocar experiências e discutir temas atuais com profissionais que vivem essa realidade dura no dia a dia. Se você é estudante, advogado, operador de direito ou simplesmente tem interesse em compreender melhor a relação entre direito, justiça e segurança pública, esse congresso era para você. O congresso vai ser realizado nesta próxima terça-feira, dia 18, a partir das 13h30, na sede da OAB de Blumenau, e as inscrições ainda estão abertas e podem ser realizadas no site da OAB, oab-bnu.org.br. Repetindo, oab-bnu.org.br. Conto com a presença de todos. Um forte abraço.
3: Muito obrigado ao comandante do 10º Batalhão de Polícia Militar aqui de Blumenau, Tenente Coronel Reinhardt, fazendo o convite, né, para esse Congresso de Direito Militar que ocorre hoje, inclusive daqui a pouquinho, né, cerca de uma hora começa o congresso com a possibilidade, né, de todos os interessados, é um evento aberto à comunidade, enfim, com a possibilidade de todos participarem. 12 horas e 33 minutos.
1: A OAB fica ali na Rua dos Advogados, no bairro Escola Agrícola, número 180. Meio-dia e 33, a gente vai para um rápido intervalo comercial. Na volta, vamos falar sobre a saúde, porque após proibição da Anvisa, o Procon fiscaliza a venda de canetas e chás emagrecedores aqui em Santa Catarina. Ainda também termina nesta quinta-feira o prazo para o eleitor solicitar a habilitação para votar em trânsito nas eleições de outubro, é aquela em que o eleitor pode votar fora da sua cidade no dia da eleição. Tendo também comentário do Prisco, tem informações do esporte, voltamos já.
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1: 12:35, Jornal da Menina, segunda edição, segue com você até 13h com muitas informações no FM 97.5. Estamos ao vivo também nas plataformas digitais. Você pode nos acompanhar, inclusive com imagens, pelo portal meninablu.com.br. Aliás, lá no portal Menina Blue, muitas informações o tempo todo para você, tá bom? A nossa live no Facebook, no YouTube e o aplicativo Menina Play também transmitindo todo o nosso conteúdo com imagens. Temperatura em Blumenau, né? A temperatura está em elevação. Vamos atualizar aqui os dados do Alerta Blue neste momento, de acordo com a meteorologia. Olha só, 26,8, praticamente 27 graus, para uma sensação térmica que já ultrapassa os 28, né? E a máxima de 32 graus em temperatura real. A gente pode ter durante o período da tarde, como trouxe aqui o meteorologista Gabriel Cassol durante a sua previsão, né? Durante a sua participação dentro da previsão do tempo, ou seja, uma terça-feira bastante quente, a mesma temperatura deve se repetir amanhã, a meteorologia apontando essas informações. Agora são 12:36, mais notícias estão chegando.
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2: Saúde. Falar sobre canetas e chás emagrecedores, porque após proibição da Anvisa, o PROCON está fiscalizando esses produtos aqui em Santa Catarina.
1: Inclusive, o órgão orienta os consumidores a verificar a procedência e autorização dos produtos antes da compra.
2: Quem vai trazer mais informações pra gente é a repórter Vanessa Carini.
3: A Anvisa proibiu a comercialização, distribuição, fabricação e divulgação de uma série de chás e produtos anunciados como emagrecedores. O PROCON de Santa
4: Catarina, do Monitor do Consumidor. Por essa razão, foram notificados e, se houver ou não essa resposta, de qualquer maneira, nós estaremos instaurando um processo administrativo e essas empresas podem vir a ser multadas. Mas o que é importante o consumidor saber é que não pode haver vinculação de um medicamento a um outro produto, como por exemplo um chá ou outra coisa do tipo. Até porque não tem estudos científicos comprovado de que essas ervas, e a gente nem sabe quais são as ervas, podem fazer o efeito no corpo humano. Então nós estamos aí divulgando para que os consumidores não comprem nada em que possa ensejar algum risco, ainda mais produtos que não têm essa autorização pelos órgãos competentes.
3: Segundo a diretora, além das notificações, os casos também podem resultar na abertura de processos administrativos e no encaminhamento para a investigação.
4: Esse monitoramento é permanente, todos esses locais estão sendo notificados e também há uma comunicação, inclusive, para a Polícia Civil, Ministério Público, para fins de apuração criminal. E a gente está trabalhando dentro do possível com a divulgação, prevenindo o consumidor a não comprar um produto que ele não saiba, a credibilidade do produto, a origem desse produto. E principalmente essa irregularidade que não pode ser vinculado um medicamento, por exemplo, com um chá.
3: O PROCON de Santa Catarina também reforça a importância de os consumidores verificarem a procedência e a autorização dos produtos antes da compra. Em caso de suspeita, é possível denunciar ao órgão.
4: É importante ressaltar os canais de denúncia. Hoje nós temos o Zap Denúncia, que é o 48-3665-9057, e qualquer cidadão de qualquer lugar do estado pode gravar no seu telefone e estar nos encaminhando. O nosso site também está à disposição, disponível com algumas informações.
3: De Florianópolis para a Rede de Notícias Acaerte, Vanessa Carini.
2: Muito obrigado pelas informações, Vanessa. É sempre importante utilizar medicamentos com recomendação médica. Agora, 12:39.
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1: Bom, com o fim do prazo, para o registro de candidaturas do Tribunal Superior Eleitoral, todas as candidaturas registradas, foram divulgados os patrimônios declarados pelos 8 candidatos ao governo de Santa Catarina nas eleições do ano de 2026. Lembrando que os valores variam, de nenhum bem declarado a R$2.800.000.
2: Quatro dos 8 candidatos informaram patrimônios superiores a R$1 milhão, incluindo investimentos, participações em empresas, imóveis e veículos. Maior patrimônio declarado é do candidato à reeleição, Jorginho Melo, do PL, com 2,8 milhões de reais, seguido por João Rodrigues do PSD com 2 milhões e 100 mil reais.
1: Entre os menores patrimônios estão de Bruno Pedreiro do PCO, que não declarou bens, e de Laís Schaud do UP ou UP, que informou 518 mil reais, aliás, 518 reais, né? Exatamente 518 reais.
2: É o partido UP, é um partido novo, né? Unidade Popular. Tem diversos partidos aí que a gente nem sempre consegue conhecer todos eles, até porque no Brasil são vários. Ainda seguindo essa lista, né? Então, Jorginho Melo, primeiro 2,8 milhões, João Rodrigues 2 milhões e 100 mil, Marcelo Brigadeiro do Missão 1 milhão e 800 mil, Ralf Zimmer do PRD 1 milhão e 400 mil, Gelson Merizio do PSB 652 mil reais, professor Marcos Sodré do PSTU 117 mil reais, Laís Schaud do P, como já falou, 518, e o Bruno Pedreiro do PCO, nenhum bem declarado.
1: Bom, as declarações de bens são exigidas, né, para o registro das candidaturas, ficam disponíveis, esse dado é público, inclusive você que está ouvindo pode consultar, né, os bens do seu candidato lá no Divulga Cand, que é uma plataforma da Justiça Eleitoral.
2: O Tribunal Regional Eleitoral de Santa Catarina também divulgou o número de registros de candidaturas. São 692 para as eleições deste ano e são 408 candidatos a deputado estadual, 229 a deputado federal, 13 ao Senado e 8 para governador.
1: Desse total, 63% das candidaturas homens, 37% mulheres. Também foram registradas 7 candidaturas indígenas. A Justiça Eleitoral agora analisa

0: Os pedidos e a documentação apresentada tem esse próximo passo também, né? A previsão é que todos os processos sejam julgados até o dia 14 de setembro.
1: O número de candidaturas registradas para as eleições deste ano aqui no estado diminuiu em relação ao pleito de 2022. Para governador, lá tinham sido 10, esse ano foram 8. E para deputado estadual, o número caiu de 617 para 408, queda aí de 34%.
0: Bom, na disputa para deputado federal foram registradas 219 candidaturas neste ano, ante 314 em 2022, ou seja, no pleito anterior, uma redução de 27% na disputa, né, para deputado federal. A única alta foi registrada entre as candidaturas ao Senado. Passaram de 11 em 2022 para 13 em 2026.
1: Lembrando que nesse ano são duas vagas para o Senado, então o eleitor vai ter que votar duas vezes para escolher os representantes lá no Senado Federal. Ainda falando de eleições, termina nesta quinta-feira o prazo para o eleitor solicitar habilitação para votar em trânsito, agora nas eleições de outubro.
0: O voto em trânsito permite que o eleitor vote fora da sua cidade no dia da eleição.
1: O pedido pode ser feito pela página do Tribunal Superior Eleitoral na internet ou também presencialmente nos cartórios eleitorais de todo o país.
0: O chefe de cartório, Ricardo de Souza, explica para a gente como funciona, né, para o eleitor fazer essa solicitação.
2: Dia 20, quinta-feira, é o último prazo para que o eleitor que estará em trânsito no primeiro ou no segundo turno requerer, solicitar o voto em trânsito para a Justiça Eleitoral. O eleitor pode solicitar somente para o primeiro turno, somente para o segundo turno ou para ambos os turnos. O eleitor comparece a qualquer cartório eleitoral para fazer a sua solicitação, mas também pode solicitar através do autoatendimento eleitoral no site do TSE. As cidades que receberão o voto em trânsito são as capitais e também as cidades com mais de 100 mil eleitores. Para os eleitores que requererem o voto em trânsito dentro do seu estado, ou seja, aqui dentro de Santa Catarina, ele votará para todos os cargos, para deputado federal, deputado estadual, os dois votos de senadores, para governador e para presidente. Mas para aqueles eleitores que fizer a solicitação do voto em trânsito para outro estado, ele votará somente para presidente, pois é o único voto que é nacional. Então, lembrando a todos, nesta quinta-feira, 20 de agosto, é o prazo final para o eleitor solicitar o voto em trânsito para exercer o voto no dia 4 de outubro.
1: Esse é o chefe de cartório, Ricardo de Souza, dando aí todos os detalhes sobre como você pode solicitar. Você também confere mais detalhes no portal meninablue.com.br, agora 12:45.
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1: 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Cooper Super, mais que um supermercado, a nossa cooperativa. 12:47, temperatura 27,9 graus, a gente vai para um rápido intervalo. Na volta tem as informações do esporte, o comentário de Cláudio Prisco Paraíso.
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1: Meio-dia e 49 minutos. Voltamos com o Jornal da Menina, segunda edição. Temperatura 27,4 graus. É o que marca a estação meteorológica que fica no Parque Ramiro Ridger, estação do Alerta Blue. Daqui a pouco o Adriano Franco vem com as informações do esporte, mas agora a gente vai com o comentário com a análise política de Cláudio Prisco Paraíso.
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9: Prezados ouvintes, desde a homologação da recandidatura de Jorginho Melo ao governo do estado, no último dia 1º de agosto, a presença da vice Marilisa Bem tem sido uma frequente nos atos, nos eventos de natureza político-partidária eleitoral. Ela, que é correligionária do governador. Lá em 2022, quando estava literalmente sozinho e que recebeu Jorge Seif, indicado pelo então presidente Jair Bolsonaro como candidato ao Senado, Jorginho não teve outra saída. Perdeu, na oportunidade, o concurso do PTB. O então deputado estadual Kennedy Nunes iria ao Senado. Jorginho até o convidou para ser vice, assim teria a sigla junto com ele. Mas ele optou por preservar a candidatura ao Senado e coligar com o Esperidiomim, que também concorreu ao governo, pelo PP Progressista. Jorginho Melo recorreu à delegada Marilisa, que comandou a delegacia regional de Joinville por longos anos. Aliás, desfruta de conceito no ambiente profissional. Com Jorginho Melo eleito, ela passou a ocupar uma posição de relevo. É raríssimo na vida pública o titular e a vice não se desentenderem, pois, desta vez, aqui em Santa Catarina, a convivência foi absolutamente harmônica. Ela representou o governador em várias viagens, em vários compromissos, sintonia fina, a ponto que o governador sondá-la a concorrer nas eleições de 26, antes mesmo de ter fechado uma aliança com o Novo, na figura do então prefeito de Joinville, Adriano Silva. Ela poderia concorrer tanto a federal quanto a estadual. A princípio, a ideia é que fosse a estadual, porque como a vice-prefeita Rejane Gambim de Joinville iria a federal, as duas formariam uma dobradinha feminina. Mas como acabou vingando a coligação com o Novo e Adriano Silva renunciou à prefeitura, a ideia, então, é que Marilisa pudesse concorrer à Assembleia. Mas daí, na hora de montar a chapa proporcional, a questão de espaço, congestionamento da área, aquela coisa toda, o governador acabou considerando não apenas apelos do PL, mas também do Novo. Ele acabou conversando com a vice-governadora e acertando a sua permanência como vice, não concorrendo. Até porque naquele momento o governador já estava decidido a tirar pelo menos um mês de férias para se dedicar tempo exclusivo à campanha. Naturalmente, isso sempre ocorre no mês de setembro, que antecede o pleito que vai ocorrer a 4 de outubro. Sem esquecer de uma coincidência, na medida em que ela assume o governo, ela não é representante de Joinville. Não bastasse isso, o candidato a vice também é de Joinville. E um dos candidatos ao Senado da coligação, Carol Detone, escolheu um advogado empresário de Joinville. Ou seja, a situação estaria muito consolidada para tentar arrancar de Joinville com uma grande frente. Aliás, vale lembrar que em 2002, Luiz Henrique da Silveira acabou surpreendendo e derrotando Sperdiomi na reeleição por conta da dianteira que abriu tanto no primeiro quanto no segundo turno no maior colégio eleitoral do estado, que ele já havia administrado 3 vezes. A vantagem ficou na casa dos 3 dígitos, mais de 100 mil votos. De modo que vamos observar o desenrolar dos acontecimentos, mas Marilisa Bem acaba que desempenhando um papel estratégico nas eleições. E uma vez reeleito Jorginho Melo, ela passa a ser um nome cotadíssimo para integrar o futuro colegiado. Entre as várias alternativas, a própria Secretaria de Segurança Pública do Estado, considerando justamente a sua origem no setor da Polícia Civil. É isso aí.
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0: Agora faltando 6 minutos para 13h, o Adriano Franco tá chegando, vai trazer todas as informações do esporte agora pra gente.
11: Uma partida ontem finalizou a 23ª rodada da Série A do Campeonato Brasileiro. Internacional e Remo se enfrentaram em Porto Alegre, no estádio Beira-Rio. 1-1 resultado final. Com o ponto somado, o Inter saiu do Z4, agora é o 16º com 24 pontos. E o Remo está no Z4, na 18ª colocação, com 23 pontos. A 24ª rodada do Campeonato Brasileiro tem início dia 22 com Fluminense e Remo. Conheceremos nesta terça-feira a primeira equipe classificada para as quartas de final da Libertadores da América. Na Argentina tem Independente Rivadavia e Fluminense. A partida tem início às 19 horas. Primeiro jogo no Maracanã 0-0. Neste duelo, quem vencer avança às quartas de final da Libertadores da América. Amanhã teremos mais brasileiros entrando em campo. O Palmeiras visita no Paraguai o Cerro Porteño e o duelo entre Flamengo e Cruzeiro, que acontece no Maracanã. Primeiro jogo no Mineirão, 1-1. Quem vencer avança às quartas de final da Libertadores da América. 3 jogos hoje abrem a 23ª rodada da Série B do Campeonato Brasileiro, sem times catarinenses entrando em campo. Às 19h30 tem Londrina e Atlético Goianiense, às 21h30 tem Náutico e Ceará e às 21h35 tem Goiás e Juventude. Juventude que é o vice-líder da Série B do Campeonato Brasileiro com 4 pontos a menos que o Criciúma, que neste momento é o líder da competição com 43 pontos. O Tigre entra em campo amanhã, onde no interior de São Paulo visita o Botafogo. O Avaí entra em campo somente no dia 23, onde no Moisés Lucarelli, em Campinas, visita a Ponte Preta. Tem time brasileiro entrando em campo hoje pela Copa Sul-Americana. Às 21 horas e 30 minutos no Morumbis, o São Paulo recebe o Bolívar. Primeiro jogo na altitude, 1-1. Aqui, uma vitória simples garante uma das equipes às quartas de final da Copa Sul-Americana, que tem outros times brasileiros na disputa da competição. Amanhã na Arena MRV tem Atlético Mineiro e Bragantino. Primeiro jogo no interior de São Paulo, o Atlético Mineiro venceu por 1-0 e tem a vantagem do empate para se garantir nas quartas de final. Santos e Vasco entram em campo no dia 20. O Vasco empatou em São Januário com o Olímpia e decide no Paraguai a vaga à próxima fase, e o Santos venceu a equipe do Macará pelo placar de 2-1 na Vila Belmiro. O empate garante a equipe paulista às quartas de final da Copa Sul-Americana. Foram essas informações, amigos do esporte. Grande abraço e amanhã a gente está aqui na segunda edição de Jornal da Menina.
1: Valeu, muito obrigado pelas informações, Adriano. E só antes de a gente encerrar, lembrar que hoje começa a Febratex aqui em Blumenau, que é a Feira Brasileira para a Indústria Têxtil e de Confecção. hoje, amanhã e quinta-feira no Parque Vila Germânica. Abertura daqui a pouco a partir das 14h, segue até as 21h.
0: Exatamente, né? Um evento grandioso, dividido ali em 10 pavilhões, mais de 4.700 metros quadrados a mais do que no ano de 2024, né? A organização prevendo aí cerca de 670 estandes e a presença de representantes de quase 70 países aqui em Blumenau.
1: Os ingressos você pode adquirir lá através do site, que é febratex.com.br, mais informações também no portal meninablu.com.br. E com isso, então, a gente encerra o Jornal da Menina, segunda edição desta terça-feira, hoje 18 de agosto de 2026.
0: Para mais informações, acesse o portal meninablu.com.br, acompanhe as edições da Central de Notícias, é de hora em hora aqui na nossa programação. E amanhã, às 6h, tem Jornal da Menina, primeira edição. Uma ótima tarde, Cristiano, até amanhã.
1: Muito obrigado, Jeff, uma ótima tarde para você também. Na sequência, você fica com a Aline Dosso, no comando do Manda Zap. Um forte abraço, pessoal. Tchau, tchau.
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quarta-feira, meus queridos. Ó, até as duas, no oferecimento Norte Shopping, quer diversão, siga para o Norte e Rancho do Soneca. Sexta-feira tem São Francisco, Grupo Evidências e Sorriso Lindo. Já no sabadão tem Pegada de Bailão, DJ Monge e Evidências. 1:03, começou o Manda Zap na Menina.

0: 0265-1515. Oiê, boa tarde. O que você tá afim de curtir na menina? Conta aí pra gente.
1: Boa tarde, Aline. É isso aí. Manda aí a música Pode Dar Meia Volta de Jonas Jader ali pras meninas da Malheria Adão. E pra Daiane que trabalha na Blusa Barigui. Elas adoram essa música.

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1: 21026515. Boa tarde, Asline. Aqui é o Leandro do Tribés. Gostaria de curtir um som da Cidade Negra. É possível? Meu querido, é pra já, é agora.

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0: Francisco, Grupo Evidências e Sorriso Lindo. Já no sabadão, gente, tem pegada de bailão, DJ Monge e Evidências. Lembrando que aniversariante da semana tem entrada grátis, champanhe e taça para brindar com os amigos. Rancho do Soneca, Blumenau.
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Aline, em comemoração a ele que apareceu de volta, vamos escutar Sol nos Olhos com Jorge Mateus. O que você acha? Eu acho perfeito.

0: Boa tarde, Aline. Oi. Sua linda, maravilhosa.
1: Obrigada.
0: Aline, troca aí pra nós um boêmio.
1: Toca.
0: Por favor, pra todos os ouvintes. E pro meu filhotão aqui, Luiz Fernando. Aqui é a Renilda do Baden Food. Beijo, Aline, sua linda.
1: Beijo, sua linda.

oferece pra Mames, que está comigo na facção ouvindo. É a Jandira, dona Jandira, beijo pra você. Faz aniversário no dia 24 na segundona? Ah, pertinho do meu aniversário também, viu, dona Jandira? Beijo.

0: Vamos até as 2 horas da tarde. Você ouvinte, menina, você comanda a programação por aqui. Oiê! O que você tá vindo curtir? Conta aí pra gente.
1: Oi, Aline, tudo bem? É a Fernanda do Nova Esperança.
0: Oi, Fê.
1: Toca pra gente aí lembrança boa de Pedro e Benício. E oferecer a todos os ouvintes da rádio. E vamos curtir esse sol aí, né? Porque não sabemos até quando, né?
0: Isso aí.
1: Beijo.
0: Aproveitar, beijo.
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0: Boa tarde, Aline. Aqui é o Vinícius, queria mandar um abraço pro meu amigo Jairo, fotógrafo, mais conhecido como Caneta Azul.
1: Ah, é?
0: Queria dedicar a ele a música Corpo Nu do Panda.
1: Eita!
0: Valeu!
1: Valeu, meninos!

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da Brenda. Aline, poderias tocar essa música pro meu irmão, Engenheiros do Havaí? Era um garoto, o nome dele é Thiago Henrique, aqui do Boa Vista. Ele ama pedir essa música e fica muito feliz quando toca. Ô, Thiagão, beijo grande pra você e pra sua irmã, viu?

0: Oi, Aline, aqui é a Ângela da Itupavazinha.
1: Oi.
0: Manda uma música da Marília Mendonça pro Gustavo, pra Heloísa e pra Tuane, que estão aqui trabalhando.

baita esse aplicativo na cidade de Blumenau aí. Toca uma música do Modern Talking, hein? Pode ser qualquer uma, fica a sua escolha. E manda pra Fabiana Porcina, minha namorada, e pro pessoal da Confecção Esplendor, hein? Valeu, um abraço e uma boa tarde a todos.

0: tarde. Valeu, galera. Até daqui a pouquinho, hein?
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4: Chegando informações com Jefferson Fagundes, boa tarde.
5: Aline Doce, boa tarde para você, para quem tá aqui na programação da Rádio Menina. Temperatura tá na casa dos 29 graus e a temperatura segue em elevação, com máxima prevista de 32 graus ainda para tarde desta terça-feira. Informações do trânsito, atenção condutores, a Rua Paraíba, ela está totalmente interditada após a Rua Doutor Sapelt, em Blumenau, né? Isso começou nesta terça-feira pela manhã para o conserto de uma tubulação na via. O trabalho ele começou com a interdição de uma faixa apenas, mas a equipe identificou que o problema era mais complexo do que o previsto. Por isso, foi necessário interditar totalmente o trecho para garantir a segurança durante o reparo. Ainda não há previsão para a liberação completa da via. Conforme o serviço avançar, uma faixa poderá ser liberada para o trânsito. No entanto, os trabalhos devem continuar até mesmo no dia de amanhã, quarta-feira, dia 19. A orientação é para que os motoristas, né, evitem ali aquele trajeto, aquela região e utilizem rotas alternativas. Para mais detalhes desta informação e muitas outras, você acompanha o portal Menina Blue. Acessa lá portalmeninablue.com.br. Tem informações o tempo todo para você. Jefferson Fagundes para o jornalismo da Rádio Menina.
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6: Oi, gente! Bora lá, do

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Beijo grande no seu coração, muita música bacana passando por aqui nesta tarde. Você também participando através das nossas redes sociais, Facebook, Rádio Menina Blumenau, Instagram, @ Menina FM Blue. Falando em Instagram, gente, corre lá que tá rolando promoções e sorteios, tá? @ Menina FM Blue. E aqui no WhatsApp da Menina, você também pode mandar o seu alô, o seu recadinho, trocar aquela ideia bacana comigo, fica à vontade. É o 2102-6515, 2102-6515, o Zap Zap da Menina. Bora de música, bora começar muito bem aí o nosso show da tarde. Falando em show da tarde, que solzinho maravilhoso, hein, meus queridos? Fala sério, que tarde linda de terça-feira.

da tarde, hein? Ó, passou por aqui Matheus e Cauã com Lauana Prado, Admita, Panda Eu Te Seguro, rolou ainda Sucesso com Sorriso Maroto, Ferrugem, Grupo Benza Deus, Perdas e Danos, e começamos muito bem o nosso Sul da Tarde com elas, Maiara e Maraíza, 9010. Ó, 21026515, pra você mandar o seu alô, seu recadinho aqui durante a programação, beleza? Seguinte,

0: galerinha. Seguinte, bairro Garcia, atenção, atenção. O Alex e a Ruth estão pelas ruas do bairro Garcia e vai rolar voucher premiado. Então você tem que fazer o seguinte, fica ó, orelhinha, ouvidinho aqui na 97,5 e os olhinhos lá no arroba menina FM Blue. Dei a dica, hein?
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0: E daqui a pouquinho tá chegando presentes aqui na programação, menina, 2h20.
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2: Três jogos hoje abrem a 23ª rodada da Série B do Campeonato Brasileiro, sem times catarinenses entrando em campo. Às 19h30 tem Londrina e Atlético Goianiense, às 21h30 tem Náutico e Ceará e às 21h35 tem Goiás e Juventude. Juventude que é o vice-líder da Série B do Campeonato Brasileiro com 4 pontos a menos que o Criciúma, que neste momento é o líder da competição com 43 pontos. O Tigre entra em campo amanhã, onde no interior de São Paulo visita o Botafogo. O Avaí entra em campo somente no dia 23, onde no Moisés Lucarelli, em Campinas, visita a Ponte Preta. Para o Esporte Total, Adriano Franco.
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Rosa com Murilo Ruf, atriz demais. Finalizando mais um bloquinho. Deixa eu ver a galera que tá participando aqui, lê os recadinhos no 21026515. Eu tô adorando, viu? Boa tarde, Aline. Um

várias vezes. Gosto demais do Alto da Compadecida, sensacional. Tem mais, Aline, oi, quero muito faturar esse super sorteio, manda pra mim, sou André de Gaspar. Eu iria assistir pela milionésima vez o filme Como Eu Era Antes de Você. Adoro, filmaço também, Andréa, filmaço.

0: participando. E você tá esperando o quê? Para participar também, para mandar sua mensagem no 21 026 515. A perguntinha: qual filme você assistiria várias vezes? Me conta, vai.
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0: Muito bem, ontem eu comentei sobre o aniversário do Zezé de Camargo, né? Aqui no Menina Online. E ó, ele fez 64 anos e se deu um presente. E hoje a gente ficou sabendo, né, o presente que ele mesmo deu para si. Não é fraco sertanejo não, viu? Um jato executivo, o modelo desse tipo de aeronave que foi produzido entre 2006 e 2014, tem valores que variam entre 14 a 30 milhões de reais, né? É. Depende ali do ano de fabricação e as horas totais de voo, né? Dá pra saber mais ou menos ali o valor. Tudo isso foi exposto pela sua esposa, né? A Graciele Lacerda, que postou uma foto do Zezé de Camargo admirando aí o seu novo presente. Ela escreveu assim, abre aspas, namorando o avião novo que acabou de comprar, fecha aspas. Aí na foto aparece ele ali, né? Contemplando aí o seu presente de aniversário. Um jato, coisa simples, um aviãozinho que vai pra lá e pra cá.
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3: 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Boa tarde.

0: Ai, que vontade, finalizando mais um bloquinho. Já já estamos de volta com muito mais. Segura aí.
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1: Menina, 3 horas em ponto.
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2: Vamos lá, Aline, mais informações. Temperatura agora em Blumenau, na casa dos 31 graus, de acordo com a medição mais recente aqui do Alerta Blue, para uma sensação térmica, neste momento, de 34 graus. A justiça condenou uma mulher por anunciar que atuava como corretora de imóveis sem possuir o registro do Conselho Regional de Corretores de Imóveis aqui de Santa Catarina. Essa foi uma decisão da Vara Criminal de Navegantes, divulgada nesta semana. A investigação, ela começou após denúncias de atuação irregular do mercado imobiliário. Durante a apuração, fiscais do Conselho encontraram anúncios e publicações nas redes sociais em que a mulher se apresentava como corretora de imóveis, gerente e consultora de vendas, além de divulgar imóveis para venda. Segundo o processo, ela foi fiscalizada mais de uma vez e orientada a regularizar a sua situação ou interromper as atividades. Mesmo após as orientações, ela continuou, de acordo com a justiça, realizando publicações que, de acordo com a denúncia, caracterizavam exercício da profissão. Durante o processo, a mulher admitiu que não possuía, né, o registro, mas afirmou que desempenhava apenas funções administrativas. Na sentença, o juiz considerou que a legislação também prevê punição para quem anuncia o exercício de uma profissão regulamentada sem cumprir, né, os requisitos legais. Bom, o mesmo processo envolve ainda um homem sócio-administrador de uma imobiliária do município de Navegantes. Conforme denúncia, ele também anunciava imóveis e exercia atividade sem o registro no CRECI. Como não foi, né, localizado para ser citado judicialmente, o processo contra ele foi suspenso, por isso o caso ainda não foi julgado. Para mais detalhes e outras informações, aliás, muitas outras notícias, você tem lá no portal meninablue.com.br, informações o tempo todo para você. Jefferson Fagundes para o jornalismo da Rádio Menina.
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2: 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Muito bem, estamos.

0: é problema. A menina, eles juntos, o rolo também, o David Solimões com Henrique Juliano, Guilherme Santiago, Gonzalo Matheus, Vigente Moleque com Bichote. Já já tem mais.
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0: Aline, à espera de um milagre do Vasco. Oh, meu Deus, que pecadinho, que dó do meu amigo. Esse filme é bom, viu? Ai, ai, ai, deixa eu ver quem tá por aqui participando. 21026515.
1: Oi, Aline, eu sou Leite Passo Manso.
0: Oi.
1: Aline, eu Diga. Assistiria dois. Quer dizer, eu já assisti Qual? Umas 500 vezes. É Crepúsculo, assisti todos.
0: Dos
1: umas
0: vampiros.
1: 500 vezes.
0: Dos vampiros.
1: E Matrix.
0: Opa,
1: é bom,
0: hein?
1: Obrigada, boa semana.
0: Sirlei tá participando, boa sorte. É o dos vampiros e o Matrix, né? Legal, bacana. Mais uma mensagem. Oi.
2: Boa tarde, Aline. Aqui é o Adenilson Kraus da Velha Central. Quero
0: Diga,
2: participar do sorteio dos ingressos do cinema.
0: Uhum.
2: Cara, eu tô doido pra ver o Homem-Aranha.
0: O Homem-Aranha?
2: Eu gosto muito. Eu ia assistir várias vezes, se pudesse. Eu e meu filho.
0: Aí, bacana.
2: Abraço.
0: Legal, um abraço. Tá participando, boa sorte. E você? Qual filme você assistiria várias vezes? Valendo ingressos pro cinema, Arcoplex Cinemas, mais kit cerveja da Rádio Menina. Lembrando que a brincadeira hoje é para maiores de 18 anos. Se beber, não dirija.
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0: Tá rolando na internet e eu conto pra vocês, ó. Famosos lamentam morte de Laura Cardoso. É, a morte de Laura Cardoso aos 98 anos provocou uma onda de homenagens nas redes sociais nesta terça-feira. Amigos, colegas de profissão e admiradores destacaram o talento, a generosidade e o legado deixado por uma das maiores atrizes da dramaturgia brasileira, né? Entre as manifestações, o ator Miguel Falabella relembrou a amizade construída ao longo de mais de 4 décadas, né? Ah, enfim, muitas homenagens, né, pra atriz que nos deixou, a Laura Cardoso, né? Legal, bacana. E o pessoal comentando bastante na internet, né? Inclusive, o pessoal indo até o Instagram da Laura Cardoso deixar lá, né, o seu recado ali. Muito bem.
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0: Fala, Aline, beleza? Tudo
1: Oi,
0: certo?
1: Beleza,
0: aqui
1: tudo?
0: Aqui é o Gilberto, da Água Verde. Questão dos filmes aí.
1: Oi, diga.
0: Pô, eu sou fã dele criança, os filmes do Mortal Kombat.
1: Pô, legal.
0: Acho legal.
1: Legal.
0: É isso aí. Pô, pra ver, eu gosto de ver esse filme aí, Mortal Kombat.

0: a Sara de Gaspar.
1: Oi,
0: quero
1: Sara.
0: Participar do sorteio dos ingressos. E o filme que eu iria assistir várias vezes seria Homem-Aranha, né?
1: Homem-Aranha.
0: Tô doida pra assistir o novo que lançou agora. E pra poder levar o meu esposo também. Eu já fui, mas ele nunca foi no cinema. Então acho que um presente bem bacana pra nós. Um beijo e até mais.
1: Beijo, boa sorte pra você e pro maridão também.
2: Boa tarde, Aline. Tudo
1: Buenas.
2: Certo, minha querida?
1: Tudo.
2: Sou o Darcísio, aqui da Itupavazinha.
1: Oi.
2: Aline.
1: Diga.
2: Também quero participar pra ganhar esses ingressos pra cinema aí.
1: Uhum.
2: E um filme que eu assisto e gostaria de assistir sempre, de novo, é o Velozes e Furiosos e Avatar.
1: Pô, Avatar,
2: tá?
1: É legal.
2: É um filme que eu assisto sempre.
1: Avatar é muito legal, eu gosto pra caramba do Avatar. Legal, bacana, Darcísio, tá participando, boa sorte.

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1: Menina 3:58.
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2: Terminam hoje as inscrições para o Festival de Danças Germânicas da 41ª Oktoberfest Blumenau. O cadastro é gratuito e pode ser feito pela internet. Podem participar pessoas físicas e jurídicas com uma inscrição por CPF. No caso de pessoa física, o responsável pelo grupo precisa ter pelo menos 18 anos. O festival será realizado nos dias 8, 13, 14, 19, 20 e 21 de outubro e é considerado o maior do gênero no Brasil. Os três primeiros colocados de cada categoria recebem troféus, premiação em dinheiro e vaga nos palcos abertos do Festival de Dança de Joinville. Para mais detalhes, link para inscrição e outras informações, acesse portal meninablu.com.br. Jefferson Fagundes para o jornalismo da Rádio Menina.
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13: Ai, ai, ai, muito bem. Eu tô adorando as respostas. Daqui a pouquinho eu vou ler e vou colocar vocês pra falarem, tá bom? 21

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Vamos agora lá no Instagram da menina, no @ Menina FM Blue, porque tá rolando sorteios por lá também, gente. Você já deu um confere? Ainda não, tá esperando o quê? Vai lá no @Menina FM Blue.

0: Show Pomerode. 5 ingressos lá no arroba menina FM Blue. Chegando ela. Respira.
1: Nós somos dois.
0: Simone Mendes na Avenida.

pouquinho. Deixa eu ler os recadinhos agora da galera aqui no 21026515. Boa tarde, Aniele do Barrito Bavazinha. Querem ver o Homem-Aranha com Love? Um filme que eu sempre amo assistir e choro igual criança é Amanhecer. Muito bem, tá participando, boa sorte. Tem mais aqui, ó. A Márcia de Gaspar diz que adora Velozes e Furiosos, é isso? E assistiria de novo. Muito bem. Aqui, ó, o Thiago, da Itopava Central. Oi, Aline, tudo bem? Faria igual o Chaves, iria ver o filme do Pelé. Ai, ai, ai, ai, ai, ai, que eu vou te dizer, hein? A Janete, bairro Água Verde, eu assisti 5 vezes Titanic no cinema e algumas em casa. Eu assistiria sem parar, melhor filme que eu assisti até hoje. Titanic é legal, né?

0: É o Homem-Aranha. Meu filho adora.
1: Muito bem, tá participando, boa sorte.
2: Fala, Aline, beleza?
1: Beleza.
2: É o Rodrigo da Valparaíso.
1: Diga.
2: Meu filme que eu gostaria de assistir, que eu gosto de assistir, principalmente com a minha pequena, né? Que ela também gosta.
1: Qual?
2: É os Minions. Banana! E eu vou ganhar esse de ingresso. Banana!
1: Meu gato.
2: Valeu, Aline.
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4: Tem time brasileiro entrando em campo hoje pela Copa Sul-Americana. Às 21 horas e 30 minutos no Morumbis, o São Paulo recebe o Bolívar. Primeiro jogo na altitude, 1-1. Aqui, uma vitória simples garante uma das equipes às quartas de final da Copa Sul-Americana. E tem outros times brasileiros na disputa da competição. Amanhã, na

0: quartas de final. Santos e Vasco entram em campo no dia 20. O Vasco empatou em São Januário com o Olímpia e decide no Paraguai a vaga à próxima fase. E o Santos venceu a equipe do Macará pelo placar de 2-1 na Vila Belmiro. O empate garante a equipe paulista as quartas de final da Copa Sul-Americana. Para o Esporte Total, Adriano Franco.
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às 18. Finalizando mais um bloquinho. E ó, quem brincou, brincou. Quem não brincou, não brinca mais. Encerradas as participações através do WhatsApp da menina. E a gente vai ver quem vai estar bem já. Vai faturar 2 ingressos pro Arcoplex Cinemas e kit cerveja, hein? Lembrando que é para maiores.

0: queria várias vezes, né? É, galera, vocês são criativos, né? Eu adorei as respostas. Curti de montão, viu? Legal, bacana. Saiu ali o resultado? Final do telefone? 0525. Final do telefone 0525. Foi mensagem de áudio ou de texto? Áudio. Então vamos ouvir, vamos ouvir.
1: Fala, Aline, beleza? É o Rodrigo da Valparaíso.
0: Rodrigo.
1: Meu filme que eu gostaria de assistir, que eu gosto de assistir, principalmente com a minha pequena, né? Que ela também gosta. É os Minions.
0: É os Minions.
1: Banana! E eu vou ganhar esse de ingresso. Banana!
0: Ganhou, meu
1: Valeu,
0: filho.
1: Valeu, Aline.
0: Valeu, um abração. Como é que é ali o negócio dos Minions? Como é que os Minions?
1: Meu filme que eu gostaria de assistir, que eu gosto de assistir, principalmente com a minha pequena, né? Que ela também gosta. É os Minions.
0: Manana! Faturou!
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0: Muito bem, tá rolando na internet, olha só, a cantora Marina Sena se pronuncia após término com Juliano Floss. É, gente, tá dando o que falar isso hoje na internet, hein? A Marina Sena falou pela primeira vez sobre o término com Juliano Floss, anunciado pelo influenciador na noite de ontem, né? E em um comunicado divulgado nesta terça-feira, a equipe da cantora confirmou o fim do namoro e diz que ela guarda um carinho, né? E tudo que viveram. Segundo informações aí do comunicado, abre aspas, o relacionamento entre Marina Sena e Juliano Floss chegou ao fim. Os dois entenderam que a relação se transformou e o ciclo juntos como um casal se encerrou. Existe naturalmente a tristeza pelo fim de um relacionamento, mas Marina segue focada em seus projetos e guarda com carinho tudo o que viveram. Fecha aspas, dizia o texto da assessoria de imprensa.
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da Morena de Goiânia. Eu vou agradecer a sua participação, a sua audiência. Valeu de montão, gente! 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Eu vou passando a bola agora pro Alex, que vem chegando, dominando tudo e mais um pouco com Vila Sertaneja. E ó, se quiser vir junto comigo, venha. Meu Instagram é @arrealdoce. Beijo, até amanhã. Tchau, tchau.

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3: Os bancários de Blumenau e região farão uma paralisação de 24 horas na próxima quinta-feira, dia 20. A manifestação deve ocorrer em resposta à proposta apresentada pela Federação Nacional dos Bancos na negociação da campanha salarial do ano de 2026. A categoria pleiteia reajuste salarial e um aumento do piso de ingresso para novos integrantes da categoria. A paralisação foi aprovada em assembleias realizadas na última segunda-feira, conforme o Sindicato dos Empregados em Estabelecimentos Bancários de Blumenau e região, 85,4% dos votantes aprovaram a paralisação. Para mais detalhes e outras informações, acesse o portal meninablu.com.br, o portal de notícias da Rádio Menina, com informações o tempo todo para você. Jefferson Fagundes para o jornalismo da Menina FM.
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4: E bora, estamos chegando. E aí, gente?

Dupla Sertaneja, edição desta terça-feira, dia 18 de agosto de 2026. Terçou, meus queridos. Vamos que vamos, mais um finalzinho de tarde, juntos aqui na 97,5.

calor hoje, hein? Tá me lembrando o verão, cara, que loucura! 28 graus de temperatura, minha gente! É o tal do El Niño, né? Daqui a pouquinho todas as informações da previsão do tempo. Final

0: participar com a gente, tá certo? 2102-6515, aumenta o volume, nosso Vila Sertaneja. Tá começando com Simone Mendes.
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Bien.

pra você que tá no trânsito, voltando pra casa, obrigado pela carona, pra você que já tá em casa, um bom descanso. Nosso Vila Sertanejo tá apenas começando até às 19 horas, na sua companhia, com música boa no seu rádio e no seu aplicativo. É, você pode baixar o aplicativo da Menina, Menina Play, e você curte a Menina de onde você quiser. Nosso WhatsApp

fazendo um final de tarde maravilhoso. Que essa noite seja abençoada para todos nós. Um abraço, valeu Everaldo, um grande abraço para você, meu querido. O Benedito também já tá participando. Então, ó, vai mandando o seu recado aqui pra gente. Eu quero

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2: Menina, agora 5:19.
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o tempo todo com você, Diego Arnaldo, com Rio Negro e Solimões, caminhonete inteira, a música do feijão com arroz que o nosso querido ouvinte Benedito ama. E manda áudio cantando aqui pra gente. Passa por aqui também, Henrique Juliano, teve clássico de Zezé de Camargo, Luciano, Michel Teló, Chitãozinho Chororó. E daqui a pouquinho tem muito mais pra gente curtir nesse final de tarde de terça-feira. Inclusive, ele já tá gravando áudio, ó. Ele já tá gravando áudio cantando a música. Que loucura! É nossa audiência a melhor de todas. E ó, no nosso Instagram, no @meninafmblue, tem promoções rolando, gente. 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

0: 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Antes da gente ir para o intervalo comercial, deixa eu ver se ele mandou o áudio cantando aqui.
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0: Ele ama essa música. Abraço, Benedito.
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0: Quente. O tempo todo com você, tamo de volta. Agora tem sucesso do embaixador Gustavo Lima.

0: Você finalizando a primeira hora do nosso Vila Sertaneja ao som de Eduardo Costa. Imagina eu, é o mais novo sucesso. E tá bombando em todo o Brasil. Claro que você também curte aqui na 97,5. Intervalo, já já tamo de volta.
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1: 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Menina, agora 5h59.
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3: A possibilidade da ocorrência de um El Niño de intensidade muito forte chegou a 95%, segundo a atualização da Administração Nacional Oceânica Atmosférica. Diante do cenário, a Defesa Civil alerta para a possibilidade de volumes de chuva e temperaturas acima das médias nos próximos meses na região sul do Brasil. A previsão indica aumento na frequência das chuvas, o que pode elevar o risco de enxurradas, enchentes e deslizamentos. Em julho, o Sul registrou 184 milímetros de chuva, volume 162% superior à média histórica, que é de cerca de 70 milímetros. O El Niño é provocado pelo aquecimento anormal das águas do Pacífico Equatorial, com temperaturas de pelo menos meio grau acima da média por 3 meses consecutivos. O fenômeno altera os padrões de circulação dos ventos e influencia o clima em diferentes regiões do planeta. No sul do Brasil, os efeitos costumam ser mais significativos durante a primavera e o outono. Para mais detalhes e outras informações, acesse portalmeninablue.com.br. Jefferson Fagundes para o jornalismo da Rádio Menina.
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3: Menina! O tempo todo com você, estamos de volta com a segunda e última hora do nosso Vila Sertaneja nesse final de tarde, comecinho de noite, de terça-feira, você que tá ligado com a gente aqui na cidade de Blumenau, você de Gaspar, galerinha de Indaial, beijo no coração, obrigado pela audiência de todos os dias, você que mora aí em Timbó, galerinha de Alto Benedito, Rio dos Cedros, você do litoral norte de Santa Catarina, a gente também agradece aí pelo carinho de todos os dias, sempre curtindo aí a nossa Menina de Blumenau. Só lembrando, nosso Vila Sertaneja até às 19 horas. Temos mais uma hora de muita música ainda pra gente curtir. O nosso WhatsApp tá liberado, você pode participar, mandar seu recado aqui pra gente. 21026515. Inclusive, nossa amiga, nossa ouvinte Juliane, já mandou mensagem, tá parada no trânsito, mas tá levando a gente de carona. É o mais importante. Valeu, Juliane. Beijo, querida. Quem mais? O Denis. Denis também tá participando direto do bairro Velho. Valeu, Denis. Grande abraço, parceiro. Manda seu recado aqui pra gente. Um ótimo final de tarde pra você. Bora pra segunda hora do Vila Sertaneja com Jorge Matheus.

0: 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Teve Ed Brito, Samuel, Talagaço, Jorge Matheus. Daqui a pouquinho tem mais músicas aí pra gente curtir nesse comecinho de noite de terça-feira. 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Ó, daqui a pouquinho chegaram as informações da previsão do tempo com o Alerta Blue. Segura aí que já estamos de volta.
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0: 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Agora 6:22.
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0: Vou chamar a Emily Ramos, direto do Alerta Blue, vai contar tudo pra gente. Emily, boa noite.
1: Boa noite, Alex, e todos os ouvintes da Rádio Menina. No restante desta terça-feira, vamos continuar com tempo firme aqui em Blumenau devido à presença de uma massa de ar mais seco. Para amanhã, quarta-feira, vamos seguir sem grandes mudanças por aqui. No amanhecer, a temperatura mínima varia entre 18 a 20 graus. Ao longo do dia, vamos ter uma condição de tempo firme, com predomínio de sol, variação de nuvens e, novamente, a temperatura em gradual elevação durante a tarde, trazendo essa sensação de calor. A temperatura máxima para amanhã, quarta-feira, vai variar entre 27 a 29 graus. E a condição de chuva retorna aqui para o nosso município somente na próxima quinta-feira. Da Defesa Civil de Blumenau, meteorologista Emily Ramos.
0: Valeu, Emily Ramos. Obrigado pelas suas informações. Um grande abraço e até amanhã.

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0: Vila Sertaneja, ao som desse grande sucesso da dupla Zé Neto e Cristiano, Cadeira Cativa. Ótima noite pra você, obrigado pelo carinho, pela audiência. Ó, continua com o rádio ligado aqui na Menina. O intervalo é rápido, já já estamos de volta com mais.
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4: O tempo todo com você, tamo de volta. Parte final aí do nosso Vila Sertaneja nesse comecinho de noite de terça-feira. Antes da gente curtir nossa última sequência, vamos chamar o Cristiano Silva. O Cris, ele já tá por aqui e vem chegando aí com os destaques do Jornal da Menina, primeira edição desta quarta-feira. Cris, boa noite.
5: Olá, boa noite, Alex. Boa noite a você, ouvinte da Rádio Menina. Amanhã no Jornal da Menina, primeira edição, a gente vai conversar com o meteorologista Gabriel Cassol pra gente entender melhor esse número que foi divulgado nesta semana pela NOAA, que é a Administração Oceânica e Atmosférica dos Estados Unidos. É a agência dos Estados Unidos que cuida do clima. Eles elevaram para 95% a possibilidade do El Niño atingir uma intensidade muito forte entre outubro e dezembro agora deste ano. A projeção anterior dava como 81% essa probabilidade. Então a gente vai entender melhor o que querem dizer esses números amanhã no Jornal da Menina, primeira edição. Vamos falar mais também sobre golpistas que têm usado o nome de um suposto PROCON Brasil para cometer crimes aqui em Santa Catarina, contra empresas aqui de Santa Catarina. Amanhã a gente vai trazer todos os detalhes. Hoje, o vereador Almir Vieira do PP retornou à Câmara de Vereadores de Blumenau. Ele que estava afastado 180 dias, né? Um afastamento que foi determinado pela Justiça por conta do vereador ser investigado na Operação Rap Nation por supostos crimes de rachadinha, corrupção e lavagem de dinheiro. Durante o discurso, né, ele disse que voltou à Câmara de Vereadores com o mesmo objetivo de sempre servir a comunidade. Amanhã a gente traz todos os detalhes. Antes de a gente ir para as informações do esporte, o Brasil perdeu hoje duas grandes atrizes que marcaram a época na dramaturgia brasileira, no cinema, na TV, no teatro. Glória Menezes morreu aos 91 anos de idade no Rio de Janeiro, teve mais de 6 décadas de carreira, e também a atriz Laura Cardoso, que morreu aos 98 anos de idade, uma das maiores atrizes da história do Brasil. Então hoje, né, inclusive até o presidente decretou luta oficial por conta da morte dessas duas grandes atrizes. Glória Menezes, então, aos 91 anos de idade, e a Laura Cardoso, aos 98 anos de idade.
4: Ô Cris, agora falando de esporte, semaninha decisiva de Libertadores Sul-Americana, né, Cris?
5: É, temos partidas daqui a pouco, inclusive pela Sul-Americana, começando, né, pela Sul-Americana. O São Paulo entra em campo hoje 9:30 PM contra o Bolívar. A partida de ida ficou em 1-1, jogo hoje é no Morumbi. Então São Paulo tem a oportunidade de avançar às quartas de final da competição. Daqui a pouquinho, 19:00, tem Deportivo Recoleta e Boca Juniors, é o jogo da volta. Primeira partida, o Boca venceu por 3-1. Aí as outras partidas serão disputadas amanhã e quinta-feira, envolvendo times brasileiros, como Vasco da Gama, Atlético Mineiro, Bragantino, Santos e Botafogo. Na Libertadores da América, a gente tem partidas também hoje, amanhã e quinta-feira. Hoje a gente tem já Universidade Católica Estudiantes, 9:30 PM. Primeira partida entre esses dois times terminou empatada em 1-1. Amanhã a gente vai ter mais jogos envolvendo brasileiros, como Flamengo, Cruzeiro, Palmeiras. Mas hoje também, daqui a pouquinho, às 19:00, daqui a pouco começa o jogo entre Fluminense e Independente Rivadavia. Na verdade, é Independente Rivadavia e Fluminense, porque o mando de campo é do Independente Rivadavia. O primeiro jogo terminou em 0-0 no Maracanã. Fluminense vai ter que jogar muito melhor do que aquela partida para avançar às quartas de final da competição. E os jogos, acredita aí que os jogos, os maiores clássicos, vão ficar para amanhã mesmo, que são as partidas envolvendo Flamengo e Cruzeiro e Palmeiras e Cerro Porteño.
4: O primeiro jogo foi Fluminense e Rivadavia.
5: 0-0.
4: 0-0. Um jogo bem ruim, né, Cris?
5: Muito ruim, jogo no Maracanã, e agora o Fluminense tem aí a missão de conseguir um resultado bom fora de casa. Tem futebol pra isso? Tem.
4: Vem com ânimo, né? Ganhou do Palmeiras.
5: Ganhou do Palmeiras, jogando melhor, apresentou um futebol melhor. tá com um técnico interino ainda, o Marcão, e o Marcão, cada vez que ele entra como interino, ele parece que dá uma arrumada na casa lá do Fluminense.
4: Uma injeção de ânimo, né?
5: Uma injeção de ânimo, tanto que o Abel nunca conseguiu vencer do Fluminense enquanto o Marcão teve como interino. Todas as partidas que foram disputadas, o Palmeiras não conseguiu vencer do Fluminense. Então tem aí esses desafios, e daí amanhã e quinta-feira tem mais brasileiros envolvidos, tanto na Sul-Americana quanto na Libertadores da América.
4: Ô Cris, só pra fechar, o Corinthians renovou com o Memphis, né?
5: Uma novela, tá uma novela mexicana, por conta de valores pedidos, redução de valores. Aí depois o Memphis aceitou reduzir salário, apesar de que, mesmo com a redução, o salário do Memphis vai continuar extremamente alto para um clube que deve mais de 2 bilhões de reais. Eu acho que é isso que nem a torcida organizada, Gaviões, que está pressionando para que renove o contrato com ele, acho que ninguém se deu conta ainda do tamanho do passivo que vai ter o Corinthians pela renovação com ele por mais 2 anos. Ele vai receber ainda cerca de 2 milhões de reais ainda.
4: Eu acho loucura, viu, Cris?
5: Por um clube que tá com uma dívida de mais de 2 bi, olha...
4: E ele entregou muito pouco, né, Cris?
5: Espera. Esse ano nada.
4: Nada, né?
5: Esse ano nada. Lá no primeiro ano dele no
4: que ganhou
5: no
4: a
5: Corinthians,
4: Copa do Brasil, né?
5: Ganhou a Copa do Brasil. Ele jogou bem, fez a diferença. Mas agora, nesse ano, por enquanto, nada pra justificar esse salário milionário.
4: E a faixa na cabeça, Cris? É mala, né?
5: Um abraço, Alex. Até amanhã.

o tempo todo com você, finalizando nosso Vila Sertaneja dessa terça-feira ao som de Guilherme Santiago. E daí? Vamos nessa, gente. Deu por hoje, né? Obrigado mais uma vez aí pela sua audiência, pelo seu carinho, pela sua participação. Amanhã estamos de volta com mais Vila Sertaneja, finalzinho da tarde. A partir das 5 horas, o nosso encontro marcado aqui na Avenida FM. Eu, Alex, estou indo nessa. O Gaúcho está chegando aí para comandar o Rancho de Taura nesse comecinho de noite. Beijo no coração.

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Olá, amigos, muito boa noite. São 19 horas mais 2 minutos. Hoje é terça-feira, dia 18 de agosto de 2026, e estamos começando o nosso Rancho de Taura, aqui na mais gostosa de ouvir, aqui na Menina de Blumenau, o tempo todo com você. Terça-feira à noite, né? Entrando na noite de terça-feira, com temperaturas elevadas. Para quem está vivendo o inverno, temperaturas elevadas nessa terça-feira aí, né, parceiro velho? Deu para escutar o pernilongo no ouvido essa noite, né? Já tem pernilongo no ouvido, né? É, temperaturas aí elevadas nessa terça-feira, temperaturas aí acima da média para quem está vivendo o inverno, né? É o fenômeno do tal El Niño, né? Temperaturas acima da média e muita chuva prevista aí para os próximos dias e meses. E a partir de agora, o nosso Rancho de Taura, chegando na sua casa, no seu rancho, na sua querência, aonde quer que esteja, com muita alegria e o desejo sempre de muita saúde. Vamos viver o mais importante que nós temos, a vida, viver, né, o que a gente tem, a vida. E o nosso Rancho de Taura transmite, né, sempre com muita alegria, a programação campeira e as músicas que, através das poesias, retratam o nosso dia a dia, valoriza a nossa gente, nosso costume, nossos valores, tá bueno? Nosso WhatsApp 2102-6515 e trazendo as primeiras de hoje.

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que vamos com o nosso Tchê Menina, agora 19 horas, ou melhor, nosso Rancho de Taura, né? E o nosso Rancho de Taura com o mesmo conteúdo do Tchê Menina. E sobretudo com a melhor companhia do mundo, ambos os programas, o Tchê e o Rancho, a sua, você do outro lado, né? Tem aqui na sequência o Chiquito e Bordonei pra cantar pra nós, mas eu recebi uma foto aqui que eu vou mudar depois, vem o Chiquito e Bordonei, vou trazer Iguaria Campeira, né? Vou trazer Iguaria Campeira, que vai pro meu amigo Cote de Ilhota, golpeando o Moendão, ali pertinho, né? Ali pertinho, né? E uma ponta de peito, porque não tem dia para ser feliz. Valeu, Cote, um grande abraço pra você e todos aí na querida cidade de Ilhota, capital nacional da moda íntima, da moda praia. Valeu, Cote, um abraço. 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Já deste uma passadinha ali, Cote, comprar um regalo, um presente para pessoa amada ou para si mesmo, né? Um abraço, amigo velho. Cumprimentando também o meu amigo Lira Box, né? O Lira Box, parceiraço, também o capataz aí do Lira Box, acabei encontrando hoje, né? Na saída do sítio lá do Lira, meu amigo Lira, também o seu capataz, amigo velho, sempre ligadito com a gente, né? Pediu Serrano Cantor e atendemos o pedido inclusive, né? Então um grande abraço ao Lira Box, um abraço ao seu capataz também, gente boa por demais, né? Pediu Serrano Cantor e a gente atendeu o pedido, né? 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Anice Gomes e o marido Rudimar e o filho Miguel no Belchior Central. Eu quero o Tchê Menina na sua casa. Início, vou te falar uma coisa, guria. Eu quero ir na sua casa apresentar o Tchê Menina. Então vai dar certo, né? Então vai dar certo aí. Daqui uns dias estaremos com toda certeza. Rafael Luiz, meu amigo Rogério Bauer, também empresa parceira aí do Tchê Menina na sua casa, Automecânica Bauer. 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Meu amigo Cote, esta vai pra ti.

0: vamos acertando os ponteiros. Agora são 19:50, faltando 10 para as 8. 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

0: com o nosso Rancho de Taura, faltando 5 para as 8. Mandar um abraço pro meu amigo João Bueno, lá nos Pagos de Indaial, patrão João Bueno, eterno patrão João Bueno, um grande abraço, certamente no rancho, com o radinho aí no Baldrame, né, tomando um mate, aquele mate no final de tarde, né, ou melhor, já à noite adentro, talvez até já largamos o mate, né, tamo num chá de camomila, né, seu João Bueno, tamo num chazinho de camomila, ou de forma moderada, uma tacinha de vinho, ou de forma moderada, uma cerveja Ales Blau, ou de forma moderada, uma do Moendão. Que tal, né? Um abraço ao patrão João Bueno. Mandar um abraço também pro meu amigo Hélio, pai, o pintor da linha de pintura automotiva, Tricolor das Laranjeiras. Fluminense joga hoje, melhor tá jogando, né? Tá jogando, parece que, segundo acompanhava o Cristiano Silva, às 19 horas começou aí o Fluminense, inclusive Blumenau, com muitos, né, torcedores do Fluminense, o Tricolor das Laranjeiras, e o amigo Baio Pintor, da Baio Pinturas Automotivas, é um destes, né? Quero mandar um abraço pro amigo Jerry, lá de Gaspar, golpeando o Monumentão aí, ó. Manda pra nós uma bem especial pro Zé de Pomerode, Marcelo Suter, Vovô Edio, João Cabide, o Banana, Marcelo Kraus, Alexandre, Fabrício Chiram, Roberto Spengler, do Hotel e Restaurante Raul, grande amigo, grande parceiro, né? Tem mais recado chegando? Fala, parceiro velho, aí conhece.
1: Fala, meu amigo Rafael Luiz, como é que você tá, meu parceiro? Tudo certo por aí? Estamos por aí ouvindo, olha aí, ó. Como diz o ditado, quem conhece carne sabe a volta do osso. Grande abraço, meu amigo.
0: Valeu, Dalmir, meu amigo, meu irmão, meu parceiro Dalmir, aí da Sociedade Primeiro de Janeiro, ligadito com a gente. Valeu, Dalmir, um abraço, parceiro velho. E mandar um abraço pro meu amigo Alemão da Vaneira. Grande abraço. Vem novidades aí, né? Inclusive uma regravação, né, Paulo? Já vou abrir aqui. É o meu amigo Paulo, o Alemão da Vaneira, ligadito com a gente por muitos anos, sucesso com o Reponte, e agora tem, né, um novo projeto e já certamente de sucesso. Valeu, Paulo, beijo no coração, amigo velho. Vamos que vamos. O grupo Manotaço, Rigores do Tempo.

0: Vamos com o nosso Rancho de Taura. Agora são 8:07. 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
6: Bueno, e tamo de volta com o nosso Rancho de Taura. Amigo Valdemar do Salto do Norte. Valdemar, te preparando, né? Vem aí. Agora a segunda quinzena, já tamo dele, caderneta. Tu já comprou um caderno novo aí, parceiro, velho? Já comprou um caderno novo, Valdemar, né? O Valdemar que é bolicheiro, né? Segunda quinzena. É, a partir já da próxima semana, tu faz a frase mais ouvida. Anota aí pra mim, parceiro. Anota aí pra mim, né? A frase mais ouvida, né? Nas próximas semanas aí. Valeu, Valdemar. Um abraço, parceiro, velho. Por falar em frase, uma das que eu mais gosto de ouvir é aquela frase que diz o seguinte: pode retirar o cartão. É, tu vai no mercado, vai no Carol, né? No supermercado Carol, passa o cartão. Aí quando a atendente diz, pode tirar o cartão, tudo certo. Eita, frase buena, né? Eita, frase buena, vamos que vamos. Tem mais recado chegando, e é verdade. É verdade, né? É, tem mais recado chegando, fala, parceiro velho.
7: Boa noite, Rafael Luiz, tudo bom, querido? Nil Santos, motorista de aplicativo do Bairro Água Verde, passando aqui para registrar minha participação, deixar um abraço especial para você, sua família, todos que ouvem a Rádio Menina, e pedir para você tocar Mocinho Aventureiro, Oswaldir e Carlos Magrão, tá bom? Um abração para todos, valeu!
6: Valeu, Nil, um grande abraço, Nil Santos, aplicativo. Meu amigo Jefferson também, grande abraço, amigo Jefferson. E todos os amigos aí do Corre, né? Todos os amigos aí do Corre. Então, grande abraço ao amigo Nil, grande abraço ao Jefferson. Grande abraço a todos os amigos aí dos aplicativos, táxis e também os demais parceiros do transporte aí. Nil Santos, tu vai no baile do Rafael Luiz, dia 28 de agosto, sexta-feira, no Cacetiro Garcia Jordão, com Os Monarcas. 20 anos do Rafael Luiz em Blumenau e uma grande festa. Os Monarcas vêm cantar para nós, né? E todos estão convidados aí. Inclusive a Nice também pedindo contato, né? Do Júlio, viu, Nice? O Júlio vai entrar em contato contigo, com o Rudimar. E obviamente será uma honra muito grande receber vocês lá. E os Monarcas vai cantar Velho Casarão para vocês aí, tá vendo? O Júlio vai entrar em contato aí, tá feito? Meu amigo, meu parceiro, meu irmão, né? O Benedito também acompanhando o programa, um abraço, parceiro velho. O Benedito lá da Rua dos Caçadores acompanhando também o Rancho de Taura. Vamos que vamos, parceiro velho. Meu amigo João Paulo Tamaturgo acompanhando o programa, valeu João Paulo, um grande abraço. Meu amigo de muitos anos, aí o João Paulo Tamaturgo, uma pessoa também que eu tenho um carinho muito grande, sempre acompanhando o nosso Rancho de Taura. Valeu, João Paulo, um abraço. Vamos que vamos, parceiro velho. Essa vai pra Simone e pro Abel, da SSA Dogs e Lanches, aí na rua Antônio Zendron. Ah, virando uma alameda ali, né, de lanches, né? 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Valeu, Simone. O Abel, sempre com rádio aí no Rancho de Taura e no Tia Menina, da SSA Dogs e Lanches. Vamos que vamos!

E vamos que vamos, agora são 8h20 e quando for construir ou reformar, venha para AP Materiais de Construção, tudo para iniciar a sua obra, também o acabamento, tudo para seu banheiro, metais, revestimentos, pisos com mais alto padrão de qualidade, é na AP Materiais de Construção. 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

Vamos com o nosso Rancho de Taura, agora 8 horas 24 minutos. Mandar um abraço para o meu amigo Leandro, da Kimper Colchões. Leandro, semana que vem aquela cuca, né? 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Mandar um abraço pro meu amigo Nerso, aí do Rancho do Nerso, golpeando com gengibre, ouvindo o programa, né? Um grande abraço ao amigo Nelson, aí da Rua Bahia, né? Inclusive, né? Dizem que faz bem, né? Pessoal que anda resfriado com essas mudanças de temperaturas, daqui a pouquinho acontece, né? O resfriado. E uma com gengibre, limão e mel faz bem. Ati! Ai, resfriado bagual que me deu agora. Eu zulei. Vamos. Ati! Eita! Tomar uma então daqui a pouco, se faz bem. É. Valeu, Nerso. Um abraço pra você e todos os amigos aí do Rancho do Nerso acompanhando o programa. Rafael Luiz, sintonia de pensamento. Bem, tinha encostado o mate, ia fazer um chá. Pensei nos rigores do tempo, você mandou, né? Tem dois casais de irmãos de Caxias vindo para o teu baile, né? Um grande abraço, que honra, João Bueno, né? Tem dois casais de irmãos de Caxias vindo para o nosso

nosso baile, né, João? Para o nosso baile João Bueno, né? Dendaial. Que maravilha, né? Sintonia de pensamento. Fazer um chá. Já tinha encostado o mate e ia fazer um chá. Que maravilha, João Bueno. Conrado. E olha só que maravilha. É o pessoal de Caxias, da Serra Gaúcha, vindo para o baile dos 20 anos do Rafael Luiz com os Monarcas no dia 28 de agosto no Cacetiro Garcia Jordão. Pede para me procurar, tá bom, João? Pede para me procurar para dar um fraterno abraço nesses amigos aí, tá feito? E certamente fazer uma homenagem. Abraço, amigo velho. Vamos que vamos!

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1: Boa noite, Rafael Luiz, tudo certo por aí? Aqui é o Vitor da West Ferramentas. Consegue mandar um abraço pra minha avó, pro meu avô, pro meu pai e pra minha mãe? E eu queria que tu tocasse a música Lago Verde Azul.
2: Valeu, Vitor! Um abraço, guri!

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1: 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Menina gostosa de ouvir, agora faltando 20 para as 9. Mandar um abraço para o amigo Davino e a esposa Daiane, lá em Guabiruba, né? E também o Giuseppe, né? Um abraço ao Davino, a esposa Dani Daiane e também ao Giuseppe lá em Guabiruba. O Davino, grande criador. Quando cria galinha, é avinocultor, né? Quem cria pato, né? Como é que é? Pato cultor, né? Deve ser isso aí. Prof. Ali, tu que estás ouvindo e és professora, né? E certamente muito comprometida, ouvindo-nos, né? Ovinocultor, o agro, né? E assim por diante. Piscicultor, peixe, né? E quem cria pato? Pato cultor, né? Tem coisa que eu queria entender também, né? Tem tantos nomes que distorce, né? Por exemplo, pediatra. É, pediatra, né? São origens daí e tal, né? Agora mudando de um assunto para outro, mas enfim. É, quem cria pato, Prof. Ali? Como é que chama? Pato cultor? Né? Vai pro Davino lá em Guabiruba. Tem mais, tá perto de 500 patos. Né? Perto de 500 patos. O vizinho dele tem 50, outro vizinho tem uns 100 e pouco, outro tem mais uns 100. O Davino tem 2, mas tá perto de 500. 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

0: Nosso Rancho de Tauro, agora faltando 13 para as 9. Rafael, perdi minha carteira com os documentos, como faço para divulgar? Manda teu nome aí, parceiro velho. Manda teu nome que nós vamos estar dando um recado aí. O que puder fazer para ajudar, nós sempre fizemos por aqui. A Prof. Alice Rafael Luiz é avicultor. Então, tá relacionado à ave, né? Então, avicultor. Então, eu achei que era patocultor. Então, é avicultor. Valeu, Prof. Alice. Um grande abraço. Tamo junto aí. Feito. Vamos que vamos, Rafael Luiz. É o amigo, parceiro, né? Lá do Salto Weisbach. É o Edson Bino, da Rua Ernesto Mais, hein? Manda uma música para o amigo Antônio, da Turma do Barulho da Melhor Idade. Então, um grande abraço a todos aí, obrigado pelo carinho, tá dado o recado. Vamos trazer mais músicas aqui no Rancho de Tauro, nosso WhatsApp 2102-6515, né? E vamos até as 9, tem muito Rancho de Tauro pela frente ainda. Dá tempo, né? Dá tempo, vamos que vamos.
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1: Gurizada, e com isso dito, encerrando o nosso Rancho de Taura desta terça-feira. Nos encontramos amanhã aí às 19 horas. Valeu? Grande abraço. O meu amigo Zé de Pomerode diz o seguinte, pergunta pro Rogério Bauler se faz fiado, claro, para pessoas sérias que nem você, tio Zé, sem problema nenhum, por minha conta, pode passar por lá, parceiro velho. E um abraço pro Ed, o Cabide, o Carlos Germano e toda a chiruzada aí. Vem aí Rancho de Taura ao vivo na Ed Automóveis em Gaspar. Vem aí o Rancho de Taura ao vivo na Ed Automóveis em Gaspar, final do mês de setembro. Feito? Grande abraço, obrigado pelo carinho e até amanhã.

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0: federal que movimentaram o país no dia de hoje.
1: Olá, boa noite.
0: Boa noite para você que nos acompanha em todo o país.
1: Terça-feira, 18 de agosto de 2026.
0: Vamos aos destaques do dia.
1: Atualização da lei seca.
0: Nova regulamentação prevê o uso de equipamentos para identificar outras substâncias além do álcool.
1: Após acidente, em caso de morte, será obrigatória a realização do exame para detectar álcool ou drogas ilícitas.
0: Atendimento à mulher.
1: Busca de informações sobre direitos e proteção lideram chamadas ao Ligue 180. Graziela Mendonça.
2: A violência psicológica respondeu por 35% das mais de 98 mil denúncias recebidas pelo canal nesta primeira metade do ano.
0: Anvisa aprova duas novas canetas para tratamento de diabetes.
1: Os dispositivos possuem como princípio ativo a semaglutida, obtida por via sintética.
0: Em entrevista, a diretora da agência da Anvisa, Daniela Marreco, destaca a importância da aprovação desses medicamentos.
3: Consideramos, sim, bastante perigoso e, em termos de segurança, para o paciente utilizar produtos que não estão regularizados.